gostosa essa programação, é enfeita com muito carinho só pra você. Até às 10 da noite, eu, Wellington Ferreira, tô aqui junto contigo, tá bom? WhatsApp tá rolando aí, viu, gente? 739-8846-1549. Participe, mande aquele abraço, mande aquele boa noite especial. Bruno Oliveira tá lá em Manoel Vitorino, não perde, não, café da manhã, né? Quer dizer, não perde uma programação do nosso, da nossa GQFM. Tava aqui colocando aqui no, uma programação já pra sábado, viu, Bruno? Que a gente prepara aqui o programa de sábado, café da manhã, que é todos os sábados, das 6 às 8 da manhã, tem café da manhã com o Rei. A gente já faz aquela preparação durante toda a semana pra tá tocando só as melhores pra você. A melhor em primeiro lugar, agora 94, não sai daí, eu volto já. O WhatsApp tá aí, ó, 739-8846-1549. Volto já, já, é 2 minutinhos e eu volto, segura aí.

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0: continuo por aqui junto com você até as 10 da noite na dona do primeiro lugar.
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0: Como diz o meu amigo Ney Farinha, estamos na meuca da semana, hoje quarta-feira, 16 de setembro de 2026. E aí, como é que tá a sua semana? Tudo tranquilo por aqui, graças ao nosso bom Deus de mil maravilhas. Só alegria, só agradecer a Deus por tudo, né? E estar preparados porque a sua hora vai chegar. 9:10, aumenta o volume do rádio que até as 10 da noite. Eu, Wellington Ferreira, tô aqui junto contigo. Lembrando que daqui a pouquinho, às 22 horas, tem palavra de vida com o pastor João Macedo. Boa noite pra você, que Deus abençoe.

saudade do Daniel, hein? Daniel faz um programa muito bom os domingos pela manhã. Programa sertanejo, onde ele recebe convidados. Rapaz, é top, viu? Muito top! Agora tem Sindlaumpe. Só pra você conferir, 9:24. Tem às 10 da noite, tem Relax 89.

Cidade Negra e o Girassol, 9:35 até as 10 tem o Relax 89. Daqui a pouquinho tem o pastor João Macedo e a palavra de vida.

saudades pra você do Gonzaguinha, lindo Lago do Amor. Faltando 11 minutos para as 10 da noite. Gente, tô indo nessa. Amanhã tem o último relax da semana. Você não pode perder amanhã, né? Sempre às 8 da noite. Tá chegando o pastor João Macedo trazendo palavra de vida. E amanhã encontro marcado pro nosso último relax da semana. Meu amigo Alexandre tá em Salvador. Boa noite, Alexandre. Obrigado pela audiência e pela sintonia. Gente, até amanhã. Encontro marcado às 20 horas. Pastor João Macedo já tá.

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0: noite a todos, na graça, na paz do Senhor Jesus Cristo. 22 horas, 1 minuto no ar para você, nesta noite especial do dia 16 de setembro de 2026, no ar mais uma edição do programa Palavras e Vida. Sejam bem-vindos, nós vamos adorar a Jesus, nós vamos louvar o seu nome. E você não vai dormir sem receber a sua bênção, tá bom? Estaremos orando, intercedendo por você. Se você quiser interagir, deixando o seu nome, nós estamos com o telefone 988461549. E juntos aqui nós vamos exaltar aquele que é grande, aquele que manda, aquele que ordena, aquele que pode todas as coisas. Temos anúncios importantíssimos. Temos palavra de Deus, temos a oração. Temos a mensagem com o pastor Wilson, todos os dias, lá de São Paulo, uma mensagem de fé para o nosso coração. E aqui nós vamos exaltando o nome do Senhor. Jesus disse assim: eu sou a videira verdadeira, meu pai é o lavrador. Toda vara em mim que não dá fruto, atira, e limpa toda aquela que dá fruto, para que dê mais fruto. Vós estáis limpos pela palavra que eu vos tenho falado. Está em mim e eu em vós, como a vara de si mesma não pode dar fruto se não estiver na videira. Assim também vós, se não estiverdes em mim. Eu sou a videira, vós as varas. Quem está em mim e eu nele, esse dá muito fruto, porque sem mim nada podeis fazer. Se alguém não estiver em mim, será lançado fora, será colhido e lançado no fogo. Mas se vós estiverdes em mim e as minhas palavras estiverem em vós, pedireis tudo o que quiserdes e vos será feito. Pai eterno, eu me coloco diante de ti, levantando a minha voz em orações para aquelas pessoas que estão vencendo.
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0: Mais um dia de grandes desafios, sonhos, projetos, realizações, desafios, dificuldades, angústias, tristezas, alegrias, tudo aquilo que envolve a agenda de cada um de nós. Mas chegamos até aqui, Pai, nesse fim de noite de quarta-feira, pedindo a tua proteção, tua guarda. Guarda a nossa vida, livra-nos do perigo do mal. Guarda aquele que está na estrada, que chegou, que saiu, que está saindo, que ainda está na estrada, na rodovia. Livra do perigo e do mal, Senhor. Repreenda tudo que não provém de ti, e que a tua mão poderosa venha agir sobre a vida desse filho, dessa filha, desse pai, desta mãe, desse servo, desta serva. Meu eterno Deus, aqueles que estão agora acamados, hospitalizados, enfermos, precisando de cura, de libertação, de salvação e da presença do teu divino Espírito Santo. Pai eterno, eu te louvo por esta noite linda, abençoada, de vitória em sua presença. Muito tenho, Pai, que te agradecer pelos grandes feitos do Senhor. Até aqui nos abençoou o Senhor. O Senhor tem cuidado de nós, tem nos livrado do perigo e do mal. É certo, Pai, que a nossa vitória é garantida pelo sangue da cruz do Calvário. Obrigado, Jesus, pela bênção em poder te servir nesta noite, apresentar a ti o meu cântico, o meu louvor, a minha adoração diante de ti. Orando por aqueles que chegaram do curso, da faculdade, da reunião, da escola, do trabalho, de viagem. Que o Senhor abençoe e que dê uma noite de paz ao teu filho e à tua filha. Obrigado, Jesus, por tudo. O Senhor é bom, o Senhor é grande, fiel e verdadeiro, e tem cuidado de cada um de nós. Esse coração que precisa de alegria, de refrigério, de paz, esteja abençoando, Pai, esta família, esse casal, esse filho, essa filha, esse pai, essa mãe, esse avô, essa avó, esse ancião de dias. A vida espiritual, a vida material, a vida financeira, a vida conjugal, sentimental, nós oramos e ministramos a bênção das tuas mãos para a glória e o louvor do teu santo nome, Pai. Em nome de Jesus. Amém. Juntos, te adorando, Pai, é isso que eu quero, é te adorar nessa noite, Senhor.

0: aprendendo a amar como ele amou. Esse é o louvor para abençoar as nossas vidas nesta noite de quarta-feira.
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0: Muito bem, gente. Muito bem. Tá aí, tá dado o aviso. Passando o telefone do meu amigo Gleidson Moriá, né? Que maravilha. E lembrando que o pessoal estará nesta quinta-feira em Itaibó, né? Itaibó é um distrito. 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Itaibó. Pessoal de verde, no Cartão de Todos, e estarão em Itaibó nesta quinta-feira, 17/9. Eu tô com um cartaz aqui, o card, dizendo: avise os amigos, familiares, todo o pessoal aí de Itaibó, recebendo a visita dos consultores, fazendo uma apresentação daquilo que tem sido o Cartão de Todos, uma bênção para sua família, para sua saúde, tá bom? 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E juntos nós seguimos aqui com o programa Palavras de Vida, nesta noite de quarta-feira, adorando a Jesus. Temos um propósito. Qual o propósito, Pastor João? Nosso propósito é a oração das 23 horas. É um projeto. Nós temos um grupo chamado Amigos de Oração. E todas as noites nós estamos orando por Jequié, pelas famílias, pelos moradores, pelos amigos, pelos irmãos, não é? Então está aí esse propósito, às 23 horas, nosso propósito de orações. Tá certo, minha gente? Você é o meu convidado para participar conosco. Visão ou vista? Como você anda? Na vista ou na visão? Esse é o tema de hoje. A vista é o que você está conseguindo enxergar na naturalidade. Isso mesmo. As coisas no seu natural, no seu ordinário. E a visão, o que que é a visão? É o extraordinário. É além das paredes. É o futuro. É o que está do outro lado. Por exemplo. Na frente do Davi estava o gigante. Esta era a vista. Mas Davi, na sua crença, na sua fé em Deus, ele já estava enxergando o gigante ser derrotado. Outro exemplo: os filhos do velho Jacó, na Bíblia, trouxeram a túnica, a roupa do seu filho suja de sangue. A notícia que trouxeram é que uma fera do campo tinha tirado a vida de José. O pai deveria acreditar no que Deus falou. Deus falou que ia abençoar José, ia prosperar José. José ia crescer de maneira extraordinária. Mas a vista de Jacó é que o seu filho estava morto. Mas na visão de Deus, José estava passando por um momento de muito desafio, mas não estava morto. Qual era a visão? De crescimento. Qual era a visão? De prosperidade. Esta era a visão. Outro exemplo bíblico. Na perseguição contra o profeta Eliseu e a cidade onde ele estava, o seu moço, o seu funcionário Geazi, chamou o profeta e disse: profeta Eliseu, o senhor está vendo o que está vindo lá naquelas montanhas? Você está vendo, profeta Eliseu, uma multidão de um exército para tomar a cidade, para sitiar a cidade? Eliseu disse: tudo bem, você está vendo isso aí? Você está vendo, a sua vista é esta, mas eu vou falar para você da minha visão. A minha visão é, eu também estou vendo carruagens, um exército de carruagens e cavalos de fogo. Olha só, que ousadia do profeta. Enquanto o seu moço está vendo inimigo, enquanto o seu moço está vendo dificuldade, o profeta está tendo a visão de um Deus que estava trabalhando por ele. Assim, meu amigo, assim é a diferença entre a vista e a visão. E eu convido você para participar desse tema conosco. Qual é a sua vista? O que você está vendo aí? É o natural. Mas e na visão? Você consegue enxergar Deus te livrando? Deus te abençoando? Deus prosperando a sua vida? A promessa de Deus se cumprindo em você? Você consegue enxergar isso? Ou você só está enxergando dificuldade? Você sabe disso, né? Que tem gente que só enxerga dificuldade. Só enxerga coisas ruins. E nós temos que enxergar, não na vista, mas na visão espiritual, naquilo que Deus está preparando para cada um de nós.

988-46-1549. Daqui a pouquinho tem oração às 23 horas.

0: Esse é o louvor bonito com a dupla Jefferson e Suelen cantando aqui no programa Palavras de Vida, mensagem de fé, de esperança, de amor para todos nós. E você anda na vista ou você anda na visão? Esse é o nosso tema de hoje. Já já tem pastor Wilson também. Tem muita coisa boa. Você é muito bem-vindo ao programa Palavras de Vida. Olha o que chegou aqui, vamos ouvir?
1: Um Pai Nosso. Não digas pai se a cada dia não te comportas como um filho. Não digas nosso se vives isolado em teu egoísmo. Não digas que estás no céu se só pensas nas coisas terrenas. Não digas santificado seja o teu nome se não o honras. Não digas venha a nós o teu reino se o confundes com o êxito material. Não digas faça-se a tua vontade se não aceita como é. Não digas assim na terra como no céu, se duvidas da existência do inferno. Não digas o pão nosso de cada dia, se não te preocupas com quem tem fome. Não digas perdoa as nossas ofensas, se guardas rancor de teus irmãos. Não digas livra-nos do mal, se amas o pecado. Não digas amém, se não entendes e não dás crédito às palavras do Pai Nosso. Às vezes, refletir em tempo pode fazer a diferença entre a vida ou a morte eterna. Sempre a decisão é nossa.
0: Muito bem, gente, tá dado o recado, hein? É forte, né? Vamos ouvir.
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0: nossa noite fica muito abençoada. Que bom ter você comigo, meu irmão. Olha, a sua noite fica abençoada, durma em paz, ouvindo louvores, ouvindo a palavra de Deus, sendo edificado, sendo fortalecido. O choro pode durar uma noite, mas a alegria vem pela manhã. Esteja com a sua vida totalmente confiando naquele que não falha, naquele que é perfeito, naquele que é poderoso. Está pronto para abençoar a sua vida. Muito bem, gente, você conferiu aí Juliane Souza e já chegou por aqui a mensagem fé com o pastor Wilson. Nós vamos ouvir essa mensagem para nos abençoar.
1: Paz do Senhor, meus amigos, povo de Deus. Pai do Senhor, pastor João, tudo bem? Vamos lá? Podemos falar?
0: Podemos, vambora.
1: Então tá bom, palavra de vida para todos nós. Êxodo, capítulo 3, versículo 5, diz assim: Deus continuou: não te chegues para cá, tira a sandália dos pés, porque o lugar em que estás é terra santa. Minha gente, alguém de vocês sabe me dizer que sapato seu pai usou no dia do seu nascimento, há 30 anos atrás? Você sabe me dizer qual sapato sua avó usou no dia do casamento dela, há 50 anos atrás? Difícil responder isso, né? Seu bisavô, há 70 anos atrás, com que sapato ele casou? É difícil responder. Eu tô falando de 30, 50, 70. Agora, daqui para Moisés, minha gente, em Jesus, nós temos 2000, mais possivelmente uns 1.400, 1.500 anos. Nós temos aí cerca de 3.500 anos, mais ou menos, né? Da época de Moisés para cá. Então nós não temos como dizer que sapato, que sandália estava nos pés de Moisés no dia em que ele apacentava o rebanho do seu sogro Jetro, no deserto, na região montanhosa do Sinai. E ele viu um fogo ardendo, um fogo queimando numa sarça, mas não queimava a sarça. E ele, aquilo ali mexeu com ele, se interessou e resolveu se aproximar. Na tentativa de se aproximar, ele ouve Deus, através do seu anjo, falando com ele: Moisés, não te chegue para cá, tira a sandália dos teus pés, porque a terra que tu estás é terra santa. Nós podemos aqui conjecturar, ter uma mente fértil, tentar imaginar ou buscar na arqueologia que tipo de sandálias usavam naquela época, mas isso não garante que Moisés estava com uma dessas. Concordam comigo?
2: Sim,
1: né? Que tipo de calçado se usa hoje? Mas alguém pode usar um sapato hoje que é um sapato de 40 anos atrás, horas. Então não temos como. Se o problema é que tinha uma imagem na sandália, se era o modelo da sandália, se era a cor da sandália, a questão nem é essa, pelo que eu vejo no texto. É o que eu percebo é uma coisa: Moisés está ali na sua pureza, ele está ali na sua inocência, sem maldade alguma, está trabalhando, está cuidando de animais, apacentando, levando animais para comer capim, para beber água, aquela coisa toda de um rurícola que cuida de animais. Mas em meio a esse dia normal da vida de Moisés acontece um algo anormal, que é uma visão. E a partir dessa visão vai surgir um novo Moisés, que já tem 80 anos de idade. Aqui vai nascer o líder Moisés, aos 80 anos de idade. E nesse momento que ele está tendo a visão, ele recebeu de Deus, né? Recebeu de Deus uma negativa. Ele recebeu de Deus uma repreensão. Ele recebeu de Deus até mesmo um desafio. Olha, é um ser que ele não conhece, que está falando com ele pela primeira vez. e já chega em positivo, tira, já está impondo, tira a sandália dos teus pés. E aí Moisés prontamente vai obedecer. Aí nasce o líder Moisés, aí nasce o líder de Israel, o povo que tirou, o líder que tirou Israel do Egito, que guiou Israel por 40 anos no deserto, nasceu aqui, na obediência da sarça, na imposição da sarça. Nasceu o líder aqui, quando recebe uma negativa de Deus, quando Deus contraria o seu uso e costume, quando Deus aponta para ele que ele precisa de uma mudança, que ele precisa largar algo. Então, trocando por miúdos, para terminar minha fala, o nascimento de um líder, o tal precisa entender que o comportamento dele deve ser diferente. Aquele que Deus chama para ser um líder, Deus requer muito mais dele do que aquele que é chamado e não vai ser líder. Você precisa entender que para você que tem um chamado de liderança forte, as exigências de Deus para sua vida serão maiores. Você vai passar mais prova, você vai passar mais luta, você vai passar mais adversidade, você vai sofrer mais, querido. Essa é a realidade. Foi chamado para ser um grande líder, é moinha atrás de moinha, é vento atrás de vento, é tempestade atrás de tempestade, e tem mais. Deus vai requerer, às vezes, no mínimo detalhes, como no caso de Moisés, abandonar aquela sandália. E de repente, para que se materialize, se concretize essa promessa de Deus de você ser um grande líder, até alguma coisa pelo meio do caminho você vai ter que abandonar. Deus te abençoe. 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

palavra de fé e de esperança para o seu coração, tá bom? Você é o meu convidado especial para estar comigo aí nessa fé, nesse propósito, nessa unção e nesta graça do nosso Deus. Palavras de vida no ar até as 23h30. Hoje é dia, 16 de setembro de 2026. Vamos adorar a Jesus. Vem comigo, Deus tem uma palavra para o seu coração.

Deus transforma em realidade, irmão, tudo aquilo que a gente ora. Uma hora a bênção acontece na nossa vida, uma hora a porta se abre, uma hora o nome do Senhor é glorificado, viu? Quando Deus quer fazer, ele faz. Por isso precisamos todos os dias estar na total dependência de Deus, totalmente na confiança do Senhor, porque ele não falha. A minha pergunta nesta noite de quarta-feira é: você anda na vista ou você anda na visão? Na vista ou na visão? Como é que você tem andado, meu amigo? Na vista ou na visão? Hein? Como é que está você, a tua fé? Na vista ou na visão? Vista é aquilo que você está vendo, aquilo que está na sua frente, aquilo que está diante dos seus olhos. Esta é a vista, né? Mas o Senhor te chama.

para andar na visão. Visão é além das paredes. A vista, quando nós olhamos para o Brasil, quando nós olhamos para o nosso problema, quando nós olhamos para o homem, qual é a nossa vista? Se fosse falar de fé, né? Que não é o nosso tema, mas podemos conjugar, aplicar, porque fé é enxergar além da vista, é a visão. É o firme fundamento das coisas que você não vê, mas daquilo que você espera. Isso é a fé. Eu tenho um livro de anotações e eu coloquei assim, ó, fé é acreditar em Deus sem questionamentos, sem fazer perguntas. Isso é fé. Acreditar em Deus sem questionamentos, isso é a fé. Porque quando olhamos ao nosso redor com nossos olhos naturais, nós estamos enxergando o natural, mas Deus não chamou nós para olhar o natural. Deus nos chamou para enxergar o sobrenatural, o extraordinário de Deus na nossa vida. Eu já li no começo do programa. O moço do homem de Deus levantou cedo e saiu. E o que ele viu, pastor? Um exército cercando a cidade. Era verdade? Era verdade. O que ele estava vendo era uma realidade. O profeta Eliseu, os inimigos estão aí, cercaram a cidade. O que o Geazi estava vendo não era mentira, era uma realidade. Quer ver, ó? Presta atenção aqui, meu amigo. E ele brada ao profeta dizendo: o que faremos, profeta Eliseu? Profeta Eliseu, e aí? Como é que é o negócio? É o Milton. Milton, meu amigo. E aí, meu irmão? O moço diz: o que faremos, profeta? Eu parece que eu estou vendo o profeta calmo. Porque quem confia em Deus, irmão, tem que ter calma. É. Quem confia em Deus precisa, sabe, ter domínio, ter equilíbrio. Calma. Calma aí, rapaz. Você está na vista, eu estou na visão. Que na vista você não está errado, você está enxergando que a nossa cidade está cercada. Vão tomar a cidade, vão sitiar a cidade. Você está certo, mas e o Deus que nós servimos? Nós não temos um Deus por nós, não, rapaz? Nós não temos alguém que peleja por nós? Ei, meu amigo, ou meu irmão, eu estou falando para você, você não tem um Deus que você serve, que você acredita, que você confia, não? Você não tem, não? Porque o diagnóstico está falando assim, assim, assim. Mas e o que Deus está falando? Qual é a visão de Deus? Milton colocou aqui, tem que bater o cajado, né, Milton? Com o mar está fechado, e aí? Essa é a vista, o mar está fechado. Mas quando a gente bate o cajado, nós já temos que acreditar que o mar vai se abrir. Oh, aleluia. Mas, irmão, nós só vamos orar agora 23 horas. Mas presta atenção aqui. O moço está coberto de razão, ele não está errado, não. Já tinha vindo uma carta, né? Na época não tinha e-mail, não tinha zap. Oh, já veio um recado que a cidade vai ser invadida. É, mas lá tem um homem de Deus, gente. Onde tem homem de Deus, a coisa tem que ser diferente. É diferente, meu irmão. A coisa não é bagunçada, não. Onde tem Deus, tem ordem. Onde tem Deus, tem autoridade. O inimigo não bagunça onde tem Deus, não, meu irmão. Você está pensando que é o quê? Pode armar cilada, pode armar, como diz na minha terra em São Paulo, pode armar a puca. Deus desfaz a arapuca, Deus desfaz o laço do passarinheiro, Deus quebra o arco, Deus corta a lança, Deus queima os carros do fogo, ele derrota os inimigos contrários. Ninguém prevalece contra aqueles que são de Deus, meu amigo. Não tem jeito. Quem é de Deus vence. Assunta, oh glória, meu amigo. Eu vou repetir mais uma vez, o Geazi está coberto de razão, mas ele está vendo o quê? Pela vista. A vista dele é um exército que aprontou lá na fronteira,
já está na fronteira. Um exército de muitos carros, de gente armada. Mas só que tem uma coisa, meu amigo. O profeta diz assim: não temas, Jazi. Ei, meu irmão. Ô, minha irmã, não temas. Ô, meu amigo, você tá aí, ó, não temas. Quem tá me ouvindo? Não temas. Não temas, você tá me ouvindo aí, não temas. Graziele, Lorena, tá me ouvindo? Quem mais tá me ouvindo aqui? Deixa eu ver quem tá me ouvindo aqui, deixa eu ver. A Dani Santos, Milton Gomes, tá me ouvindo? Tatiana Oliveira, tá me ouvindo? O Senhor tá dizendo, não temas, não temas. Lohana, não temas. O Senhor tá dizendo, não temas. Martinha Couto, Lindinalva, tem Edinalva, tem Lúcia Andrade também aqui conosco, participando. Tem Neia Miranda, tem Samara. Muito bem, gente. É você chegando aqui para essa oração. Escute, ô profeta Eliseu, o que faremos? O profeta na maior calma, o profeta na paz, dizendo assim: não temas. Eu vou ler o que tá aqui na Bíblia, ó. Não temas, porque maior é quem está conosco. Ei, você tá com medo do quê? Você tá na vista? A vista é o que o diagnóstico falou. E a visão? A visão é o que Deus falou. Alguém me ouve? A vista é o que o advogado falou. A visão é o que Deus falou. Tá entendendo? Você tá entendendo aí, meu amigo? Por que você parou aí agora? Você entendeu que Deus tem algo com você aí agora? O que é que você tá vendo? Você tá na vista ou você tá na visão? Porque na vista a gente só enxerga o problema, e na visão a gente enxerga um Deus capaz de nos dar vitória diante dos problemas. Alguém entendeu? Não temas, disse o profeta Eliseu. Ô Geazi, não temas, rapaz, mas são o que estão conosco. O profeta Eliseu está dizendo assim: é, armário para cima de nós, hein? Eita, e agora? O exército é grande, vão tomar a cidade, hein? Mas o profeta está dizendo assim: nós temos um Deus. Ô glória, eita, meu Deus. Ei, ô meu irmão, você não parou aí por acaso, não? Nós temos um Deus. Nós temos alguém por nós. Nós temos um general por nós, um general de guerra por nós. Nós temos alguém por nós. A Bíblia diz: mil cairão ao teu lado, 10 mil à tua direita, mas tu não. Nós temos alguém por nós. Nós não estamos só nesta batalha. Eu vou orar por você agora. Nós vamos orar. Esta é a noite do renovo. Deus marcou esse momento conosco para um renovo espiritual, para uma graça, para uma madrugada que você vai ter de paz. Você vai dormir em paz essa noite. Ó, deixa eu continuar aqui rapidinho. Ô Geazi, não temas, porque mais são os que estão conosco. Só faltou o moço do profeta perguntar: mas cadê? Tá onde? Onde é que você está vendo o recurso? Onde é que você está vendo a providência? Eu não estou vendo nada. Mas o profeta está na visão. Quem está me ouvindo? O profeta está na visão, meu irmão. O profeta não está na vista, ele está na visão. Além das circunstâncias, além das paredes. Quem está me ouvindo? O profeta tá enxergando lá na frente. O profeta não está enxergando agora à vista o que está nos seus olhos. O profeta está na visão, além. Ele está enxergando longe. Aí ele diz assim: Deus, abra os olhos desse moço para que ele veja. Para que ele veja. Para que ele veja que o Senhor está conosco. Tem gente que não está enxergando. Deus está conosco, meu amigo. Deus prometeu que estaria conosco lá na cruz. Ele falou assim: ó, eu estarei com você, meu filho. Ó, filha.
Ele prometeu que estaria conosco todos os dias até a consumação dos séculos. Missionária Lúcia, Deus prometeu que estaria conosco. Deus prometeu que estaria conosco. Não temas. Senhor, abra os olhos desse moço. E a Bíblia diz aqui no versículo 17: e o Senhor abriu os olhos do moço. Mas ele não estava com o olho aberto, estava, mas ele só estava enxergando a vista. Ele não estava enxergando a visão, ele não estava na visão, meu amigo. Quem está me ouvindo? E eis que no monte, olha aqui a visão, estava cheios de cavalos e carros de fogo ao redor de Eliseu. Eu já vi carro de todo jeito, já vi cavalo branco, marrom, já vi cavalo amarelado, cavalo, mas eu nunca vi cavalo de fogo, não, meu irmão. Eu nunca vi cavalo de fogo, não, meu irmão. Só tem no céu esse cavalo aqui. Cavalo de fogo é de Deus. Você entendeu a revelação? Isso aqui é coisa de Deus. Isso aqui é coisa espiritual, meu amigo. Isso aqui é a visão espiritual. Há um Deus por nós, há um Deus pela sua igreja, há um Deus pelos seus fiéis, há um Deus pelo seu povo. Não temas. Qual é a ameaça que você está tendo? Alguém está te ameaçando, alguém está te chantageando, alguém está se levantando contra a tua vida, alguém não está contente com a tua prosperidade, não é? Alguém não está contente com a tua vitória, está fazendo cara feia, está com inveja, está rosnando, está gritando, está xingando, não tá? Mas ó, enxerga nesta noite, não a vista, enxerga a visão de um Deus que te defende, um Deus que está conosco, um Deus capaz de nos defender, um Deus capaz de nos dar vitória. Pastor João, o que aconteceu? O que aconteceu é que eles não chegaram nem perto, meu amigo. Não chegaram nem perto, sabe por quê? Porque Deus feriu a todos de cegueira, ficaram todos cegos. O exército de mim foi cego. O exército pode ser grande, o exército pode ser inumerável, mas Deus cegou o inimigo. Deus fez o inimigo perder o endereço da tua casa, perder o endereço da tua vida. Oh, glórias ao nome do Senhor. Está chegando o momento da oração, está chegando o momento de fé, está chegando o momento de renovar as forças, está chegando o momento de renovar as esperanças, está chegando o momento é agora da manifestação da glória de Deus, na vista ou na visão, meu amigo. Eu quero orar por você agora comigo aqui, mas eu quero falar o teu nome. Você está pedindo aqui, Adriana, pedindo para oração, para libertação, né? Glória a Jesus, bendito seja o nome do Senhor. Bem, Graciele também participa conosco aqui. Nós estamos na fé. A paz do Senhor, pastor, ore por minha vida na área espiritual. Ora também por Maria Helena Borges, também por Luiz Gustavo. Vamos orar, minha irmã. Deixa eu ver quem está comigo aqui. Esse episódio mostra, está dizendo aqui meu amigo Milton, esse episódio mostra que mesmo que quando parece que a cidade ou a vida está cercada, é verdade, Milton, há uma realidade espiritual maior, que é a proteção de Deus, a proteção divina. É verdade, meu irmão. Nós precisamos enxergar a visão de Deus, a visão espiritual, meu amigo Milton, amigo, parceiro, gente boa, gente da gente, saudade de você, tá bom? Edinalva participando conosco também, a Daiane participando, o Arley, Arley, meu amigo, atleta, Arley tá comigo aqui, deixa eu ver se é ele mesmo, Arley Santana, Vanusa participando comigo aqui também da nossa oração, Neia Miranda, a Vanusa tá dizendo assim, amo as suas mensagens, bênção pura, obrigado, minha irmã, glórias a Deus, que bom. Também tá conosco aqui a Nicepe Souza, também aqui conosco, muito bem, glória a Jesus, que maravilha. Luciene,
tá, colocou aqui Vila Nova, não sei se deve ser o bairro, né? Vila Nova, não sei se é, se é Jequié, se é outra cidade. A Eline Santana também tá pedindo a Neia para cura para sua família. Em nome de Jesus é que nós vamos orar agora. Mas eu tenho uma mensagem para você para finalizar aqui, ó. Não vai pela sua vista. Luciene da cidade de Itaquara, deve ser Bahia, né? Itaquara, Bahia. Luciene, Deus te abençoe, minha irmã de Itaquara. Também saudações a Dalva, no bairro do vovó Camila, também aqui na nossa oração. Nós não somos, e na graça de Deus, o meu recado de Deus, minha mensagem de Deus para você é: enxergue na visão de Deus. Na vista, nós só estamos enxergando o momento. Mas na visão, nós estamos enxergando lá na frente, acreditando que Deus trabalha por nós. Deus trabalha pelas nossas vidas. Deus trabalha para aquele que nele espera. Senhor Deus, em nome de Jesus. Em nome de Jesus, meu Pai. Meu Deus, abençoa aqui também a irmã Marilene, a irmã Irene. Marilene e a Irene, Luan. Meu Deus, José Carlos. Meu Deus, abençoa, Senhor Jesus Cristo. O Antônio Bispo, Senhor. Nossos irmãos em Gitaúna. A Miralva Nascimento, irmã Lúcia. Samara, Ailton, esteja abençoando, meu Pai, meus irmãos. Ó Deus, essa família, esse povo que clama por ti agora, meu Deus, porque ao mover o teu espírito agora, pessoas que vão dormir em paz, passar um dia difícil de batalha, porque na vista os problemas são grandes, os desafios são grandes, mas na visão a bênção é graúda para a glória do teu nome. Ó, meu Deus, das causas impossíveis. Há um exército agora, Pai, os amigos de orações estão orando comigo agora. Eu oro por esse servo teu, por esse filho teu, Pai. Deus, nós oramos, nós oramos, nós oramos, nós oramos pela cidade de Jequié. Nós oramos pela Bahia, nós oramos pelo Brasil, nós oramos por essa cidade, meu Pai. Nós oramos por esse estado, nós oramos por essa nação brasileira neste momento. Meu Deus, que coisa boa, Pai, a tua graça, que coisa boa é a tua presença, que coisa boa é ver vidas, vidas estão sendo abençoadas agora, vidas estão sendo tocadas agora, vidas estão sendo curadas agora, vidas estão sendo restauradas agora, para a glória do teu santo nome. E a visão é esta: o Senhor tem um avivamento para Jequié, o Senhor tem uma prosperidade para Jequié, o Senhor tem uma bênção para esta cidade, Senhor, está muito perto. Eu acredito, meu Deus, o Senhor é meu pastor, nada me faltará, o Senhor é a nossa luz e a nossa salvação, nós não vamos temer a nada, Senhor, porque o laço já se quebrou e nós escapamos do laço do passarinheiro. Meu Deus, há uma bênção para este povo, há uma bênção para esse povo que está orando comigo agora. Tem gente chorando, tem gente chorando, não é um choro de tristeza, mas é um choro da tua graça, é um choro, Pai, da tua presença, é um choro do renovo. Oh, meu Deus amado, renova as forças do teu filho, meu Deus, que está dizendo assim: eu tô tão cansado. Renova o teu filho, renova a tua filha, renova, Pai amado, nesta noite de quarta-feira, meu Deus. A oração muda as coisas, a oração muda as circunstâncias, Pai amado. Meu Deus, a porta que o Senhor abre ninguém fecha. Oh, meu Deus maravilhoso, meu Deus glorioso, vidas estão sendo tocadas, vidas estão sendo abençoadas, vidas estão sendo renovadas nesta noite, Pai, para a glória e o louvor do teu santo nome. Meu Deus eterno,
Meu Deus poderoso, esse documento, meu Deus, essa carta de crédito, ah, meu Deus, essa casa, esse terreno, meu Deus, esse investimento, esse projeto, esse sonho, ah, meu Deus, na visão vai dar certo, na visão de Deus vai dar certo, porque onde o Senhor coloca as mãos, o Senhor abençoa, meu Deus, esse voto, esse propósito que essa pessoa fez diante de ti, meu Deus, o Senhor vai honrar esse propósito, o Senhor vai abençoar a tua filha, o Senhor vai abençoar o teu filho, meu Pai. Oh, meu Deus poderoso e grande, tremendo e fiel na terra dos viventes, eu clamo a ti nesta hora, eu clamo o teu nome neste momento, Pai, de fé e de esperança, de comunhão e da graça na tua presença, meu Deus amado, meu Deus bendito, meu Deus que é santo, meu Deus que é verdadeiro, Pai, por isso eu te louvo de todo o meu coração, eu te louvo de toda a minha alma, eu te louvo de todo o meu ser, eu te louvo de todo o meu entendimento, meu Pai, nesta noite vitoriosa, nesta noite abençoada, nesta noite na tua presença, Pai, está escrito: se o meu povo que se chama pelo meu nome se humilhar e orar e buscar a minha face e se converter dos maus caminhos, eu ouvirei dos céus, perdoarei os seus pecados e sararei a sua terra. Oh, meu Deus, vidas estão sendo tocadas, renovadas, batizadas, fortalecidas nesta noite, Pai, de quarta-feira. Meu Deus, é a tua graça, é a tua presença, é o renovo espiritual. Toca nesta criança, toca nesse adolescente, toca nesse jovem agora. Toca com o teu poder de cura, de renovo, de graça, para a glória e o louvor do teu nome. Meu Deus, repreenda toda a batalha contrária, toda a batalha infernal nesta noite, Pai, porque a visão é essa. A porta está aberta e os inimigos já foram cegos, já estão em cegueira, já estão derrotados pelo nome de Jesus Cristo. A cidade estava cercada.

clamamos, a bênção acontece, Pai. Por isso, nesta hora, nós clamamos o teu nome, nós invocamos o teu nome, nós adoramos o teu nome, Senhor, porque o Senhor é bom, o Senhor é bom, e a sua misericórdia dura para sempre, Senhor. Nós te louvamos esta noite, nós exaltamos a ti nesta noite, Pai, e cremos na bênção

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2: Muito bem, gente, estou de volta quando são 23:14. Que bom, gente, que nós oramos, apresentamos a sua vida, o seu lar, sua casa, sua família nas mãos de Deus, né? Todos nós estamos aqui abençoados, fortalecidos. 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Família Jambo, família maravilhosa, meus amigos. Que bom, gente, poder estar com vocês nesta noite vitoriosa, nesta noite abençoada. Nós vamos. Nós vamos tocar mais uma música bonita aqui, deixa eu ver, com a Valesca cantando essa aqui, ó. Não me deixa esquecer.

0: podemos esquecer dos feitos do Senhor, né? É o quanto ele tem cuidado de nós, tem nos abençoado. Temos muito que agradecer a esse Deus. Gratidão é a boa memória do coração. Quero desejar a você um fim de noite com muita luz, muitas bênçãos de Deus para a tua vida. Uma ótima quinta-feira. Tá chegando quinta-feira, hein? Meu Jesus. Tempo tá passando, né? Quero pedir a você, continue orando pela nossa cidade, orando pela nossa nação, orando pelo nosso país, né? Ore, meu irmão. Levante clamor, ore a Deus, viu? Para Deus entrar com providência, abençoar a nossa nação brasileira. Nós precisamos orar, precisamos clamar pelo nosso Brasil, pedir a Deus sabedoria. Sabedoria, né? Nas eleições precisamos pedir a Deus sabedoria, né? Sabedoria para poder ter uma atitude correta, né? Uma atitude bem pensada. Mas Deus vai nos dar sabedoria, tá bom? E juntos nós estamos aqui louvando, bendizendo, exaltando o nome do Senhor.
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0: 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Pai nosso que estás no céu, santificado seja o teu nome, venha o teu reino. Seja feita, Pai, a tua vontade, assim na terra como nos céus. O pão nosso cada dia nos dai hoje. Perdoa, Pai, nossas dívidas, nossas ofensas, assim como nós perdoamos os nossos ofensores, devedores. Não nos deixa, Pai, cair em tentação, mas nos livra do mal. Porque teu é o reino, o poder e toda a glória, hoje, amanhã e sempre. Amém. E aqui nós estamos sempre falando do amor, da grandeza de Cristo. Saber que tem tantas pessoas que estão nos acompanhando, tantas pessoas sendo tocadas, né? Abençoadas por Deus. E você não vai dormir sem antes dizer: Senhor, obrigado, obrigado, Pai. Precisamos todos os dias estar na visão de Deus, na graça de Deus. Crendo que Ele trabalha por nós, Ele nos abençoa de maneira muito, mas muito especial. E vai chegando mensagem, né? Sempre perto da oração, depois da oração, vai chegando mensagem. Mas olha, um abraço fraterno a todos vocês, viu? Todos vocês. Que bacana, gente.

sendo assim, finalizamos o programa Palavras e Vida. Amanhã nós estamos de volta, se Deus assim nos permitir. Abraço fraterno, muito, mas muito obrigado, viu? E se Deus assim nos permitir, 22 horas estaremos de volta com vocês, porque foi Jesus que mandou evangelizar, foi ele que mandou pregar, e nós só queremos obedecer ao nosso Senhor. Abraço em Cristo, na paz, boa noite, na bênção.

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Boa noite, queridos amigos da alma. A você que nos recebe aí do outro lado, com o coração aberto e a escuta atenta. Eu sou Jorge Ventura e é com um carinho imenso que dou as boas-vindas a mais uma edição do nosso Songs by Night. Este é o seu refúgio, não é mesmo? Um oásis de serenidade, um cantinho especial que criamos juntos para que você possa desacelerar, respirar fundo e encontrar um pouco de paz quando o mundo parece não parar. Neste espaço, cada um de vocês é único e a nossa intenção é sempre essa: te acolher, te fazer companhia, te envolver com afeto. Aqui, a gente se conecta de verdade, seja através de histórias reais que nos inspiram, recados que chegam carregados de emoção, a força dos salmos de fé, o encanto do nosso folclore ou a delicadeza da poesia que toca a alma. O Songs by Night é mais que um programa de rádio, é uma jornada de otimismo, de amor e principalmente de celebração da vida em todas as suas nuances. A música aqui não só toca os ouvidos, ela abraça o coração.

noite, amigos e amigas que nos acompanham aqui no Songs by Night. É um prazer, como sempre, ter a sua companhia nesta nossa primeira parte do programa, construindo juntos esse refúgio de serenidade em meio à agitação. Que a música seja um abraço e as palavras um alento para a alma. E neste momento especial, vamos juntos refletir com um salmo, buscando essa conexão, essa fé que nos fortalece e nos guia. Ouça com o coração. Aquele que habita no esconderijo do Altíssimo, à sombra do Onipotente descansará. Direi do Senhor, Ele é o meu Deus, o meu refúgio, a minha fortaleza, e nele confiarei. Porque ele te livrará do laço do passarinheiro e da peste perniciosa. Ele te cobrirá com as suas penas e debaixo das suas asas te confiarás. A sua verdade será o teu escudo e broquel.

Boa noite, meus queridos. Que bom ter você aqui com a gente, nesse espaço de carinho e afeto que é o Songs by Night. É sempre uma alegria, uma emoção, sentir essa conexão que a gente constrói, palavra por palavra, canção por canção, história por história. Cada mensagem, cada recado que chega, é um pedacinho da sua alma que se encontra com a nossa. E isso é um presente que a gente valoriza demais. A vida nos convida a sentir, a amar, a perdoar, a recomeçar, não é mesmo? E é nesse palco de emoções que a gente se encontra, para abraçar o coração, para entender que a beleza está em cada detalhe, em cada suspiro, em cada canção que toca lá no fundo. Que a gente possa sempre cultivar o otimismo, a esperança, a fé que nos move e nos faz acreditar em dias melhores, em um futuro mais leve, mais cheio de luz. Eu, Jorge Ventura, estou aqui para ser esse amigo, esse ombro, essa voz que te acompanha na jornada. E agora, vamos fazer uma pequena pausa, um respiro, antes de mergulharmos ainda mais fundo em nossas reflexões e na música que abraça a alma. Não saia daí, porque o Songs by Night, essa nossa primeira parte, vai fazer um rapidíssimo intervalo. E já já a gente volta, com mais poesia, mais histórias e mais canções para embalar a sua noite. Fica com a gente te espera.

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noite, meus queridos amigos do coração. Que bom estar de volta com você nessa nossa segunda parte do Sons by Night. É um prazer imenso ter a sua companhia, sentir essa conexão que nos une através das canções, das histórias e dos recados que chegam até nós. Aqui a gente respira afeto, sabe? A gente celebra a vida, as belezas que nos cercam e a força do amor, em todas as suas formas. É um cantinho para a alma descansar, para o coração sentir que não tá sozinho. E por falar em beleza, em ver o mundo com outros olhos, em enxergar a preciosidade em cada instante e em cada pessoa. Prepare-se para uma canção que é um verdadeiro abraço. Lançada lá em 1993, essa música é um hino à forma como o amor nos faz ver o outro e a nós mesmos de um jeito especial. Joshua Caddison.

noite, meu querido ouvinte, minha querida ouvinte. Que alegria ter você aqui, pertinho, nessa nossa jornada de afeto no Sons by Night.

nosso querido WhatsApp do coração. É o lugar onde as palavras voam direto da alma pra cá, pra gente compartilhar e sentir junto. Recebemos uma mensagem tão bonita, tão cheia de sensibilidade, que eu fiz questão de ler pra você. Ouça com o coração.

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leveza. É exatamente isso que buscamos aqui. Essa leveza, essa verdade que nos conecta. Na nossa segunda parte do programa, a gente segue abraçando a alma com a melhor companhia musical. E claro, com a sua companhia, que é a mais importante.

noite, meus queridos ouvintes do Songs by Night. É sempre um carinho imenso ter a sua companhia nesta nossa jornada de afeto, nesta segunda parte do programa. Que bom poder compartilhar com você esse momento de tranquilidade, de reflexão, de leveza. A gente sabe que a noite traz seus desafios, né? E por falar nisso, um abraço especial a todos que estão trabalhando agora, cuidando de nós, nas ruas, nos hospitais, em tantos lugares. Vocês são a força que ilumina a nossa noite. Em breve, a gente volta com mais histórias, mais poesia e, claro, a trilha sonora perfeita para embalar a sua alma. Não saia daí, fique com a gente. Já já, o Songs by Night retorna.

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2: Boa noite, meu querido ouvinte, minha querida ouvinte. Que bom ter você de volta, que bom sentir essa sua energia por aqui. Estamos de volta, sim, para mais um momento de carinho, de afeto, de pura conexão aqui no Songs by Night. Essa é a nossa sétima parte, um espaço que a gente constrói juntinho, com cada história, com cada melodia que toca a alma. Eu sou Jorge Ventura e é sempre uma honra, uma alegria imensa poder compartilhar esse tempo tão especial com você. Sabe, cada um de vocês é único

Coração, para tocar outros corações. Porque a vida é isso, né? É sentir, é amar, é se permitir ser tocado pela beleza que nos cerca. E falando em beleza, prepare-se.

se manifesta de tantas formas, em cada gesto, em cada palavra, até mesmo no silêncio que compreende e acolhe. É lindo ver essa força que nos une, que nos inspira a seguir em frente, a enxergar a luz, mesmo quando a gente se depara com alguma dor. E é por isso que Songs by Night existe, para ser esse porto seguro, esse abraço sonoro que te encontra onde você estiver, para te lembrar que você é único, especial, e que o afeto é a linguagem mais universal que existe. Com essa energia boa, com essa certeza de que a vida é um presente, eu te convido a mergulhar na próxima canção. Ela é um presente meu para você, para todos vocês que fazem parte desta nossa família da noite, que sentem, que amam, que vivem intensamente. Vem comigo.

noite, meu querido, minha querida. Que bom ter você aqui, pertinho, nessa nossa jornada de afeto, aqui no Songs by Night. É sempre um prazer enorme, uma alegria no coração, poder compartilhar esses momentos tão especiais, essas canções que abraçam a alma e essas histórias que nos conectam, não é mesmo? Eu sou Jorge Ventura,

que a gente se encontra nessas ondas do rádio. E olha, o tempo voa quando a gente está bem acompanhado. Chegamos ao final desta sétima parte do nosso programa. Mas não se preocupe, porque é só um pequeno respiro. A gente vai fazer uma pausa rapidinha para uns recados importantes. E eu volto logo logo com mais emoção, mais poesia e, claro, mais Songs by Night para você.

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Boa noite, meus queridos amigos e amigas da alma. Estamos de volta, sim, para nossa oitava parte aqui no Sons by Night. É sempre um prazer imenso ter a sua companhia.

Boa noite, meus queridos e queridas. Que bom ter você aqui, pertinho, nesse nosso refúgio de serenidade. Eu sou Jorge Ventura e para mim, cada um de vocês é um universo único, especial, com sua própria história e seus sentimentos. É por isso que Sons by Night é mais que música, sabe? É um abraço, um carinho em forma de som, uma conversa de coração para coração. A vida, muitas vezes, nos apresenta desafios que parecem gigantes, dores que apertam a alma. Mas, mesmo nas tempestades, há sempre uma estrela a brilhar, uma lição a aprender, uma esperança a acender. Acredite no poder do amor, na força da fé, na beleza de recomeçar. Permita-se sentir, chorar se for preciso, mas nunca deixe de buscar a luz, a gentileza, a poesia que existe em cada novo amanhecer. Nesta oitava parte do nosso programa, quero te lembrar que você é amado, que você é importante, que sua jornada tem um propósito e que mesmo nos momentos de silêncio, há uma melodia se formando, esperando para ser ouvida. Deixe a música te acolher agora, te envolver com sua ternura. É um presente para sua alma. Vem comigo, que a próxima canção já está a caminho, para nos guiar por essa noite tão especial.

noite, meu querido, minha querida. E chegamos ao fim de mais uma parte. Essa nossa oitava parte aqui no Songs by Night. Como é bom sentir a sua companhia. Essa conexão única que a gente tece com cada melodia, com cada palavra. É um privilégio enorme ter você me escutando, confiando o seu coração a este espaço. Eu agradeço de verdade por essa troca tão bonita, por você estar aqui, tornando a nossa noite tão especial. Mas não se preocupe, é só um pequeno respiro, uma pausa rápida. Daqui a pouco, depois do nosso intervalo, eu, Jorge Ventura, volto pra gente seguir juntos nessa jornada de afeto. Fica comigo, tá? A gente já volta.

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Boa noite, meu querido ouvinte. Que alegria imensa ter você de volta fazendo companhia pra gente aqui no Songs by Night. Estamos de volta, sim, pra nossa nona parte. E que bom ter você nessa sintonia de alma, nesse nosso oásis de serenidade. É nessa conexão, sabe, que as histórias se entrelaçam, os corações se aquecem e a música se torna um verdadeiro abraço. A vida, às vezes, nos surpreende com seus altos e baixos, com momentos de luz e outros de sombra. E é exatamente nessas horas que a gente precisa de uma voz amiga, de uma melodia que nos diga: eu estou com você. A próxima canção é um bálsamo para a alma, um lembrete de que não estamos sozinhos, mesmo quando a solidão parece bater à porta. Prepare seu coração, porque essa canção é um clássico que toca fundo. Com você, Avril Lavigne e a emocionante I'm With You.

Podcast, meu amigo, minha amiga, que bom ter você aqui com a gente nesta nona parte do nosso Songs by Night. É sempre uma alegria imensa poder compartilhar esses momentos de paz e reflexão, não é mesmo? A gente sabe que a vida às vezes traz seus desafios, suas dores, mas é importante lembrar que a fé, a esperança e o amor são faróis que nunca se apagam. Mesmo quando tudo parece escuro, há uma luz que insiste em brilhar dentro da gente. É a força que nos move, a certeza de que dias melhores virão e que cada amanhecer traz consigo a promessa de um novo começo. Que a gente possa sempre cultivar essa chama, esse otimismo que nos permite enxergar a beleza em cada detalhe, em cada encontro, em cada melodia que toca a nossa alma. Lembre-se, você não está sozinho nessa jornada. Existe uma força maior que nos ampara, que nos cuida, que nos protege. E aqui, no Songs by Night, você sempre terá um abraço amigo, uma palavra de carinho. Fique com essa sensação de paz e prepare o coração, porque a próxima canção que chega...

noite, meus queridos ouvintes. Que alegria ter vocês aqui, pertinho, nessa jornada de afeto que é o Songs by Night. É sempre um privilégio compartilhar esses momentos, essas canções que abraçam a alma e essas histórias que nos conectam de um jeito tão especial. Vamos fazer uma pequena pausa agora, um respiro rápido para os nossos parceiros comerciais. Mas fiquem por aí, não saiam da sintonia, porque na nossa próxima parte, a nona parte do programa, teremos um quadro que eu sei que toca o coração de muita gente.

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Boa noite, meus queridos amigos da alma. Estamos de volta aqui no Songs by Night. E que alegria ter você pertinho de mim nesta décima parte do nosso encontro. É sempre um privilégio compartilhar esses momentos, essas melodias que abraçam e essas palavras que, eu espero, tocam seu coração. A vida, com suas idas e vindas, às vezes nos deixa com a sensação de que estamos sós, não é mesmo? Mas aqui, neste nosso refúgio, a gente se lembra que a conexão é o elo mais forte, que a fé e o amor são faróis que iluminam qualquer escuridão. Quero que você sinta esse carinho, essa presença, essa certeza de que sempre há uma canção pronta para te acalentar. E falando em abraços musicais, prepare o coração para o que vem agora. Uma melodia que fala exatamente sobre isso, sobre encontrar a luz, mesmo quando a sombra parece insistir. Com a doçura e a genialidade

querido ouvinte, minha querida ouvinte, que bom ter você aqui, pertinho, nessa nossa jornada de afeto no Songs by Night. É um privilégio, sabe, dividir esses instantes com você. Muitas vezes a gente se sente sozinho, perdido em pensamentos, mas eu quero te lembrar que há uma força maior que nos ampara, que nos guia, mesmo quando a gente não vê a estrada com clareza. É a fé, essa chama que mora dentro da gente, que nos lembra que existe um propósito, uma beleza esperando para ser descoberta, mesmo nas horas de silêncio. Como um rio que segue seu curso, a vida nos leva e a cada curva um novo horizonte se revela. Confie, meu amigo, minha amiga, confie na sua luz, na sua capacidade de amar e de ser amado. E confie que o amor divino nos envolve, nos protege e nos dá a esperança que precisamos para seguir em frente, com o coração cheio de gratidão. Que a serenidade te encontre nesta parte do programa e que essa melodia que vem agora seja um abraço para sua alma. Fique com a gente.

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1: Boa noite, meu querido ouvinte. Que alegria ter você aqui pertinho de mim neste Songs by Night. É um carinho que me preenche saber que nossa conexão atravessa as ondas do rádio, abraçando a sua alma, não importa onde você esteja. Sinta-se acolhido, sinta-se amado, porque é exatamente isso que desejo para você agora. Vamos

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Boa noite, meu querido ouvinte, minha querida ouvinte. Que bom ter você de volta, acompanhando o Sons by Night. Estamos de volta para nossa 11ª parte do programa. E é sempre uma alegria imensa sentir essa conexão. Esse abraço que a gente troca mesmo à distância. Sabe, aqui nesse nosso cantinho de afeto, cada história importa. Cada sentimento é acolhido. E falando em histórias, logo mais quero compartilhar com vocês uma que fala de um amor que atravessa o tempo. Daquele tipo que faz a gente suspirar e acreditar. Então fica por perto, tá bom? Não sai daí, porque a gente ainda tem muita emoção pra sentir juntos. E pra embalar esse nosso reencontro, vem aí uma canção que é puro carinho. Um clássico que toca a alma. Prepare o coração para Daryl Hall and John Oates com a linda Sarah Smile. Vem com a gente.

Boa noite, queridos amigos e amigas que nos acompanham aqui na Songs by Night. Que bom ter você, que bom ter a sua alma pertinho da nossa. É sempre um privilégio, sabe? Compartilhar esses instantes que a vida nos oferece. Essas nuances do coração que a gente encontra em cada canção, em cada suspiro. E nesta nossa 11ª parte do programa, a gente segue navegando por essas ondas de emoção, de carinho, de afeto. Recebi uma historinha, um recado tão lindo, de alguém que se permitiu sentir, que se permitiu amar e que descobriu a beleza até nas despedidas, até nas pausas da vida. Porque o amor, ele não é só chegada, ele é também a arte de deixar ir, de florescer novamente. É sobre a coragem de ser vulnerável, de abrir o peito e deixar a vida entrar, com suas alegrias e suas dores, com suas melodias e seus silêncios. E é com essa certeza de que a vida sempre nos reserva algo especial, algo que nos faz crescer, que nos faz sentir, que a gente segue agora com mais uma canção para abraçar a sua alma. Prepare o coração, respire fundo, porque a próxima melodia já vem, trazendo mais um pedacinho desse universo de sentimentos.

Boa noite, meu querido ouvinte, minha querida ouvinte. Que bom ter você aqui comigo, nessa nossa conversa que abraça a alma. É um privilégio enorme, um carinho que sinto a cada melodia, a cada palavra que trocamos, mesmo à distância. A vida, com suas idas e vindas, nos presenteia com momentos de pura poesia, de afeto que transcende qualquer barreira. E aqui, no Songs by Night, a gente celebra exatamente isso. A beleza de sentir, de amar, de ser humano. Você que compartilha suas histórias, que envia seus recados cheios de emoção, saiba que seu coração encontra eco no meu e no coração de tantos outros que nos acompanham. É uma jornada de fé, de esperança, onde cada nota musical é um convite para ver o otimismo em tudo, para encontrar a luz, mesmo quando o caminho parece um pouco mais escuro. Chegamos agora ao final dessa nossa 11ª parte do programa. Mas não se preocupe, é só um pequeno respiro, um instante para a gente se preparar para mais emoções, mais reflexões, mais canções que tocam fundo. A gente vai para um rápido intervalo e eu volto já já com muito mais para você, com muito mais do nosso Songs by Night. Fica

Boa noite, meu amigo, minha amiga. Que bom ter você de volta aqui no Songs by Night. Estamos juntos mais uma vez nesse abraço de carinho que a gente constrói a cada canção. Chegamos agora à nossa 12ª parte, o nosso cantinho especial para encerrar a jornada. É um momento de desacelerar, de sentir a melodia tocar fundo, de refletir sobre as belezas da vida, sempre com a certeza de que o amor e a esperança nos guiam. A música tem esse poder incrível de nos entender, de traduzir o que o coração sente. E é exatamente essa a proposta para o nosso próximo encontro sonoro. Prepare-se para uma canção que fala de emoções, de olhares que se perdem e se reencontram, de sentimentos que nem sempre são fáceis de decifrar. Com você, Bon Jovi e a intensidade de Misunderstood. Fique ligado, a emoção continua pulsando aqui na nossa rádio.

noite, meus queridos. Que alegria ter você aqui comigo nessa nossa jornada de afeto aqui no Songs by Night. Já são algumas horas que estamos juntas, quase 4 horas de pura emoção. E eu

0: acima de tudo, se conectar. Acredito que o amor, em suas mais diversas formas, é o que realmente nos move. Seja o amor por alguém, pela família, pelos amigos, ou até mesmo aquele amor próprio que nos faz enxergar a beleza em cada detalhe, em cada cicatriz. Porque, veja bem, a vida é feita de encontros, de desencontros, de sorrisos e, sim, de algumas lágrimas também. Mas é nessa dança de sentimentos que a gente cresce, que a gente se descobre e redescobre a força que mora dentro de cada um de nós. E é esse amor que não tem pressa, que não exige, que apenas é, que nos sustenta. Nesta nossa 12ª parte do programa, Songs by Night, continuamos navegando por essas ondas de emoção. E para embalar ainda mais o seu coração, preparei uma canção que fala exatamente sobre a sutileza dos sentimentos, sobre a melodia que a vida compõe quando a gente se permite amar. Fique com a gente, respire fundo e deixe a música te levar.
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noite, meus amigos, minhas amigas. Que privilégio ter a sua companhia nesta última parte do nosso Songs by Night. É sempre um presente, uma dádiva, saber que você está aí, do outro lado do rádio, dividindo este espaço de carinho e melodia. Nossa jornada de afeto chega ao fim, por enquanto. Mas as sementes que plantamos aqui, de otimismo, de amor, de celebração da vida, essas permanecem. Quero que você leve consigo em seu coração a certeza de que a vida é bonita, mesmo com seus desafios, e que há sempre uma canção, uma palavra, um abraço à sua espera. Agradeço de coração a cada um de vocês que permitiu que eu, Jorge Ventura, entrasse em sua casa, em sua alma, com minhas histórias, com nossos recados, com a poesia que nos une. É por essa conexão humana, por essa troca sincera, que o Songs by Night existe. Você não é apenas um ouvinte, você é parte essencial dessa melodia que acaba.

Songs by Night se despede por aqui. Mas é um até breve, viu? Em breve, Jorge Ventura estará de volta. Com mais canções, mais histórias, mais poesia e, claro, com o coração aberto para te acolher.

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0: 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Faltam 14 minutos para as 4 da manhã.
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2: Nem todo erro é errado, sabia? Vamos contar essa história?

0: 4 horas, 7 minutos, 4 e 7. Bom dia, bom dia!
1: Bom dia!
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4: Menina do meu Brasil, bom dia, tô chegando, velho mais animado do rádio brasileiro. 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

0: Bom dia, menino!
1: Bom dia!
0: Bom dia, menina! Começando mais um Forró Bodó da Melhor! Hoje é quinta-feira, quinta-feira, rapaz! Eita, e a partir de agora no seu rádio, muito forró, piada, de informação, bate-papo, aquela alegria toda, viu? Nessa quinta-feira, que essa quinta-feira seja uma das melhores quinta-feiras da sua vida, tá bom? Guarde bem isso que eu tô te falando. Decida, viu? Pense positivo, determine bem assim, ó. Essa quinta-feira será uma das melhores quinta-feira da minha vida.
2: Veio Vandal.
0: Opa! Pra você muita música aqui no Forró Bodó da Melhor.
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0: Tá falando com ele.
1: Veio Vadalco.
0: Eita, que maravilha. Bom dia.
2: Bom dia.
0: Ai, maravilha, como é que você tá, meu amigo, minha amiga? Tudo beleza? Que bom, viu? Que bom que você tá aí. Tá acordado, tá nos acompanhando aí, acompanhando o Forró Bodó. Esse é o forró mais alegre do rádio brasileiro, viu? Não tem pra ninguém, não tem pra ninguém. Pessoal, você sabia que o cheiro no congote é a arma feita para amolecer as pernas, arrupiar os cabelos, né? E derreter o coração, rapaz, que maravilha. Já deu cheiro no congote hoje, já deu, então deu, né? Que maravilha. Deixa eu mandar um alô aqui pra Dona Maria de Lourdes, rapaz. Dona Maria de Lourdes, ela tá sempre ouvindo nós aí, ela mora lá na rua da paróquia, rapaz. Dona Maria de Lourdes, um abraço pra senhora, obrigado, viu, pelo carinho da audiência. Ela é mãe aí do Cláudio Duarte, né? Cláudio Duarte, que também tá sempre participando aqui do Forró Bodó da Melhor, sempre mandando mensagem pro zap da produção do Forró Bodó. É o zap pra você que não sabe ainda, meu amigo, anote aí. Mas se você estiver agora na correria, não dá tempo de mandar mensagem, pode mandar a qualquer hora, que fica registrado aqui, o pessoal depois passa pra nós, viu? E além do mais, você fica concorrendo aí a brindes aqui do Forró Bodó, que é o Bom Beiju, camisetas criativas, uma maravilha, né? O número é o DDD73, né? O número é o 99871-7445. 99871-7445. Você manda sua mensagem de texto, sua mensagem gravada, do jeito que você quiser mandar. Como é que chama aquele negócio lá? Uns coraçãozinhos, né? Você manda também que fica registrado. Sorria, porque sorrir ainda é o melhor remédio pra tristeza. 4:57, 4:57, bom dia.

bom demais. Mas ó, vamos garantir a papa das crianças? É, vamos garantir a papa das crianças. Daqui a pouquinho nós estamos de volta com muito mais forró bodó.

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8: Vamos abrir a Bíblia, minha gente. Em Gênesis capítulo 22, a Bíblia diz que um homem chamado Abraão, que já tinha 100 anos de idade, não podia gerar filho, nem a mulher dele. Deus deu uma injeção de testosterona nos dois, melhorou a condição dos dois e os dois fizeram um menino chamado Isaac. Só que depois que Isaac nasceu, Abraão agora era Isaac pra lá, Isaac pra cá, Isaac pra lá, Isaac pra cá. Assim como a gente recebe uma bênção de Deus e depois que recebe a bênção de Deus, é só aquilo, o tempo todo. Deus chegou para Abraão e disse: Abraão, pegue esse menino que você tá cheio de coisa com ele, leve para um monte que eu vou te mostrar chamado Moriá e lá você vai sacrificá-lo a mim. Abraão triste, mas obediente, levou o menino. Na hora que Abraão foi matar o menino, o anjo bradou do céu e disse: Abraão, não estendas a mão sobre o rapaz, porque agora eu sei que você teme a Deus. Tá vendo? Cuidado para não tá trocando Deus pelo seu Isaac, para aquilo que Deus te deu. Não substitua os presentes, as dádivas de Deus, pelo Deus que te deu as dádivas.
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3: 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Estamos de volta com muito mais forró bodó da melhor. Aqui na dona do primeiro lugar, GQFM. Que maravilha! Vamos seguir. Povo quer música, povo quer música, povo quer forró, então vamos de forró bodó da melhor.
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0: Ele não vai, não.
1: 5:24, 5:24, bom dia!
2: Bom dia!

0: música e muito mais alegria já aqui no Forró Bodó da Melhor.
1: Veio Vandal, opa, o seu dia muito mais alegre.
0: Que este dia seja um dos melhores dias da sua vida, que esta quinta-feira seja uma quinta-feira abençoada, rapaz. Tá acabando o Forró Bodó da Melhor, estamos chegando ao finale, um abraço do velho Vandalco, amanhã sexta-feira estamos de volta, se Deus quiser. Continue aí na programação da GQFM, um abraço, tchau, tchau, gente.
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0: está começando de bem com a vida. Hoje é quinta-feira, 17 de setembro de 2026. Muito obrigada sempre pelo carinho, por essa audiência maravilhosa. E eu te desejo um ótimo dia, um dia abençoado, cheio de paz. Te desejo que há de melhor, que a graça, que a misericórdia, a paz e o amor do Senhor e Salvador Jesus Cristo esteja sempre na sua vida, te dando força, coragem, muita fé. Juntinhos aqui no De Bem com a Vida, até às 6h30 com muita música boa. 5h41.
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0: E já começa com César Menotti e Fabiano. Galinda, na hora do adeus. Bom dia!

0: Essa próxima canção a gente queria oferecer com todo carinho a uma galera muito especial, a todos os membros da nossa comunidade do Orkut, espalhados por esse Brasil afora. Essa é pra vocês!
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0: Chororó, fogão de lenha, um abraço, bom dia pra você. Obrigada pelo carinho, como é bom ter a sua companhia. Todas as manhãs aqui na GQFM, no De Bem com a Vida. Bom dia, meu querido Erisvaldo. Uma manhã maravilhosa pra você. Ô Nancy, eu quero mandar um bom dia pra Val Rocha, o Manuel Vitorino, pra Geiso, o mototaxista, Cida, Bia e no Joaquim Romão, Oliveira, Edinho, Benício, Carteiro, Dona Jadir, Isaac da Geladeira, pra todos que estão na escuta. Um abraço, Erisvaldo. Muito obrigada, meu querido Erisvaldo de Jaguaquara. Sinto saudade de você, viu? Quando você não manda mensagem. Bom dia, meu querido Gordinho do Abacaxi, sempre acordado bem cedinho aqui na GQFM, no De Bem com a Vida. Uma ótima manhã. Bom dia, coração. Manda alô pra seu Zezinho, pra José Santana, pra Lene na UTI dos Estofados, Pedro Corredor, um abraço, bom dia. Meu querido Diogo, um abraço, uma manhã maravilhosa. Bom dia, Roque no Surucucu. 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Nancy, bom dia com Jesus. Oi, Euclides. Ele? É, ele mesmo. Paulistão estourado. Um abraço, paulista. Tudo de bom pra você. Muito obrigado pelo carinho de sempre nessa audiência maravilhosa, que é a audiência da GQFM. Daqui a pouquinho tem seu áudio no 98846-1549. Manda um áudio bem curtinho, igual o Val Rocha, pra dar tempo todo mundo participar. 5h52. Bom dia, Rei. Um abraço pra Rei. Rei Estacionamentos, aqui bem pertinho da gente. Muito obrigada sempre pelo carinho, por essa audiência incrível. Minha querida Marta Moura, bom dia, Marta. Um abraço, meu amor. Obrigada pelo carinho de sempre. Uma manhã maravilhosa. Magnólia já mandou mensagem pra mim. Nancy, estamos te ouvindo. Um dia de muitas bênçãos. Bom dia, minha querida. Um beijo, Meg. Pra você, pra Isaías, pra toda a turma do Salão Isaías e Magnólia, muito obrigada pelo carinho. Marta Moura está ouvindo, um beijo, minha amiga Marta Moura. Bom dia pra Maicon no Mandacaru, também acorda bem cedinho, tá coladinho comigo todas as manhãs no De Bem com a Vida.
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0: João Neto e Frederico, Dama de Vermelho. Ah, essa quem gosta é Marivaldo, marido de Mira. Um beijo, Mira. Bom dia pra Mira, Dona Maria. Seu Joel, pessoal aí de Copacabana. Mas tá

0: bem com a vida, melhor ainda. Um abraço, bom dia pra você, obrigado pelo carinho. É ótimo ter você aqui coladinho comigo todas as manhãs. Essa turma que acorda bem cedinho, tá de bem com a vida. Bom dia,
1: Nancy Dias.
0: Bom dia.
1: E a todos da Jequié FM e aos ouvintes. Aqui é o Sérgio Ricardo de Guaratinguetá.
0: Um abraço.
1: Estou passando para desejar a todos uma ótima quinta-feira. Nancy Dias, se der para você tocar uma música, oferecer para minha esposa Roseli, eu agradeço, tá bom?
0: Tá bem.
1: Deus abençoe. Um beijo, Nancy.
0: Outro para você e para sua esposa. Muito obrigada pelo carinho. Bom dia, dona Jadir.
2: Bom dia, Nancy. Estou de bem com a vida, Nancy.
0: Graças
2: a Deus. Bom dia, prazer, papai. Pra Carlita.
0: Cadê
2: pra seu
0: Zefa?
2: Oswaldo Inai, pra Cida Irina Mandacaru, pra Irene São Paulo,
0: sim,
2: meu filho e minha nora, e pra seu José Hipólito, seu Paulão, seu Val Rocha, e a todos que tiveram escuta desse maravilhoso programa nosso. Um bom dia maravilhoso pra Val, pra você, pra Careca e pra Sozinho.
0: Obrigada.
2: E até amanhã, Nancy, se Deus quiser.
0: Até
2: agora tá farinha, viu, Nancy?
0: É isso
2: e
0: mesmo.
2: E pra Nando, lá na Mão Verde, fazendo Mutum.
0: Tá
2: e lá
0: tem
2: seu programa lá, meu amigo. Fazenda Mutum, Nancy.
0: Coisa boa, sim, na Fazenda Mutum. Obrigada, dona Jardim. Na Fazenda Mutum, tá ouvindo. Um abraço, obrigada. Bom dia, Renildo.
3: Bom dia, muito bom dia, Nancy Dias.
0: Bom dia.
3: Eu também estou de bem com a vida, minha amiga.
0: Graças
3: muito obrigado, Senhor,
0: a Deus,
3: por tudo que temos feito, pelo que vamos fazer.
0: Deus é
3: obrigado,
0: bom.
3: Obrigado, Pai. Muito obrigado por esse dia maravilhoso.
0: Amém.
3: Obrigado por estar de pé. Muito obrigado. Vamos acordar, Jena. Vamos acordar, Santa Clara. Cadê Elson? Tá por aí? Vamos acordar, Elson. Bom dia, gente.
0: Bora, acorda. Seu Oswaldo disse, acorda, que tá na hora. Bom dia,
4: Nancy.
0: Meu querido Val Rocha.
4: Fonte de inspiração.
0: Amiga.
4: Quero hoje agradecer a Deus pela noite que tive.
0: Isso.
4: A oportunidade de mais um dia. Bom dia pra todos, viu? Tô economizando esses dias aí no bom dia, com o nome
0: isso
4: das pessoas.
0: Você é ótimo.
4: Por causa do horário aí.
0: Obrigada,
4: horário
0: Val.
4: Mas hoje eu vou mandar um bom dia,
0: sim,
4: pra Isaías e Magnólia.
0: Sim, já foram pra
4: Isaías
0: academia.
4: Isaías Cabeleireiro e Dona Magnólia.
0: Isso.
4: Final de semana tá chegando, viu?
0: É.
4: O lugar certo pra você dar aquele talento no seu cabelo, nas suas
0: Val
4: unhas. Salão Isaías e Dona Magnólia.
0: Tu disse
4: Rua Iquara,
0: tudo.
4: Hein? Bom dia, Geis.

0: da Priscila Costa. Um abraço, bom dia. Nancy, bom dia. Tô ligado nessa programação maravilhosa. Partiu o plantão. Que Deus abençoe o nosso dia. Um abraço, carioca. Deus te abençoe, te dê um ótimo dia. Obrigada pelo carinho de sempre nessa audiência incrível. É a audiência da GQFM. Bom dia, bom dia.
1: Bom dia, Nancy. Um abraço da Trovão aqui de Tiro Sul.
0: Obrigada.
1: Ô, Nancy, Deus abençoe a você e sua família.
0: A sua
1: toda
0: também.
1: Aí da rádio,
0: coisa
1: GQFM.
0: Boa. Oh, coisa
1: boa. Até passar a música de. Qualquer uma música de Milão, de Amado Batista,
0: vou
1: pra
0: passar,
1: mim aí, passa pra mim aí.
0: Passar,
1: aí eu não.
0: São três, obrigada, Zé Trovão. Bom dia.
2: Então, bom dia pra minha cunhada Marlene.
0: Sim.
2: Na Algaroba, que aniversariou ontem. Que Deus abençoe ela, dê tudo de bom na vida dela.
0: Tá ok, Leide.
2: Foi ótimo, Marlene, seu aniversário ontem.
0: Oh,
2: que
0: coisa
2: Deus
0: boa.
2: Abençoe.
0: Olha,
2: sempre assim.
0: Que bom. Galeto, em São Paulo, Walter Galeto, um abraço, bom dia, bom dia.

0: bom dia, gatona. Bom dia, gatona. Que música linda. Você canta bem, hein, menina?
1: Ele.
0: Dá pra cantar, hein?
1: Tu já pensou,
0: que linda? Você não vai na Globo cantar um pouco lá, que você tem uma voz linda. Linda. Vai mais uma vez comigo.
1: Coisa boa.
0: Na música do quando passar o Abadão aí, passa aquela música lá. Se você tiver aí, escuta, tá?
1: Boa, tá.
0: É pra você, tanto texturizado no seu programa, que é o grande audiência.
1: Obrigada, linda. Um beijo. Bom dia, bom dia.
2: Bom dia, Nancy. Deus me deu um bom
1: amor.
2: Dia. Quero
1: bom
2: que
1: dia.
2: Você mande um bom dia pra todos os filhos meus, genro e neto.
1: Tá.
2: Fica
1: certo.
2: Com Deus, Nancy.
1: Beijo.
2: Beijo, gata.
1: Coisa linda.
2: Te amo.
1: Também, meu amor.
2: E um bom dia pra Djalma Teixeira.
1: Valeu, Graça. Um beijo pra Djalma Teixeira, um beijo pra você, Graça. Muito obrigada. Obrigada sempre pelo carinho nessa audiência maravilhosa. Bom dia, minha querida. Quem tá ouvindo aqui, acorda sempre bem cedinho, é ela, Lucinha. Um beijo, Lucinha. Obrigada pelo carinho de sempre nessa audiência maravilhosa e pra você na sintonia. Muito obrigada mesmo.
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1: Muito bem, de bem com a vida, agora vamos juntos ouvir três músicas do Amado Batista. Mira tá aguardando, Marivaldo, hoje Dona Maria tá aqui em Jequié, um abraço, bom dia, obrigado pelo carinho. Joel tá lá na Copacabana, mas tá ouvindo também. Um abraço, bom dia para os meus amigos curtindo no Joaquim Romão, na Cidade Nova, no Campo do América, muito obrigada. Na sintonia também do Amado Batista, que não perde, é seu Joselino. Um abraço, bom dia, seu Joselino. Meu querido Zé Hipólito na Fazenda Primavera, Gina tá em Santa Clara, então vem com Dona Jadi, Cida na Café Filho, beijo, Cida no Segredo, então juntinhos, vem comigo.
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0: da GQFM, que coisa boa! É ótimo ter você aqui, muito obrigada sempre pelo carinho, essa audiência incrível, você juntinho comigo todas as manhãs aqui no De Bem com a Vida, muito obrigada, beijo, beijo. Carioca mandou assim, Nancy, aí meu coração não aguenta, beijo Carioca, obrigada. Linda Ri disse, música linda, obrigada gata, um abraço, muito obrigada a você que acorda cedinho, tá comigo, meu querido Paulão em Oriente Novo, um abraço Paulão, o áudio de Paulão hoje não deu tempo, ó Paulão, grava um áudio pequeno para dar tempo. Um beijo, Paulão. Muito obrigada sempre pela audiência. Uma manhã maravilhosa para você que está comigo sempre, sempre no De Bem com a Vida. Um abraço carinhoso para Jairo, Neide, tá no Jiquezinho, tá ouvindo a gente. Um beijo, tudo de bom. Muito obrigada sempre. E daqui a pouquinho tem o Jornal da Manhã com Souza Andrade, Del Santos, Antônio Júnior e eu estou junto com eles.
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17: Vamos abrir a Bíblia, minha gente. Em Gênesis capítulo 22, a Bíblia diz que um homem chamado Abraão, que já tinha 100 anos de idade, não podia gerar filho, nem a mulher dele. Deus deu uma injeção de testosterona nos dois, melhorou a condição dos dois e os dois fizeram um menino chamado Isaac. Só que depois que Isaac nasceu, Abraão agora era Isaac pra lá, Isaac pra cá, Isaac pra lá, Isaac pra cá. Assim como a gente recebe uma bênção de Deus e depois que recebe a bênção de Deus, é só aquilo o tempo todo. Deus chegou para Abraão e disse: Abraão, pegue esse menino que você tá cheio de coisa com ele, leve para um monte que eu vou te mostrar chamado Moriá e lá você vai sacrificá-lo a mim. Abraão triste, mas obediente, levou o menino. Na hora que Abraão foi matar o menino, o anjo bradou do céu e disse: Abraão, não estendas a mão sobre o rapaz, porque agora eu sei que você teme a Deus. Tá vendo? Cuidado para não tá trocando Deus pelo seu Isaac, para aquilo que Deus te deu. Não substitua os presentes, as dádivas de Deus, pelo Deus que te deu as dádivas.
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0: Em Jequié, 6:30. Bom dia.
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0: Prefeitura de Jequié promove maior nomeação da história do município. Incorpora 415 novos profissionais à educação municipal. Solenidade de posse está marcada para amanhã. Iniciada a pavimentação da via que liga São Judas Tadeu à Avenida Valdomiro Borges. Um sonho antigo dos moradores de toda aquela região finalmente sendo concretizado. Mais de 90% das mulheres têm medo da violência no Brasil, aponta a pesquisa. Presidente dos Estados Unidos diz que o Brasil não conseguiu enfrentar facções como PCC e Comando Vermelho. De fato, o Brasil falhou feio. Agora vamos conferir os destaques do noticiário policial. Del Santos, bom dia para você.
2: Bom dia, professor Souza Andrade, os ouvintes do Jornal da Manhã. Mulher foi morta a tiros na Cachoeirinha. Conduzindo uma delegacia por tráfico de drogas. Você já sabe. Eu conto tudo, não escondo nada daqui a pouco no Jornal da Manhã com o professor Souza Andrade.
0: Muito bem, Del. E assim vamos juntos até às 8 horas com o nosso Jornal da Manhã. Fique com a gente. Olá, Nancy Dias. Boa quinta-feira para você.
3: 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Agora 6:32, vamos ao comentário do dia.
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0: Aconteceram dois importantes, dois significativos movimentos visando o fortalecimento da educação no município de Jequié no dia de ontem. E esses movimentos têm um simbolismo muito forte, sobretudo porque na data de ontem também foram divulgados levantamentos dando conta que a educação no Brasil corre um sério risco de um apagão na educação, porque os jovens não querem mais saber de lecionar, de estudar. Teme-se que no futuro falte professor. Imagine você, algo extremamente preocupante, extremamente preocupante. E no mesmo dia em que saiu o resultado deste levantamento, aqui em Jequié nós tivemos dois movimentos. Um deles foi a entrega, a inauguração do Centro de Estudos e Formação da Educação de Jequié. O prefeito Flavinho Santana conduziu a solenidade de entrega deste espaço. É um espaço voltado para a capacitação, é um espaço voltado para a valorização dos profissionais do sistema municipal de ensino. E não tem dúvida, e funciona anexo ali ao CAIC, um aproveitamento daquela área. E é importante demais esse centro, é aguardado pela categoria, pelos professores. O município de Jequié planejava implantar esse centro aqui em Jequié e finalmente ontem foi entregue, e não tenha dúvida que é o motivo para a celebração diante justamente da sua importância para a educação de Jequié. Tem a sigla CEFEG, Centro de Estudos e Formação da Educação de Jequié. E daqui a pouco, inclusive, nós teremos informações outras acerca deste ato. Vamos ter a oportunidade de ouvir, inclusive, a secretária municipal Elvia Sampaio, o próprio prefeito, falando sobre a importância desses investimentos que se somam a vários outros que têm ocorrido aqui em Jequié, como a melhoria dos espaços físicos, a modernização dos prédios escolares e todas as suas estruturas e infraestruturas, aquisição de móveis, tornando a escola um ambiente cada vez mais convidativo para as crianças, os adolescentes terem gosto de permanecer naquele ambiente escolar, porque não tem nada pior do que você estudar em uma escola em cujas instalações não lhe oferece as condições mínimas. Isso é ruim para o aluno e é ruim também para quem trabalha com a educação. E o outro movimento importantíssimo que finalmente também saiu e coincidentemente no dia de ontem foi a nomeação de 415 novos profissionais para atuarem no sistema de educação do município de Jequié. Esse concurso foi realizado e todos aguardavam com muita expectativa o resultado. Concurso público, você sabe, né? Questionamentos na justiça e etc e tal. Tem que se cumprir prazos também, vários prazos. O certo é que ontem, finalmente, publicado no Diário Oficial do município de Jequié, a nomeação de 415 servidores que foram aprovados naquele concurso público de novembro do ano passado, destinado ao preenchimento de cargos de nível superior para o magistério municipal. É a maior nomeação de servidores da história de Jequié. E uma medida, conforme a própria prefeitura coloca em uma matéria no portal oficial, a medida representa mais um avanço concreto na valorização do serviço público e no fortalecimento do sistema municipal de educação. Esses trabalhadores vão atuar no magistério, no quadro técnico administrativo também da educação. Então vai ampliar e bastante a capacidade de atendimento da rede municipal, reforçando as equipes das unidades escolares. E não tenha dúvida que houve um esforço muito grande no sentido de se realizar esse concurso público tão aguardado, tão almejado, e houve um esforço muito grande para se cumprir todos os prazos conforme determina a legislação, enfim. Então, inclusive está marcado para amanhã às 8:30 a solenidade de posse desses novos servidores públicos municipais. Amanhã, sexta-feira, dia 18, 8:30 da manhã, este evento vai ser no Centro Educacional Presidente Médici, esse maior colégio da rede municipal de ensino de Jequié em número de alunos, situado no bairro do Joaquim Romão, ao lado do Cururu, ali na Avenida Princesa Isabel. Então vai ser um momento especial, não tenha dúvida disso, em que esses profissionais vão ser acolhidos. É uma nova etapa da educação municipal de Jequié. Então, a gente acompanha o dia a dia da cidade, né, de hoje. E é preciso reconhecer que nunca se fez tanto pela educação do que vem sendo feito de 2020 para cá. Um avanço extraordinário, nada se compara. Eu tenho a impressão, inclusive, de que nenhum outro município, vou me ater ao estado da Bahia, eu tenho uma impressão de que nenhum outro município conseguiu investir tanto na educação como Jequié, com investimentos importantes e obras de qualidade, né? Porque a gente já viu tanta coisa acontecer aqui na nossa cidade, de reformas, de revitalização. 6 meses depois precisava pintar, porque a pintura não era de qualidade, a tinta não era de qualidade. Hoje a gente observa que tem existido um zelo muito grande para com os investimentos públicos, e isso nos deixa felizes, porque não é fácil. A gente paga imposto pra caramba, e o que a gente quer é ver o serviço público cada vez melhor, a gente quer ver as nossas estruturas cada vez melhor, para que a gente possa ter acesso a serviços humanizados em espaços devidamente qualificados, enfim. Então tá aí essas duas importantes notícias cravadas no dia de ontem: essa incorporação de 415 novos profissionais para atuarem na área da educação municipal de Jequié, assim como também o ato de entrega desse espaço voltado para a capacitação e valorização dos profissionais da rede municipal de ensino, que é o Centro de Estudos e Formação da Educação de Jequié, CEFEG, cujas instalações estão anexo ao CAIC, no bairro do Jequiézinho. Então a gente começa essa quinta-feira com essas duas boas notícias, essas excelentes notícias.
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3: Às 6h40, vamos manter um contato com Del Santos, que traz as notícias policiais. As primeiras desta manhã de quinta-feira. Bom dia, Del.
2: Oi, Nancy, bom dia. Bom dia aos ouvintes do Jornal da Manhã. Tô chegando sim com as informações do plantão policial. As últimas 24 horas. Olha, ontem, por volta de meio-dia, a polícia militar foi chamada até o bairro do Jequiezinho, comunidade ali da Cachoeirinha, onde, segundo informações, foram ouvidos disparos de arma de fogo. A polícia militar chegou ao local e lá foi constatado de que homens armados adentraram em uma residência e atirou contra uma mulher. Há relatos ainda não oficiais de que ela não seria o principal alvo, mas ela foi atingida, não resistiu e morreu no local. O corpo foi removido para o ML, o DPT aqui em Jequié, onde foi feito os procedimentos e liberado depois para o sepultamento. As causas estão sendo investigadas pela Polícia Civil. E ontem, em meio-dia, também uma ocorrência mobilizou o Corpo de Bombeiros ali nas dependências do Colégio da Polícia Militar. Segundo informações, o fogo em uma vegetação na parte dos fundos do colégio impossibilitou os alunos continuarem em sala de aula devido à fumaça que estava espalhando por todo o campo ali do colégio. O fogo foi na vegetação, não chegou até os módulos de ensino e nem tampouco na quadra, onde fica próximo. Segundo informações ainda do diretor militar do colégio, o coronel nos informou de que o fogo foi na vegetação isolado, mas por precaução houve a necessidade aí de liberação dos alunos para eles não inalarem esta fumaça. Nós estivemos lá e vimos tudo de perto. Mas graças a Deus, tudo controlado pelo 8º Batalhão de Bombeiros Militar de Jequié. Tráfico de drogas, uma pessoa foi parar na delegacia e isso aconteceu no bairro do Joaquim Romão. Segundo informações da Polícia Militar, um homem foi conduzido até a delegacia, com ele foi encontrado drogas e também arma de fogo. Ele foi apresentado, ficando lá à disposição da justiça após ser flagrado com todos esses materiais. Segundo informações, ele já tem passagem pela polícia. E deu movimentação pista quente ontem em Jequié. As forças de segurança, polícia militar, polícia civil e polícia federal. Nós falamos sobre isso aqui ontem pela manhã, dessa operação simultânea, não só em Jequié, mas em outros pontos da Bahia. E o delegado federal falando sobre essa situação de que a articulação criminosa estão ganhando corpo e a polícia chegando perto para desarticular. Várias pessoas foram conduzidas até a delegacia da Nona Corpim, foram indiciados e muitos deles estão detidos e vão ser ouvidos pela Polícia Federal. A coisa ficou feia e a qualquer momento teremos outras informações sobre essa operação da FICO aqui em Jequié. Daqui a pouco eu volto trazendo.

Polícia Militar, Polícia Civil, Polícia Federal, desde cedo se falava aqui da presença da Polícia Federal aqui em Jiquê, com duas viaturas, vários prepostos, e ao menos 9 pessoas foram presas aqui em Jiquié. Jiquié foi o maior número de pessoas detidas, 9 pessoas no total, pessoas acusadas de terem algum tipo de associação com atos ilícitos. Tá fácil não, viu? Não tá fácil não. E no que pese esse esforço no sentido de combater as facções criminosas, ontem o governo dos Estados Unidos emitiu um documento no qual afirma que o Brasil tem falhado no enfrentamento ao PCC e ao Comando Vermelho, classificados pelos Estados Unidos como organizações terroristas estrangeiras. E neste documento, o governo norte-americano cobrou medidas mais agressivas contra as duas facções. Porque essas duas facções não atuam somente no Brasil, elas atuam, elas têm ramificações nas Américas e também em outros continentes, especialmente no continente europeu. E existe uma preocupação muito grande com a expansão da atuação do crime organizado do Brasil. Então, o Donald Trump, ele assinou esse documento sobre ligações, sobre países ligados ao trânsito e produção de drogas ilícitas. E chama justamente a atenção o seguinte, que neste documento o governo americano afirma que o PCC, o Comando Vermelho, transformaram o Brasil em um centro relevante para fluxos internacionais de substâncias ilícitas. Diz assim o texto, abre aspas, o governo do Brasil falhou em confrontar as organizações terroristas estrangeiras designadas PCC e Comando Vermelho, que transformaram o Brasil em um hub para os fluxos globais de cocaína. Fecha-se aspas. Segundo a determinação, as duas organizações brasileiras representam uma ameaça crescente à paz e à segurança em todo o mundo. E acrescentou, o governo brasileiro precisa urgentemente tomar medidas agressivas para enfrentá-las e derrotá-las antes que se espalhem e cresçam ainda mais. E exageros à parte com relação a essa possibilidade de dominar o mundo, mas nesse particular o Trump tem razão quando diz que o governo brasileiro falhou no combate ao crime organizado. A prova está aí, como eles cresceram, como eles estão gigantes, como o governo hoje está encontrando dificuldades cada vez maiores para fazer esse enfrentamento. Então, nesse particular de fazer essa leitura de que o Brasil falha, de fato, isso é público e notório, eu diria até que o governo americano está falando óbvio, mas que nós no Brasil muitas vezes insistimos em não querer ouvir. Quando falo nós, não quero generalizar não, porque tem muitas pessoas que no fundo, no fundo já reconhecem isso, outros não querem reconhecer de que estamos realmente sem capacidade ofensiva para fazer esse controle. Existem ações importantes com bons resultados e a gente destaca esta última que aconteceu agora, inclusive aqui em Jiquié, mas em linhas gerais, se você olhar o que aconteceu nas últimas décadas aqui no Brasil, é que se você for olhar no início desse século, no iníciozinho dos anos 2000, não existia isso não. Era uma coisa, eram núcleos centralizados, especialmente nas grandes favelas do Rio de Janeiro e algumas favelas em São Paulo. Comando Vermelho no Rio de Janeiro, PCC em São Paulo. Mas não existia no estado de São Paulo todo, não existia no Rio de Janeiro inteiro. Era em algumas favelas e na Baixada Fluminense, em algumas daquelas cidades próximas ali. E de repente hoje tomou conta do Brasil inteiro, inclusive do estado da Bahia. Então o governo americano faz esse alerta, não é um alerta qualquer. O governo brasileiro está sob pressão de um governo que tem lá seus interesses politiqueiros por trás de muitas das suas ações e de seus movimentos, mas falou aqui uma grande verdade, porque o Brasil falha e falha feio no enfrentamento ao crime organizado.

0: 6h49 agora. Tudo bem com você, né, Nancy?
1: Tá, Souza, tudo em paz, graças a Deus, tudo bem.
0: Pois é, hoje é quinta-feira, né?
1: Hoje é quinta-feira.
0: Dia 17. Olha que estamos prestes.
1: Estão passando rápido.
0: É, estamos prestes a pôr fim a uma das estações mais maravilhosas que temos, que é o inverno tá
1: isso
0: embora.
1: Mesmo.
0: Logo, semana que vem, surge aí a primavera brasileira, e aí já começa aquela transição que a gente já tá sentindo aí. Alguns períodos com a temperatura amena e de repente a temperatura começa a se elevar, e a partir do momento em que a primavera chegar para valer mesmo, a gente vai começar a experimentar temperaturas mais elevadas, com jequié sendo jequié.
1: É mesmo?
0: Né?
1: E a gente,
0: ó, não é diferente.
1: E mesmo estando na primavera, esses dois últimos dias foi um sol,
0: durante
1: calor.
0: Durante o dia, né?
1: Daqueles.
0: A noite tem dado uma aliviada, mas.
1: Durante o dia, um sol daqueles. É. Olha, Souza Andrade, há dias estamos falando aí a questão de abastecimento de água, e aqui já tem alguns moradores pedindo aí para a Embasa soltar água pro São Judas Tadeu, próximo aí à quadra. Estamos há 15 dias sem água. Então, infelizmente, a gente está vendo aí esse desabastecimento de água já agora no inverno. E, segundo a nota da Embasa, é porque o abastecimento aumentou muito. Como você mesmo falou ontem, imagine no verão.
0: Você já está se batendo, né? No inverno, imagine
1: isso.
0: Como não vai se bater no verão, né? É isso mesmo, né? 6h51 agora. Você citou aí o bairro São Judas Tadeu. Olha, está acontecendo uma obra no São Judas Tadeu que vai beneficiar a cidade inteira, né? Porque muita gente passa por ali. É uma via, é Rua João Aguiar Ribeiro. Essa via liga o São Judas Tadeu à Avenida Valdomiro Borges. Você, onde tem um posto de gasolina, aí você corta, passa beirando o mutirão de São Judas Tadeu e desemboca na Avenida Valdomiro Borges, a antiga César Borges. E aquela rua ali foi desafiadora, porque assim como outras aqui em Jequié, muitas pessoas já tinham até perdido a crença de que um dia a pavimentação chegaria. Eu costumo citar duas ruas ou três ali do Coim. Ali no Sol Nascente tinha uma rua chamada Doutor Vanderlei Malta Veiga, e cansei de ir lá várias vezes fazer reportagem. Não subia nem sapo traçado, não precisava nem. Era uma coisa de louco aquilo ali. E a prefeitura pavimentou, levou dignidade àquilo. E agora no São Judas Tadeu, essa intervenção importante da prefeitura de Jequié, primeiro fazendo uma ponte, aguardou pacientemente a realização de um canal pluvial, importante demais, porque aquela região ali alagava todinha quando chovia. Alagava de fora a fora. Então foi feito um canal pluvial, muito bem feito, por sinal, e construído uma ponte, mas estava faltando a pavimentação. E ontem eu até conversava com o vereador Marcinho. O Marcinho lutou bravamente para que aquilo ali acontecesse, justiça seja feita. E agora a chegada da pavimentação, as obras já começaram, estão avançando, não deve demorar muito, aquela via vai estar liberada e a gente vai virar mais uma página de uma dessas ações que era um verdadeiro vexame, era uma vergonha para Jequié. Uma parte daquela ali não tem pavimento.
1: Demais.
0: Mas dependia muito justamente dessas obras da drenagem.
1: Sim, sim.
0: Essa demora.
1: É
0: porque
1: verdade.
0: Não é você botar o pavimento ali, vem a chuva e ia desfazer
1: isso.
0: Tudo.
1: E vou te dizer, Souza Andrade, eu que passo ali praticamente toda semana, porque minha igreja é bem pertinho ali, a gente viu realmente a mudança, a transformação daquela localidade.
0: Bom.
1: Parabéns, realmente, a gente sabe da importância naquele momento aí de transição entre fazendo a obra, os moradores ficaram realmente agoniados, porque estava precisando dar uma volta muito grande para chegar do São Judas para chegar.
0: Ah, uma buraqueira retada ali também,
1: isso mesmo.
0: Em outras épocas,
1: isso.
0: Né?
1: Então,
0: a gente cobra, mas quando faz, a gente exalta, e é importante que essas obras em infraestrutura continuem acontecendo em Jequié nesse processo de transformação. As horas?
1: Agora 6h54, Souza Andrade. 6h54 aqui no Jornal da Manhã, que também tem o oferecimento da São José Vila Gourmet. 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
6: A cidade de Jequié segue se desenvolvendo e eu tenho um minuto para te contar tudo. Vamos lá? 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
11: Muito bem, Nancy Dias, estamos de volta na sequência do nosso Jornal da Manhã, depois dessa pausa aí para a propaganda política. E quem está sendo duramente criticado após conceder uma entrevista é o ex-ministro da Casa Civil, Rui Costa, candidato a senador aqui na Bahia. Ele disse durante uma entrevista o seguinte: sou a favor do fim de tratamento VIP para bandidos. Até aí tudo bem, todo mundo é a favor do fim de tratamento VIP para bandido. Mas por que ele está sendo criticado? É que ele foi governador por oito anos na Bahia. E o que as pessoas estão dizendo? Que essa situação que está acontecendo hoje na Bahia não nasceu agora, 1 ano atrás, 2 anos atrás, 3 anos atrás, não. Vem há mais de uma década, inclusive no período em que Rui Costa foi governador do estado da Bahia e período em que as facções organizadas ganharam corpo, cresceram e bastante na Bahia inteira. Então, e outra coisa que ele está sendo criticado, que em determinado momento dessa entrevista, ele disse o seguinte, que o problema são as leis. Aquela velha mania de encontrar alguém ou alguma coisa para culpar, né? Quando você não consegue uma justificativa plausível para tentar convencer as pessoas, aí buscam culpar alguém ou alguma coisa e tal. Então a culpa são das leis, porque a legislação precisa ter penas mais rigorosas para criminosos e tal, tal, tal. É assim, então vai sempre tirando o corpo de banda. É coisa, a gente morre e não vê tudo, né? É sempre assim, não é a primeira vez, aliás. 6:29 agora, nada, 7:29. Ontem nós tivemos a solenidade de entrega do CEFEG, Centro de Estudos e Formação da Educação de Jequié, sobre o qual falamos aqui na abertura do nosso programa, um espaço dedicado à formação continuada, à capacitação, à valorização dos trabalhadores do Sistema Municipal de Ensino. O repórter Antônio Júnior acompanhou tudo de perto, conversou com o prefeito Flavinho e também com a secretária municipal de educação, professora Elvia Sampaio.
12: Zé, bom dia para você, Souza Andrade, bom dia aos ouvintes da Jequié FM. Souza, mais uma inauguração entregue aqui no município de Jequié através da Secretaria de Educação, professora Elvia Sampaio, que é o CEFED. Professora, bom dia.
13: Bom dia, Souza, bom dia, ouvintes da Jequié FM. Entregamos, né, para toda a comunidade educacional do município de Jequié o Centro de Estudos e Formação em Educação de Jequié, CEFED, voltado para a formação dos nossos professores no primeiro momento e adentrando para os demais profissionais de educação também da rede municipal de ensino. Esse que foi um centro não sonhado, ele há 10 anos atrás já fazia parte do plano municipal de educação. Então, depois de muito sonho, muita luta, e agora a gente celebra uma conquista. Nós temos um quadro de professores de muita competência, qualificado, mas a formação continuada em serviço, ela precisa ser constante. Então, através agora do Centro de Formação do CEFEG, nós iremos estar permanentemente, continuamente em contato com esses professores, né, dando essa formação continuada em serviço.
12: Obrigado, professora Ava Sampaio.
13: Eu que agradeço, né, e deixo um abraço para Souza e todos os ouvintes aí da GQFM.
12: Pois é, conosco o prefeito Flavinho. Mas o investimento na área da educação, investimento na requalificação do professor da Rede Municipal de Ensino.
14: Bom dia, Souza, bom dia a todos os ouvintes da 89,7. Graças a Deus, entregando mais um equipamento. Sem dúvida, um equipamento que vai servir para dar ainda mais capacitação aos nossos professores, para que isso chegue na ponta final, que é os nossos alunos, que é a intenção principal, que nós formamos jovens cada vez mais capacitados por esse mundo que muda todo dia, que muda toda hora. A gente está aqui na área da tecnologia, na área da inovação, então a gente tem a obrigação de pegar nossos professores, nossos magistrados, para proporcionar a eles um conhecimento ainda maior, para que chegue naquele aluno e fale a língua desse pessoal, que esteja atualizado também, traga coisas novas, porque o futuro próspero depende muito disso. Então, o futuro dessa meninada, o futuro das nossas gerações, o futuro do nosso mundo, da nossa sociedade, depende da educação, sem dúvida.
12: Obrigado, sucesso, prefeito.
14: Que Deus nos abençoe.
12: Pois é, Souza, acompanhe de perto esses atos, inaugurações aqui na cidade de Jequié. Repórter Antônio Júnior para a Jequié FM, deixo com você, Souza Andrade.
11: Ok, Antônio, valeu, obrigado, Antônio Júnior. Acompanhando tudo de perto, como ele costuma dizer. Olha, Nancy, eu recebi ontem, já no iníciozinho da noite, com muita tristeza, a informação dando conta do falecimento de Gileno Fagundes. Gileno Fagundes é agricultor, produtor rural, foi um comerciante bastante conceituado aqui em Jequié, desistiu do comércio. Gileno Fagundes, Gileno das Gilfas, ele também tem um irmão que é o Jailton Fagundes. Foi o Gileno que nos deixou ontem. Ele havia completado 85 anos de idade no último dia 11 agora. No último dia 11 ele completou 85 anos de idade. Uma pessoa extremamente amável e nos deixou, mas deixa aí uma saudade muito grande entre os que o conheceram, tiveram a oportunidade de desfrutar de sua amizade, de seu convívio. As nossas condolências aqui aos familiares, a todos, enfim. O velório acontece na Paques Internacional, ao lado do Social. O sepultamento será logo mais às 15h. O Gileno, ele tinha uma loja ali no calçadão, com a esquina com a Rua Barbosa, era ali antigamente, onde é hoje o banco, né? O Sicoob. E era uma empresa conceituadíssima e tal, depois o Jajai ficou à frente, enfim. Mas é isso, os nossos sentimentos, mais uma vez, é realmente uma perda irreparável. Cidadão de bem, viu? Gozava da amizade dele e do carinho. E fica aqui realmente uma saudade. Dia desse eu o vi na rua e tal, como sempre, muito, muito gentil, muito atencioso. 7h34, Del tá chegando, mas com as notícias da estrada, mas Del, tá todo mundo querendo entender o que foi que aconteceu ontem ali nas proximidades do Mercadão Vicente Grilo, aquela batida, rapaz. Um carro vindo da Coronel, como o nome daquela rua ali? Ali é Coronel Costa Brito. E o que é que acontece? Mas pegou em cheio um carro branco que ia passando. Você olhando em primeiro momento, fica sem entender como é que uma batida num local daquele em que não se registra velocidades mais acentuadas, o carro consegue capotar e ficar com as quatro rodas para cima. Foi realmente uma imagem impressionante. E eu acabei obtendo depois uma imagem dessas que são disponíveis, né? Disponibilizadas essas imagens de rua, e mostra, aí dá para entender. Eu até coloquei no meu perfil aí no Instagram, quem quiser acompanhar, eu até agradeço, Souza Andrade Oficial no Instagram. A porrada, rapaz, bateu bem no meio do carro. No que bateu no carro, o carro se projetou e acabou ficando com os quatro pneus para cima. Mas foi uma cena realmente impressionante, né, Del?
15: Verdade, professor. Vamos começar falando disso então, que chamou bastante atenção ontem, não só quem viu, como também quem reviu pelas redes sociais. Um veículo modelo Corolla Cross seguia da Praça da Bandeira para o centro de abastecimento Vicente Grilo, e um veículo Corolla, ele seguia sentido Corredor Costa Brito para o Vicente Grilo, chegando naquele cruzamento, onde as pessoas conheciam como cruzamento da Punk Confecções, foi onde aconteceu o acidente. O veículo Corolla bateu na porta, entre a porta traseira e a porta dianteira do veículo, e ele se projetou, capotou e ficou com as quatro rodas para cima. O condutor ficou preso dentro do veículo com a ajuda de populares. Ele foi retirado de dentro do veículo com algumas escoriações. Graças a Deus, nesse acidente, os danos foram danos materiais. E não teve vítima fatal e nem vítima mais grave nesse grave acidente. Mas as imagens, professor, não dá precisão de velocidade. Mas entende-se aí de que um dos veículos estava com a velocidade um pouco maior, e por conta disso houve essa projeção, essa cena parecendo até filme de Hollywood, como as pessoas estão classificando.
11: É, a Corolla parece que pegou por baixo assim e elevou o carro branco, né? Foi realmente uma imagem impressionante. E acontece um cruzamento, Del, em que tem um fluxo muito grande de pessoas. É uma das áreas do centro comercial de Jequié com maior fluxo de pessoas.
15: Verdade.
11: Então, inclusive o carro acho que atingiu um outro que estava estacionado ali, que é uma área de estacionamento, mas o risco de este carro ao ser projetado ter atingido pessoas que costumam atravessar essa avenida, essa rua aí, especialmente nesse horário, perto de meio-dia.
15: Verdade.
11: Na boca do meio-dia, isso aí é um fluxo realmente muito grande de pessoas.
15: É verdade. Inclusive, o fluxo de pessoas justamente nesse cruzamento é maior e muito grande. E esse corredor, essa rua Corredor Costa Brito, ela virou realmente um corredor rápido, de fluxo rápido. Então as pessoas conseguem passar ali com mais atenção, tem que passar com mais atenção, mas realmente o impacto foi tremendo, foi grande. E entende-se de que um desses veículos estava com a velocidade acima do permitido, que é 40 dentro da cidade, livre, uma observação que o CTB faz, livre de atenção devido à demanda do local, que é isso. Tá muita gente trafegando, passando por ali, porque é 40, você vai passar a 40.
11: É uma área de atenção permanente. Qualquer horário do dia.
15: É porque é 40.
11: É preciso ter atenção aí. E outra coisa, o prejuízo dos grandes, viu? O carro branco meu ficou muito destruído, a frente do Corolla também bastante destruído também. E com relação às estradas, Del?
15: A BR-330. A Polícia Rodoviária Federal foi chamada ontem ali próximo à Barra do Rocha, entre Barra do Rocha e Ubatã, onde um veículo modelo Kombi, o condutor informava que ele saiu de Ubatã para a zona rural de Barra do Rocha pela 330. Ao reduzir a velocidade para entrar dentro da cidade, o veículo partiu a barra de direção e foi em sentido contrário e colidiu frontalmente com outro veículo modelo Palio que seguia sentido contrário. Os dois veículos saíram da pista, a Kombi capotou, mas o condutor saiu ileso para contar a história. Também o condutor do outro veículo teve uma escoriação no braço, foi socorrido para o hospital, mas sem grandes gravidades, foi liberado momentos depois. Em decorrência desse acidente, a Polícia Rodoviária Federal interditou a pista alguns momentos para que pudesse os guinchos fazer então a retirada dos dois veículos, que eles ficaram praticamente quase que grudados, teve que puxar um do outro. A Polícia Rodoviária Federal faz sempre o alerta para as pessoas observarem as condições do veículo, a dinâmica do veículo, as revisões, por conta de uma situação como essa. Já na BR-116, graças a Deus, aleluia, 24 horas sem acidentes na BR-116, que é um dos pontos principais de preocupação da Polícia Rodoviária Federal, não só pelo fluxo intenso de veículos grandes e articulados, mas porque nas últimas 72 horas tem acontecido muitos acidentes, até com vítimas fatais e acidentes graves, mas graças a Deus não teve nenhum acidente na BR-116. Também foi na Polícia Rodoviária Estadual, o terceiro pilotão informa de que plantão tranquilo, sem registro de ocorrências. Ok, professor? São essas informações das estradas, voltamos com você, professor Souza Andrade, destemido
16: sentido desassombroso.
11: Nunca mais eu vi, né? O nosso amigo que fala assim. 7h40 agora, olha que notícia boa, gente. Agora em outubro, aniversário de Jequié, Jequié vai ganhar uma nova empresa, uma marca importante hoje no mercado automotivo, que é a Baidi. A Jequié vai ganhar. Eu me recordo que eu dei essa notícia aqui durante a realização da exposição de Jequié. Foi falado, a Baidi participou da exposição, teve lá com seu espaço para expor seus produtos e foi um sucesso. E desde então, os prepostos da unidade Vitória da Conquista anunciaram a possibilidade de Jequié ganhar ainda em 2026 uma loja da Baidi. Então já está assegurado, o local já está sendo adaptado. Aliás, um belíssimo espaço, muito bonito, que é aquele espaço do Golden, no Semanel Rodoviário. Já está lá com a fachada pronta, tudo certinho, não deve demorar. Já agora em outubro, o ato de inauguração, de funcionamento da loja da empresa Baidi, essa fabricante de veículos eletrificados. Eletrificados, né? Tá uma sensação tremenda aí. Nossos votos aqui de boas-vindas a mais uma empresa que chega, é a geração de renda, é a oportunidade de trabalho para mais pessoas aí, é sempre motivos para a gente estar celebrando, não tenha dúvida disso. Vamos para o intervalo, que tal, Nancy?
10: Vamos sim, Souza Andrade. Agora 7h41 aqui no Jornal da Manhã, que também tem o oferecimento das lojas Guaibim. 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
16: 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Vamos lá? 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
3: 7:51 aqui no Jornal da Manhã com Souza Andrade, que também tem um oferecimento da São José Vila Gourmet, Atacarejo e Lojas Guaibim. Mandar um abraço a todos os nossos ouvintes que todas as manhãs está junto conosco aqui no Jornal da Manhã. 7:51, Souza Andrade.
4: Muito bem, nossa, a gente vai finalizando o programa de hoje. Estão fazendo uma batida em São Paulo, combate ao crime organizado, e a manchete aqui é o seguinte: de acordo com o Ministério Público de São Paulo, 12 de 22 empresas do transporte coletivo de São Paulo são controladas pelo PCC. Quer dizer, não é só droga não, né? Entrou no sistema lá, se institucionalizou. Daí o porquê dessa preocupação de o governo não ter agido da forma que deveria agir, o governo frouxo, e deu no que deu. Colocamos aqui um ponto final no nosso Jornal da Manhã de hoje. Obrigado a todos pelo carinho de sempre. Com a permissão de Deus, estaremos de volta amanhã, sexta-feira. Até lá.

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3: Vamos abrir a Bíblia, minha gente. Em Gênesis capítulo 22, a Bíblia diz que um homem chamado Abraão, que já tinha 100 anos de idade, não podia gerar filho, nem a mulher dele. Deus deu uma injeção de testosterona nos dois, melhorou a condição dos dois e os dois fizeram um menino chamado Isaac. Só que depois que Isaac nasceu, Abraão agora era Isaac pra lá, Isaac pra cá, Isaac pra lá, Isaac pra cá. Assim como a gente recebe uma bênção de Deus e depois que recebe a bênção de Deus, é só aquilo o tempo todo. Deus chegou para Abraão e disse: Abraão, pegue esse menino que você tá cheio de coisa com ele, leve para um monte que eu vou te mostrar chamado Moriá e lá você vai sacrificá-lo a mim. Abraão triste, mas obediente, levou o menino. Na hora que Abraão foi matar o menino, o anjo bradou do céu e disse: Abraão, não estendas a mão sobre o rapaz, porque agora eu sei que você teme a Deus. Tá vendo? Cuidado para não tá trocando Deus pelo seu Isaac, para aquilo que Deus te deu. Não substitua os presentes, as dádivas de Deus, pelo Deus que te deu as dádivas.
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0: sejam muito bem-vindos ao Auto Dicas, seu programa para manter o possante tinindo. Eu sou o Lineu Silva e nesta primeira parte a gente já começa com uma dica de ouro, o sistema de arrefecimento. Ele é o responsável por resfriar o motor, viu? Por isso, é fundamental verificar o nível do fluido no reservatório periodicamente, como manda o manual. Sem esse líquido, o motor superaquece e pode causar um problemão. Fique atento às mangueiras, radiador e faça a manutenção preventiva. Fica ligado que eu volto na próxima parte com mais dicas automotivas para você.
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4: Que energia boa nossa. Nesta primeira parte, vamos desvendar as previsões para Áries, Touro e Gêmeos. Vem comigo.
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4: Ariano, Ariana. O entendimento emocional é chave para os planos futuros. O autoconhecimento é essencial para o seu desenvolvimento profissional. É um dia bem curativo, mas filtre bem as informações. Sua cor é verde, número da sorte, 4.
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4: Taurino, Taurina. O cenário em grupo e entre amigos segue agitado, mas em construção. Seu conhecimento é testado. Entenda seus progressos. Fique de olho em informações que podem gerar mudanças e interferir em projetos. Cor bege, número da sorte, 22.
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4: Geminiano, Geminiana, mantenha o foco profissional. Você está a todo vapor construindo metas e terá méritos. Mas avalie exageros no relacionamento ou com alguém próximo, que podem afetar seus objetivos. Cor carmim, número da sorte, 48. Câncer, Leão e Virgem esperam. Não saia daí.
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11: A cidade de Jequié segue se desenvolvendo e eu tenho um minuto para te contar tudo. Vamos lá? E o avanço também chegou ao residencial Mandacaru, onde foram entregues as obras de requalificação da praça e da quadra poliesportiva da localidade, criando um ambiente de convivência para o lazer dos moradores. 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Um presente para quem mora no residencial. 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
21: Chama, cuida, prepara e vem. Olá, bom dia, tudo bem? Peço agora licença, permissão, autorização para adentrar na sua casa, no seu carro, no seu trabalho, acompanhando você onde quer que você se encontre. São 8h07 no ar, o Rota 89, aqui na Melhor. Chama e cuida, minha potência, Nancy Dias.

0: Só se for agora minha potência psicológica. São 8:07. Olá, Zé Rocco, bom dia. Quem quiser falar comigo, chama no zap.
1: Telefone, zap 988-46-1549.
0: Programa Rota 89 é um programa de rádio que virou programa de TV. 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E vamos falar sobre cavalgada hoje, hein? As patroas já estão aqui na GQFM pra falar sobre a cavalgada das patroas do sol. Tudo igual, 8:08 no programa Rota 89, que tem um oferecimento da rede Albatroz, Cine Golden, Delicatessa Estrela d'Alba e Nova Limpeza Pública Elixir Pegador, pomada de São Caetano, óleo de avestruz da Amazon Estrúcio, atestar saúde ocupacional, Sintracal, SWS Pax Internacional, Ubla Financeira, Center Móveis e Eletros, Atacarejo GQE e também em Bahia. Tá dado o recado? Sobe o giro e vamos ao radar.
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0: Muito bem, Potência. Agora no programa Rota 89, são 8:09. 8:09. 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Olha, ontem bandidos invadiram a casa e mataram uma mulher a tiros.
1: Que negócio é esse, rapaz?
0: Já tá na tela a imagem da mulher que foi executada a tiros ontem.
1: Que Deus por a gente. E a coisa tá difícil.
0: Você que está nos ouvindo aí, presta atenção, porque a Giovana Rocha Rodrigues, ela foi alvejada na tarde de ontem. Polícia deve investigar a autoria e motivação do crime, e essas investigações já começaram desde ontem. Uma mulher de 23 anos, identificada como Giovana Rocha Rodrigues, ela foi morta a tiros na tarde de ontem no bairro Cachoeirinha, aqui na cidade de Jequié. Segundo as informações iniciais, Giovana, ela foi alvejada dentro de uma residência localizada na Cachoeirinha 3. Moradores relataram ainda a presença de um carro preto. Este carro estava sem placa. Estava nas proximidades do local onde aconteceu o crime. Após ali a execução, equipes de segurança pública foram acionadas na área, Polícia Militar, Polícia Civil, para o procedimento necessário, o IML, para fazer o levantamento cadavérico, enfim. A autoria e a motivação do homicídio ainda não foram esclarecidas. O caso deve ser investigado pela Polícia Civil, Delegacia Territorial, Núcleo de Homicídios. Se tiver relação com o tráfico de drogas, entra a 11ª DTE para reunir informações, imagens de câmeras de segurança das ruas, do comércio, ali do trecho da Cachoeirinha 3, para identificar o veículo e também os autores deste crime. Uma foto dela que circula, inclusive essa foto que está na tela para a nossa audiência do YouTube, parece que isso aí, parece que uma foto que foi no Rio de Janeiro, parece, não sei se é um pano de fundo ou se realmente ela estava em algum lugar com essa paisagem bonita. Eu quero até a participação dos moradores da Cachoeirinha 3 aí, por favor. Pode mandar um zap pra mim agora. O nosso WhatsApp é o 739-8846-1549, porque as áreas de Jequié estão dominadas. Quem domina aí a Cachoeirinha 3 é PCC ou Comando Vermelho? Você que mora na Cachoeirinha, mande aí um zap pra mim agora. Não vou falar seu nome.
4: Sei não.
0: Não vou falar o número do seu telefone, mas você pode mandar pra mim aí agora, você que mora na Cachoeirinha. Cachoeirinha 1, 2, 3, 4, Cachoeirinha Velha, quem comanda aí? É PCC ou Comando Vermelho?
4: Sei não.
0: Mas eu quero saber, tu não sabe, mas eu quero saber. Quem mora na área que sabe.
1: É.
0: Manda aí, nosso WhatsApp é o 739-8846-1549. Lá em Itajuru, distrito de Itajuru, o Comando Vermelho escreveu bem grande no muro lá que não quer ninguém usando drogas na praça de Itajuru.
1: Facuma?
0: Por que ficar usando droga na praça de Itajuru atrai a atenção da polícia, tira o sossego dos moradores, tira as famílias de estarem na praça. O Comando Vermelho escreveu bem grande no muro lá, ó, que não aceita que ninguém use drogas lá na praça de Itajuru. É o Comando Vermelho que está dizendo o que pode e o que não pode lá. Quer fumar maconha? Quer comprar crack? Compra na mão do CV. Quer cocaína? Compra na mão do CV. Quer maconha? Compra na mão dos traficantes do CV. Mas não pode usar na praça. Tá bem grande lá no muro. Você que conhece Itajuru, os moradores de Itajuru, quando passam na praça tem bem grande lá, ó, em letras vermelhas e gigantes. Chega a informação aqui, Cachoeirinha e Mandacaru 1 e 2 é PCC, o resto tudo é CV. Cachoeirinha e Mandacaru 1 e 2, tô recebendo a informação aqui que é PCC e o resto é tudo CV, Comando Vermelho.
1: Que é Deus por a gente. E agora
0: eu quero mais confirmações aí, os moradores aí da Cachoeirinha, pode mandar. Abre o zap aí, Nancy. Cadê, Nancy? Bota o áudio aí do zap.
5: Olha lá. Lá na Cachoeirinha.
0: Pera aí, quem é que tá tendo na Cachoeirinha? Diga aí.
5: Júnior Mascotes.
0: Oi.
5: Bom dia. Bom quem dia. Manda lá na Cachoeirinha
6: lá em Itajuru.
5: É o Comando Vermelho.
0: Comando Vermelho.
5: É o Comando Vermelho.
0: Ah.
5: É, o homem, né? Que eles falam, quem manda lá é o tal do 04.
0: Então tá aí, 04 do Comando Vermelho. Olha, a primeira informação, o jogo é Cachoeirinha, Mandacaru 1 e 2 é PCC, o resto tudo é CV. Mas o cidadão tá dizendo aqui que a Cachoeirinha, quem manda lá é o 04 e é Comando Vermelho. Não, relaxa, meu amigo. Fique calmo. Tranquilidade. Se acalma. De boa. Aqui eu não faço identificação de ninguém. Pode mandar aí o seu áudio. Manda aí, ó. Aí, ó. Peraí. Calma, calma. Esquece esse negócio de faz o L. Aqui, ó. Tanto o 01 foi pego na Cachoeirinha que o PCC tudo é 3. Aquele cidadão botou aqui. Tanto que o 01 foi pego na Cachoeirinha que é do PCC tudo 3. É, tá aqui uma série de informações. Cachoeirinha 1, 2, 3 e 4, Cachoeirinha Velha, é uma facção que manda só? Ou são duas? Como é que é dividido isso aí? O cidadão aqui disse que o 04 manda na Cachoeirinha e é CV. O outro tá dizendo aqui que é PCC. Enfim, tá tudo dominado pelo tráfico, pela bandidagem. Se a polícia não dá conta, a gente traz a informação aqui, não tem problema. Lá em Itajuru, o CV botou bem alto, bem grande, que o Comando Vermelho não quer ninguém usando droga na praça de Itajuru. Comprou sua droga, vá fumar seu baseado, cheirar sua coca ou sua pedra dentro dos matos, mas na praça não. Ontem aconteceu uma mega operação aqui na cidade de Jequié. Del Santos, com exclusividade, conversou com o delegado, mas antes de trazer essa entrevista com exclusividade do Del Santos, aqui eu quero mandar um abraço para o Max Lanches. Ele tem uma barraquinha de lanches ali na Costa Brito e tem um caldo de cana que é delicioso. Max, um abraço para você. Ele todos os dias está ouvindo a Jequié FM. Max, na rua Costa Brito, ali próximo ao antigo bar do Jaimão. Tem ali o quiosquezinho dele no meio da praça vendendo um caldo de cana delicioso. Max, um abraço pra você. Obrigado aí pelo carinho. 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E outra coisa, viu? O Comando Vermelho pintou lá o muro de Itajuru. E ninguém é maluco de passar uma tinta em cima. Vai? Vai alguém querer apagar o que o Comando Vermelho escreveu lá no muro de Itajuru? Vai? Vai? Só tenta. Só tenta. Itajuru tá lá, ó. Não tem mais bagunça. Paredão acabou, viu, Nança? Aquela bagunça de paredão que tinha acabou. Nada de usar droga na praça. Quem for lá tomar sua cervejinha, comer água lá, tem que ficar de boa, pianinho. A polícia lá, a militar que faz ronda lá é de Itagi. Vai lá umas 2, 3 vezes na semana, faz aquela ronda, ó.
4: Não tem as manhas, não entra, não. Isso é a instrução de um profissional. Pois é.
0: A polícia militar é lá de Itagi, faz uma ronda ali, 2, 3 vezes na semana, ó. E o CV é que fala lá, aqui na praça, o que pode e o que não pode. Bem, Del Santos esteve sim conversando com o delegado acerca da mega operação que aconteceu ontem. Essa é exclusiva, meu amigo. E quando tem exclusiva, é só a GQFM que chega brocando. Toca pra ele, Nancy. Del Santos. Chama e cuida, minha potência.
7: Muito bom dia, Júnior Mascote, bom dia aos ouvintes do Rota 89, em Jequié, pista quente na manhã da quarta-feira. Polícia Civil, Polícia Militar e também Polícia Federal. Nosso lado está o delegado federal, doutor Eduardo Badaró, vai falar pra gente dessa mega operação que foi nas primeiras horas da manhã dessa quarta-feira aqui em Jequié. Qual foi o foco dessa operação, doutor? Bom dia.
8: Bom, exatamente, uma operação integrada. A gente utilizou todas as forças de segurança federais e estaduais contra uma organização criminosa. Uma organização criminosa estruturada com ramificações em outros estados e principalmente com a prática de crimes violentos. É que é onde a gente tenta potencializar as ações da FICO nesses crimes violentos contra facções criminosas. A investigação ela conseguiu alcançar indivíduos fora do estado, São Paulo, Minas Gerais, Goiás, demonstrando que essa integração entre as forças estaduais e federais potencializa resultados. E é um recado, a gente não vai parar, a gente vai continuar investigando e a gente vai continuar operando com força máxima contra as facções criminosas.
7: Nesta operação, nesse primeiro momento, quantas pessoas foram conduzidas e o que vai acontecer com elas agora?
8: A gente conseguiu alcançar 32 indivíduos, então foram cumpridos 32 mandados de prisão preventiva. A gente ainda tem indivíduos para capturar. Mas o dia ainda tem, a gente está começando, nas primeiras horas, a gente ainda tem tempo para localizar esse pessoal. As forças de segurança estão nas ruas, a gente vai continuar buscando, fazendo levantamento até alcançar todos.
7: Muito bem, doutor, qual era a forma operantes dessa organização? O que que eles faziam para chegar a esse momento?
8: Pronto, a estrutura da organização criminosa, a gente tentou alcançar com a investigação todos os núcleos. Então a gente conseguiu alcançar e prender indivíduos da logística do tráfico de drogas, o indivíduo que negocia tráfico de drogas, a lavagem de dinheiro, indivíduos que através de contas bancárias diluem esse dinheiro da origem ilícita do tráfico de drogas, tornando ele lícito, aparentemente lícito, e com esse dinheiro comprando imóveis, comprando veículos, e outros indivíduos que são gerentes, que praticam o crime violento. Então esse domínio territorial que essas facções conseguem realizar, o controle do tráfico de drogas em determinadas áreas, a gente está batendo de frente e impedindo esse fortalecimento das facções. Quer dizer, com uma operação dessa, a gente reduz bastante as facções e com a continuidade da atuação dessa integração, a gente vai eliminar de vez as facções criminosas.
7: A casa não caiu, mas balançou.
8: Caiu e caiu muito. Esse mandado de prisão tem uma força muito grande, que a investigação ela é muito bem feita, é uma investigação qualificada. E a maioria desses indivíduos tem mais de um mandado de prisão, que a investigação ela se fragmenta. A gente consegue prender o indivíduo e responsabilizar criminalmente pela logística de droga, pela lavagem de dinheiro, e são crimes separados, são fatos observados separados. Então são vários mandados de prisão que para sair da cadeia vai demorar mais tempo.
7: Nós sabemos, doutor, que essa operação teve o start agora, quarta-feira, mas veio um processo de investigação de muito tempo. E isso faz com que a FICO mapeie e consegue desarticular, asfixiar de uma vez por todas as facções criminosas.
8: Sim, mas o importante é que é essa integração. A gente consegue uma capilaridade muito grande atuando com as forças estaduais e federais. Cada um na sua atuação, cada um com a sua peculiaridade de investigação, mas quando a gente junta essas forças, a gente consegue vencer. E vamos vencer cada vez mais.
7: Muito obrigado, doutor Júnior, falando conosco aqui, doutor Eduardo Badaró, policial federal, delegado da Polícia Federal. Doutor, parabéns pela operação. Obrigado. Sabemos que é um trabalho árduo, um trabalho difícil, mas parabéns, logrou bom êxito. Essas pessoas vão responder pelo que fez.
8: Muito obrigado e pode contar, a sociedade pode contar com a gente. A gente vai pra cima e não vai descansar até toda a facção criminosa ser responsabilizada criminalmente.
7: Ok, Júnior, voltamos com você e o Rota 89.
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0: Obrigado, Del. Matéria sensacional com o delegado da Polícia Federal. Essa mega operação que bateu na porta de indivíduos ontem aqui na cidade de Jequié. Inclusive, um aí grandão, hein? Um grandão. Pena que a gente não pode falar o nome nem mostrar a cara, porque existe a chamada lei de abuso de autoridade. A gente fica contido, não pode botar foto humilhante, não pode dizer nome, não pode nada, por conta dessas coisas que acontecem aí da tal da lei de abuso de autoridade. Parabéns, Del, pela reportagem e a nossa audiência lá em cima. Estamos agora com 100 telas conectadas, enquanto o nosso concorrente Oswaldo Batista segue perdendo, mas feio pra gente na audiência. Oswaldo Batista tem só 20 pessoas conectadas. Dó de quem, Salvador? Refrigeração. Dó de quem, Salvador? Refrigeração de Oswaldo? Não tem um pingo de dó dele, irmão. Aqui é atropelo. São 100 telas ligadas no programa Rota 89. Enquanto ele, o nosso concorrente, tem só 20 no aplicativo.
9: 124
0: no aplicativo, no rádio uma infinidade. Então, atropelo aqui é todos os dias na nossa audiência. Valeu, não enxerga o Oswaldo Batista nem pelo retrovisor mais, coitado. Agora são 8 horas e 24 minutos. Nós vamos ao intervalo e depois tem os detalhes de um acidente ontem no centro da cidade. O carro voou, bateu, capotou. Tinha uma mulher dirigindo um carro. O encontro dos Corollas. Um encontro dos Corollas. Depois do intervalo.
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0: GQFM 8:24.
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20: E chegou a hora de conferir mais previsões para o seu signo.
19: Câncer, Leão, Virgem.
20: Câncer, sua fé e perseverança fortalecem seu relacionamento, focado em ajudar a pessoa amada ou sócio na carreira e futuro. Mas atenção aos exageros e negligências na rotina. O trabalho está conflituoso. Sua cor é prata e o número da sorte, 50.
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20: E para Leão, consciente das mudanças densas que exigem desprendimento, você amadurece e se abre para consolidar a rotina de trabalho. Dê atenção aos exageros no campo afetivo e ao desenvolver seus talentos. Para Leão, a cor é coral e o número da sorte, 30.
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20: Virgem, o relacionamento passa por curas significativas. Ambos amadurecem muito. Isso influencia a forma de interagir e educar filhos. Mas atenção aos exageros que dificultam a interação familiar. O julgamento prejudica. A cor é cinza e o número da sorte, 2. Daqui a pouco eu volto com as previsões para os próximos signos.
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2: Muito bem, agora são 8 horas e 38 minutos no programa Rota 89. Estamos ao vivo também no YouTube, canal GQFM. Você que está assistindo no canal, dê o like, se inscreva no canal, faça como Emanuele Menezes, a Manu, tá lá em Salvador aqui já escrevendo, que está em Salvador assistindo a gente agora. Itacarezinho, olá mascote, Baixa do Bonfim, Morro do Urubu, tudo CV, tá vendo aí? Mas o pessoal tá falando aqui, esse negócio de CV lá na entrada da cachoeirinha, lá nos postes tem marcado, né? O PCC é o CV, ou dois ou três, lá tá desse jeito. Mas bom, vamos lá, falar sobre cavalgada agora. E é a cavalgada que já está na sua 8ª edição e que é uma cavalgada tradicional. E eu quero inclusive pedir aos vereadores que transforme, que crie um projeto de lei para transformar a cavalgada das patroas do sol como patrimônio cultural de Jequié. E eu tô aqui recebendo já o convite, estou com as organizadoras deste evento, a Selminha e também a Justo. Já recebi aqui o meu mimo, um copo térmico, já vou inaugurar ele domingo, na cavalgada das patroas do sol. Selminha, você pode puxar o microfone mais perto de você, Selminha? Selminha, tu continua firme e forte no CrossFit, não continua? Selminha, quem tá no CrossFit é ela, viu?
3: Tá baixada?
2: Aí, minha filha, era competição. Não era, Selminha?
3: É.
2: Ô, Jeová. Nancy também tá nessa pegada aí. Tá no CrossFit, Nancy?
4: Não.
2: Nós só na academia, né?
3: Eu tô que nem Nancy.
2: E tu também só na musculação, né, Selminha?
3: Só na musculação.
2: Cadê Pui Ferrador, o melhor ferrador da Bahia?
3: Tá viajando,
2: beleza. E Jucinha, tudo bom, Jucinha?
5: Tudo bem.
2: Graças a Deus. Ô, Selminha, como foi que começou a comitiva Patroas do Sol? Há quantos anos esse grupo? Porque antigamente era equipes de cavalgada. Hoje em dia não se usa mais esse nome equipes. Hoje em dia tudo é comitiva. Desde quando existiu? Como foi que começou a história das Patroas do Sol?
3: Patroa do Sol tem praticamente, são 10 anos.
2: Dez anos.
3: A gente começou com 3 integrantes. E aí as integrantes saíram e ficou eu. Aí eu montei a comitiva Patroa do Sol.
2: Entendi.
3: Que entrou essa nova equipe que já tem 8 anos de adição dessa cavalgada. Aí nessa tradição a gente está fazendo faz essas montarias, faz essa cavalgada, a gente participa desses eventos. E é um privilégio, né? A gente mostra a força da mulher.
2: Com certeza.
3: A força da mulher, e a gente sempre busca trazer o melhor para fazer para nossa cavalgada.
2: Isso é importante porque a cavalgada hoje, a mulher, ela tá muito bem estruturada. Antes a cavalgada era todo mundo misturado, mas hoje a cavalgada só das mulheres. Como é bom, belo e gostoso você ver passar na rua somente mulheres bem traiadas, bem arrumadas, bem preparadas, desfilando em uma cavalgada. Essa comitiva hoje conta com quantos componentes? Porque antigamente era volume, mas hoje são quantas pessoas hoje?
3: Hoje são 7.
2: 7 pessoas?
3: 7 mulheres.
2: 7 mulheres.
3: 3 mirins.
2: 7 mulheres e 3 mirins, se resume a comitiva Patroas do Sol. Para entrar nessa comitiva, existe um critério? Como é que funciona para quem quiser aderir?
3: Existe sim um critério. A gente, antes de fazer a seleção, a gente explica, porque assim, todo mundo quer entrar na comitiva. Mas assim, quando a gente passa, que tem regras, que a gente tem que chegar num lugar, entrar e sair, que a gente tem rifas, a gente sai para pedir patrocínio, e muitas entram. E quando a gente começa a cobrar que tem que ter isso, muitas não faz.
2: Não quer colaborar, só quer oba-oba.
3: Só quer vestir a blusa.
2: Só quer vestir a blusa, passa a perna no cavalo e pronto. Taca. E aí?
3: Então assim, aí às vezes não fica. Então fica aquelas que quer mesmo, que gosta da comitiva, que quer permanecer, que quer crescer. Essas aí fica.
2: Muito bem, e postura também, né?
3: Postura.
2: Tem que estar no lugar, tem que ter um bom comportamento.
3: Não
2: é verdade?
3: Então essas aí que muitas não ficam, né?
2: Aí é que tá o problema. E comitiva organizada se faz assim. Ô, Ju, se vocês têm, inclusive, os mimos, vocês fazem bonés, blusas, para quem quiser comprar, como é que funciona isso aí, Jucinha?
5: Sim, temos. Esse ano a gente tá com bonés para vender, já tá vendendo, né? É só falar com uma das meninas das integrantes ou chamar no Instagram da comitiva. Temos uns copos também para vender. E o que esse ano a gente tem isso aí para vender?
2: E tá legal, né? Eu vejo que toda festa de exposição ali, vocês colocam ali a barraca, vocês fazem a captação, porque vocês também tem um momento de vocês, né?
3: Tem.
2: Tem um momento de vocês.
3: Tem o nosso momento de lazer. Momento.
2: Família, né?
3: Família.
2: Família. Família. Muito bem. Todas casadas ou tem alguma solteira no Bululu?
3: Tem. Não, tem algumas solteiras no Bululu.
5: Casadas enroladas.
2: É? Mas todas comportadas.
3: Todas comportadas.
2: Isso é o que vale. Mas vamos lá. Esse ano, a cavalgada das Patroas do Sol vai trazer algo inovador, que vai ser um concurso durante a cavalgada, não é isso, Selminha? Como é que vai funcionar isso aí?
3: É, a gente vai fazer, né, a calguel, né, mais trajada, mais vestida, com postura, montada no cavalo durante o percurso todo.
2: Uhum.
3: Vamos estar colocando dois juízes e também você também que vai estar...
2: Eu vou estar avaliando também.
3: Avaliando essas calguel montadas. É, vai ter o primeiro prêmio, que vai ser 200 conto, mais um dia de beleza.
2: Que beleza!
3: Ah, vai ser o segundo lugar, vai ser 150, mais um brinde. E a terceiro lugar vai ser R$50, mais um brinde.
2: E eu vou levar outra surpresa, viu? Mas não vou falar agora, não. Vai ser lá.
3: Ah, que bom.
2: A minha surpresa vai ser lá. Bom, conjunto, é a primeira cavalgada que vai ter um concurso para julgamento, porque quando existiam as festas do vaqueiro aqui de Jequié, tinha um concurso Amazonas, a Amazona mais bem vestida, a postura, aquela competição, e pela primeira vez a comitiva Patroas do Sol vai fazer um concurso durante a cavalgada, conjunto Amazonas mais cavalo, vai ser a harmonia entre a Amazona e o animal, a segurança e a confiança dessa mulher conduzindo o animal, postura de rédea, postura de tronco, como é feito nos julgamentos das etapas da ABCC, por exemplo. Postura da Amazonas vai ser também um outro julgamento, que é a postura correta, o equilíbrio na sela, as mãos firmes na rédea, apresentação e elegância. Aí vai contar o conjunto visual, né? Da Amazonas e também do cavalo. Um animal bonito, uma mulher muito bem trajada, com chapéu bonito, outra coisa, chapéu, viu? No estilo, mulherada. Capricha. Mas a mulher para estar lá, lembrando que essa cavalgada é só para mulheres, né? Homem não monta.
3: Não monta.
2: Agora, os homens que têm cavalos estão colaborando para dar o cavalo para as mulheres? Isso aí que eu quero saber.
5: Tá difícil, muito difícil. Tem
2: é, Júzi.
5: A menina fica no PV da gente. Júzi, a gente quer ir muito, quer ir montada, mas não tá achando cavalo. Aí eu falei, tem que pedir, né, os meninos emprestados aí. Ah, mas tá difícil. Mas, com fé em Deus, elas vão conseguir.
2: Vai. Eu quero convocar aqui, inclusive o meu amigo Cristiano, da Associação Amantes do Cavalo, a todas as equipes, né? Dois de Ouro, Bagaço Grosso, Coração de Boiadeiro, os homens que têm animais, cedam os animais de vocês para as mulheres, para suas namoradas, esposas, amigas. Vai de carro, vai de moto, vai acompanhando, vai ali observando o animal, parou, bate a sela, folga um pouquinho, porque a mulher muitas vezes não tem esse traquejo, tem muitas mulheres que não sabem apertar a sela de um animal, mas você vai ali do lado acompanhando. Agora, é esse o apelo que eu quero fazer. Você, dono de animal, homem, empreste o seu cavalo, sua égua, para uma mulher participar da cavalgada domingo. Vamos lotar. É a maior cavalgada feminina do estado da Bahia. Não se tem registro de outra. Pelo menos que eu saiba, não, né, Jusso?
3: Não.
2: Não é, né, Selminha? Não tem, não.
3: Não tem, não.
2: E como é que vai funcionar a concentração? Vai ser aonde domingo?
3: Domingo a concentração vai ser lá no Baba.

0: WS Vaqueiro, que é a atração principal do evento. O cara toca nesse Brasilzão todo aí. E Geraldinho prepara, igual do Geraldinho, quando ele sai no meio do povo com aquela garrafa de
1: canelinha.
0: Oh,
1: canelinha.
0: Aquilo é a morte.
2: Cadê? Aquela canelinha dele abençoada.
0: A festa vai até as 23 horas, hein?
2: Isso,
0: lembrando,
2: isso.
0: Parque de Exposições, um abraço aí pro Elivan e o Sindicato Rural de Jequié, ó. Até as 23 horas. Porque segunda-feira é dia de todo mundo trabalhar. Então reforce aí, Selminha, justo o convite e o apelo pros homens. Sua esposa, sua filha, sua amiga, sua namorada, sua peguete, empresta o cavalo pra ela, pô.
1: E lembrando, né, Júnior, que não pode entrar cooler,
0: bom lembrar isso aí.
1: E nem carro, nem moto. Tem um lugar lá, né, de estacionar os seus carros e suas motos. Aí tem um lugar que vai entrar no portão principal da exposição, entrar a pé, pra chegar até no redondo.
0: Bom, então pronto, os carros ficam no estacionamento do parque, as pessoas vão entrar a pé pela entrada principal do parque, o portão lá do fundo não vai estar aberto, aquela área lá onde é o rodeio vai ser só para os animais ficarem ali amarrados, nem o curral vai poder usar porque está passando por um processo ali de limpeza. De organização. Então, essa cavalgada é muito bem organizada, as famílias podem ir e vamos passar na Avenida Rio Branco também, percorrer o bairro Joaquim Romão, o Lomanto Júnior e vamos fechar no Parque de Exposições só mulheres montadas e tudo muito bem organizado. Porque as meninas aqui da Patrulha do Sol são bem organizadas e fazem, primam muito pela organização. E o comércio chegou junto?
2: Comércio chegou junto.
0: Que bom, né?
2: Os vereadores.
0: Que legal.
2: Entendeu? Sempre tá com a gente, né? O comércio, a gente tem um grande público de
0: que
2: patrocinadores.
0: Bom. Seu Minha, eu quero até, inclusive, você que conhece muitos vereadores, propor a um desses vereadores a criação desse projeto para transformar a Cavalgada Patrulha do Sol em um patrimônio da cidade. Por que não? É uma sugestão. Em Maracá já tem Gordo lá, o Gordo Locutor, a Cavalgada do Gordo já é um patrimônio cultural do município. Por que aqui não transformar também? Já tem o dia da cavalgada aqui em Jequié. Já tem. Acho que não me engano, é em março, né? Ou em abril, uma coisa assim. Foi o ex-vereador Joaquim Caires que criou, inclusive, o dia da cavalgada. E todo ano se comemora. Mas está aí, portanto, amantes da cavalgada, só mulheres. Homem montar, homem só, de carro, a pé ou de moto.
2: Isso aí.
0: Ou de bicicleta.
1: É.
0: Então tá bom, obrigado pela participação de vocês aqui, tá bom, Júcio? E dormiu, estaremos lá arrebentando. Qual vai ser o trio que vai puxar?
2: Trio Camaleão.
0: Ótimo, meu amigo Silva Neri, lá de Itatimba, aí o Camaleão que vai estar fazendo a zoada. Vamos ao breve intervalo comercial e já eu volto.
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0: GQFM no 8:50.
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12: Nesta parte do programa, vamos conferir as previsões para mais 3 signos. Vem comigo.
13: Libra, Escorpião, Sagitário.
12: Para Libra, foco no trabalho é essencial, trará méritos. Cuidado com interferências externas e exageros na comunicação. Mantenha o foco. Cor Lilás, número 12.
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12: Escorpião, você está desenvolvendo talentos. Prática e estudo são cruciais para seu alto valor. Viva o lazer com alegria, mas evite desperdícios financeiros. Cor Azul Turquesa, número 44.
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12: E Sagitário, a cura em família por responsabilidades financeiras. Amadureça suas posturas. Não exagere ou negligencie fatores importantes. Cor Azul número 9. Daqui a pouco estaremos de volta com as previsões finais do Guia Astral. Não saia daí.
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25: A cidade de Jequié segue se desenvolvendo e eu tenho um minuto pra te contar tudo. Vamos lá? E o avanço também chegou ao residencial Mandacaru, onde foram entregues as obras de requalificação da praça e da quadra poliesportiva da localidade, criando um ambiente de convivência para o lazer dos moradores. Foram instaladas também as traves, tabelas, rede de vôlei, um novo alambrado, iluminação em LED, além do parquinho infantil, deixando tudo novinho de novo. Um presente para quem mora no residencial. E a pavimentação segue avançando na nossa cidade. As obras seguem aceleradas agora no loteamento Zimbrunes. Diversas ruas já receberam a pavimentação em concreto usinado, melhorando a acessibilidade, ampliando a mobilidade urbana e, claro, realizando o sonho de muitas famílias. O serviço segue até contemplar todas as ruas. Sábado que vem a gente está de volta com mais Minuto Jequié. 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
2: São 9:01 no programa Rota 89. 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A gente estava falando de cavalgada e morreu um grande amante das cavalgadas, um grande amigo meu, amigo das cavalgadas e um dos criadores do esporte. Forte é que provas. Infelizmente, ele nos deixou ontem. Eu tô falando de um grande amigo, não só meu, como do amigo do cavalo, amigo da minha família também. E é com profundo pesar que nós comunicamos o falecimento de Gileno Lisboa Fagundes. Ele morreu aos 85 anos de idade, ocorrido em Vitória da Conquista. Ele lutava contra o câncer. Estava lutando contra o câncer. E amante do cavalo e um dos pioneiros e criadores desse esporte chamado Equiprovas na Bahia. O Gileno, ele deixou uma importante contribuição para o desenvolvimento da modalidade do esporte. A sua paixão pelo esporte, pelos animais, faz parte de uma trajetória marcada com amizades, respeito, dedicação. Um cara que ele era muito amigo, era Valmir Veloso, inclusive padrinho de Joãozinho. Joãozinho, que durante muito tempo competiu nas equiprovas com um cavalo que era dele, chamado Brinco. Aqui em Jequié, deixou um legado de bons amigos. O Gileninho, ele morava na rua Lelis Piedade. Familiares, Jailton, da Gilfas, irmão dele. Familiares e amigos de uma história construída com dignidade e carinho, será sempre lembrado por todos que tiveram a oportunidade de conviver com o Gileninho. E o velório será realizado na Pax Internacional, ali próximo ao Colégio Social, hoje. O sepultamento acontecerá nesta quinta-feira, às 15 horas. Aproveite para dar o último adeus ao Gileninho e seus familiares, que estão, inclusive, inconsolados, os amigos também. E neste momento de dor, expressamos os nossos sentimentos aos familiares e amigos de Gileno Lisboa Fagundes. Desejamos força e conforto a todos. Gileno parte, mas o seu legado permanece nas pistas, nos cavalos e na memória daqueles que ajudaram a construir as equiprovas na Bahia e também os esportes, como por exemplo a cavalgada. Agora são... tá na tela aí para quem está nos assistindo. Se você não lembra de Gileninho, tá na tela aí do nosso canal no YouTube, para você ter uma lembrança do nosso amigo Gileninho, que estava lutando contra o câncer. Foi para Conquista para fazer um procedimento e não voltou. Que Deus abençoe e conforte a família. Bem, agora são 9:05, 9:05 no programa Rota 89. Ontem teve um acidente no centro da cidade, cruzamento da Corredor Costa Brito, ali já no fundo do antigo G. Barbosa, atrás ali do antigo Cardozinho, que nessa rua aqui na lateral da Lojas Americanas. O nosso repórter, o Antônio Júnior, esteve no local no momento do acidente, o encontro de dois Corollas, um sedã e um Corolla Cross. E o Cross capotou com as quatro rodas para cima. O Antônio Júnior tem mais detalhes acerca desse acidente no centro, com vídeo, com imagens. Ontem, Antônio Júnior.
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3: Pois é, Mascote, um fato meio diferente aqui no centro da cidade de Jequié. E a gente passa alguns relatos, né, do que aconteceu agora aqui. Um veículo vinha da região dessa rua Costa Brito, sentido para essa região aqui da Avenida Franja Deon. E aí colidiu-se com um carro que vinha do sentido da Praça da Bandeira para essa região da Alves Meira, Travessa Francisco Alves Meira. Pois é, colidiu esses dois veículos, um Corolla de placa OZJ6B3021. aqui. E outro veículo, né, de modelo, né, da marca que a gente aqui vai relatar, é da placa SJL4H56, né? E colidiu esses dois veículos aqui no centro da cidade de Jequié. Você vê aí a participação de várias pessoas. O que nós colhemos agora essas informações em relação a esse acidente aqui é que não houve vítimas, né? Só danos materiais, né? Uma das pessoas que estava dirigindo o veículo, ela ficou em choque e foi conduzida aqui pelo SAMU, está sendo atendida aqui por alguns médicos, mas o trânsito nesse momento ele encontra-se parado aqui no centro da cidade de Jequié e várias pessoas observando aqui nesse cruzamento entre a loja do antigo café Gitaúna, essa loja também Pang, aqui no sentido para quem vai para o centro de abastecimento Vicente Grilo, aqui no centro da cidade de Jequié. A gente traz esse relato, a presença também aqui da Suntran. Outro detalhe em relação a essa situação desse acidente é que o veículo será removido ao pátio da delegacia, né, da Nona Corpim, da Polícia Civil, para poder fazer a vistoria e ver quem estava errado e quem estava certo nesse acidente que aconteceu aqui no centro da cidade de Jequié. E a presença aqui da Suntran, a presença também do SAMU, né, e de vários curiosos, e parou o trânsito aqui da cidade de Jequié, mascote. Repórter Antônio Júnior, para você que nos acompanha pelas redes sociais e você, né, que tem aí essas imagens do programa Rota 89 da Jequié FM com Júnior Mascote. 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
2: Deixa a imagem.
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2: Deixa a imagem. O Antônio falou, é pra saber quem tá certo ou quem tá errado. É fácil. Fácil. O Corolla metálico, né, o cinza, sei lá, ele estava ali, aqui pela rua Costa Brito. A preferência é de quem está descendo da Praça da Bandeira para o centro de abastecimento Vicente Grilo. O Corolla Cross estava descendo da Praça da Bandeira sentido centro de abastecimento Vicente Grilo. O Corolla cinza metálico estava na rua aqui a lateral da Lojas Americanas, ali já no cruzamento com a Pang. No chão tem lá bem grande, pare. O motorista do Corolla prata ou cinza metálico não parou. A preferência é do Corolla branco. Simples assim. Todo cruzamento, toda pessoa que, eu acredito que o motorista, quem estava dirigindo o Corolla branco foi uma mulher. Ficou em estado de choque. Quem estava dirigindo o Corolla, se eu não estou enganado, um homem. E a pergunta é, ele estava ao celular? Uma pergunta, uma acusação. Foi uma distração? Ele não sabe e não passou por uma autoescola? Todo cruzamento tem que fazer o quê? Mesmo que a preferência seja minha, que não é o caso do Corolla cinza, tem que parar. Olha para os dois lados. Assim como ele passou e bateu no Corolla branco, poderia alguém ir passando a pé e atropelar do mesmo jeito. Foi falta de atenção? Não. Todo cruzamento tem que parar. E ali, em frente à Pang, tem escrito no chão bem grande: pare. Ele não parou. A preferência é do Corolla branco, Praça da Bandeira, sentido Mercadão. Simples assim. Corolla prata ou cinza invadiu e bateu e jogou lá do outro lado. Tá no seguro, irmão? Banque, pague a franquia e arque com os prejuízos. Se tiver no seguro de Deus, se não tiver segurado, vai tirar do próprio bolso ou vai virar inquérito na justiça comum. Certo assim? Pronto. Atenção no trânsito de Jequié. Agora a pancada foi violenta. Agora, pelo vídeo que eu vi, não estava em alta velocidade para capotar como capotou o Corolla branco, né? Rapaz, foi o jeito que bateu o Corolla. Sorte que não caiu em cima de ninguém. Nenhuma moto ia passando na hora, nenhum ciclista, ninguém a pé. Cuidado, hein? Atenção no trânsito. Obrigado, Antônio Júnior, aí pela reportagem. 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Outra coisa, eu quero chamar a atenção aqui da Suntran. Um cidadão mandou um vídeo aqui. Porque é o seguinte, final de semana, aquela área ali em frente à prefeitura, ela é interditada. Para quê? Para as famílias, para as crianças brincarem de bicicleta, correr e tal. Estão cortando as fitas, estão retirando os cones, estão invadindo a área destinada para o lazer. E quem faz isso? Os miseráveis de moto. Aí quando fala assim, ah, é preconceito contra a moto? Se o próprio motoqueiro não se respeita e nem dá o respeito. Não são todos. Muitos motoqueiros são educados. Mas uma boa parte é mal educada. Traga o vídeo aí do cidadão reclamando. E ele não tá errado, não. Ele tá correto. Agora, é em frente à Prefeitura Municipal de Jequié. Isso que tá acontecendo lá. Qual é? Deixa eu ver aqui a imagem, tem um vídeo. Você não mandou o vídeo aqui? Deixa eu pôr aqui pra nossa audiência no nosso canal no YouTube. Bota aí.
5: Aí tu vem e fala um negócio desse.
2: Tá aí, o cidadão ele traz aqui uma imagem. Finais de semana, a Suntran coloca os cones em frente à prefeitura. E coloca as fitas. A fita zebrada. Pra quê? Para que essa área em frente à prefeitura e essa via ali em frente à praça seja apenas para as crianças, as famílias brincar de bicicleta, brincar com o seu velotrol, com a sua patinete, jogar bola, se divertir, que as famílias possam andar sem precisar estar em meio ao trânsito de veículos. O que eu estou vendo aqui no vídeo são motoqueiros cortando as faixas que foram colocadas pela Suntran e invadindo a área dos pedestres e das crianças. Dá pra ver no vídeo, os motoqueiros passando, acelerando. Tem um que fica inibido porque vê que está sendo gravado, não vai. Mas é carro e moto final de semana. Suntran, mete a caneta nessa galera. Aí não é indústria da multa. Aí a notificação. Porque eu fico retado. As pessoas às vezes me veem. Ah, Júnior, eu fui multado, um absurdo. Foi aonde? Qual foi a situação? Essa. Aí eu pergunto: quem tá certo? Você ou a Suntran? Aí a pessoa, tem que ter tolerância. Não, tem que ter tolerância. Não tem que ter tolerância. Por que a gente da Suntran vai ter que ter tolerância? Todo mundo que tá em cima de uma moto, ou nem todo mundo, ou atrás do volante, passou por uma autoescola. Tem gente que não, mas tem gente que sim. Sabe o que é certo e o que é errado. Se coloca a faixa, se coloca o cone, se coloca a faixa zebrada, interditando o espaço, que é para as pessoas passarem a pé, porque os imbecis de carro, moto vão lá, tiram a faixa e começam a passar entre os cones. Isso está acontecendo todo final de semana lá no alto da prefeitura. E eu peço a Suntran que tome a providência o mais rápido possível. Tá errado isso. Completamente errado. São 9h14 no programa Rota 89. 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Bota o vídeo da batida. É o vídeo da batida, ó. Em frente à Pang. Em frente à Pang. E o Corolla não tá em velocidade o branco, não. Ó. Passa devagarinho. O Corolla. Aí o outro vai e invade. Aí vem uma moto atrás. Por pouco não bate na moto. Corolla cinza. Metálico. Tinha que parar. Não parou. Perdeu a razão. 9:16 no programa Rota 89. A informação aqui, ela não para. O repórter Antônio Júnior chega para trazer mais informações, inclusive ao lado do prefeito Flavinho, o gigante. Gigante porque ele é grande mesmo. É um homem que tem 2 metros e 4 de altura, mas vem fazendo um trabalho brilhante aqui na cidade de Jequié e agora tem informações pra gente, porque atenção, principalmente no setor da educação. Ontem teve a nomeação dos concursados e a criação de um espaço importantíssimo no quesito educação. Toca pra ele, Nancy.
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3: Pois é, bom dia para você, Mascote, bom dia aos ouvintes do Rota 89, mais investimento na educação municipal aqui da cidade de Jequié. Conosco o prefeito Flavinho, mais um ato de inauguração, e agora o Cefege aqui ao lado do Kaique. Prefeito, bom dia.
6: Bom dia, Júnior, bom dia a todos os ouvintes da 89,7, é uma honra estar aqui falando com vocês e realmente, né, graças a Deus, mais um equipamento, dessa vez um equipamento de capacitação, informação e professor. A gente vai nomear 415 novos professores na próxima sexta-feira, né, oriundos do concurso público. E aí a gente já vem com esse centro de formação que, sem dúvida, vai dar muito mais capacidade, capacitação, vai ter condições de pegar, né, esse alunado na ponta, atualizado e trazer coisas novas, trazer um horizonte mais próximo, que nossos alunos tenham esse contato com professores cada vez mais capacitados. Nossos números já estão subindo, nosso deve melhorando, mostra que nós estamos no caminho certo. Esse centro aqui é uma cerejinha do bolo, sem dúvida, vai ser muito aproveitado e muito importante para a nossa cidade.
3: O senhor está investindo muito na área da educação aqui no município de Jequié. Essa requalificação ao professor, qual é o objetivo maior dessa ação?
6: Acho que tudo passa pela educação, né? Educação é um vínculo importante em todas as áreas. Você fala de educação, você fala de segurança pública no futuro, você fala de saúde pública no futuro, né? O futuro dessa meninada, o futuro desses jovens, o futuro das nossas gerações parte pela formação, pela educação, pela eficiência, né, do nosso trabalho na educação inicial. Fala creche, ensino fundamental. Então a gente sabe da responsabilidade que tem, sabe do caminho que a gente quer trilhar, sabe onde a gente quer chegar, estamos caminhando para isso.
3: Ah, conversávamos agora há pouco com a secretária da Educação, Elba Sampaio. Ela dizia que um dos fatores maior e o foco maior é investir na educação, no professor, para melhorar mais a educação no município de Jequié.
6: Sem dúvida, é feito cascata, né? Você capacita o professor e, consequentemente, ele vai ter maiores condições para trazer ao aluno essa roupagem nova, esse olhar mais capacitado ainda para transferir esse conhecimento para o alunado. Elba está de parabéns, faz um trabalho excelente à frente da Secretaria de Educação. A gente vê, como eu falei, esses números subindo de IBEB, que nos alegra muito, e sabemos que estamos no caminho certo. Vamos seguir trabalhando dia após dia.
3: Prefeito, obrigado, sucesso.
6: Que Deus nos abençoe, um abraço, João, e tamo junto.
3: Pois é, obrigado, sucesso pro senhor prefeito Flavinho, acompanhando de perto esses investimentos e atos e inaugurações aqui no município de Jequié. Repórter Antônio Júnior para o programa Rota 89. Eu deixo com você, Júnior Mascote, na Jequié FM.
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2: Valeu, Antônio Júnior, minha potência psicológica. Vamos dar uma passadinha no zap, o povo quer, porque quer falar e o lugar é aqui.
7: Bom dia, Júnior.
2: Bom dia.
7: Ô, Júnior, como é que esse governador fuleiro. Fraco, frouxo, apoiador de bandido, fica dizendo que tá tudo bem, rapaz? As facções tomando conta da cidade, cada um comandando um bairro, que é isso?
2: É assim mesmo. Tá desse jeito, minha potência. Tem mais mensagem chegando aqui no nosso WhatsApp 739-8846-1549. Fala, potência.
7: Bom dia, Júnior. Ô, Júnior, como é que é esse...
2: Ah, não, já ouvi. Aqui é áudio repetido. Fala, Osvaldo.
8: Bom dia, Júnior.
2: Bom dia.
8: Júnior, a Senas, que é a Central de Associações, informa os dirigentes de associações de moradores de bairro e de associações da zona rural que a Senasc está fazendo todo o processo para a associação adquirir o título de utilidade pública municipal. Os interessados adquirir o título e tornar sua associação de utilidade pública devem procurar o escritório da Senasc, situado dentro do mercado municipal na Praça da Bandeira, de segunda, quarta e sexta, de 14 a 17 horas.
9: Bom dia pra você, Júnior Mascote. Bom dia pra você, Nancy Brito. Bom dia.
2: Nancy Brito.
9: Bom dia com Jesus. Bom dia, minha comunidade. Bom dia. Ué. Hoje tem um jogão do Mengão. Mengão 3-0. Valeu, Júnior Mascote. Valeu, meu irmão.
2: Valeu, potência. O Palmeiras passou na Bacia das Almas ontem, hein? Palmeiras não tá jogando nada, irmão. Nada. Corinthians voou. Cadê Valpiru? Cadê Valpiru? Elvis, taxista, cadê os corintianos? O time de vocês é um time de meia pataca. Fora de tudo, acabou. Tem mais mensagem chegando aqui? Tem. Aqui não para não. Mascote, bom de abraço aí pra Silvio Lima, Rubens, Paulão, Nil Brito, dia 19, cavalgada em Oriente Novo. Chama e cuida.
10: Bom dia, meu nobre Júnior Mascote. Só acredita nesse governador do demônio, quem é alucinado, lunático. Mentira uma atrás da outra, engano. E os palhaços acreditando. Deus vai dar o que merece a cada um. Fé em Deus, Deus vai agir, tá agindo já. Só de ter entrado de Mendonça ali no STF pra fazer acontecer já tá beleza.
2: Valeu, minha potência! De Oliveira pedindo passagem.
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11: Bom dia, Júnior Mascote. Bom dia para você que acompanha o Rota 89. Em partida atrasada da 21ª rodada do Campeonato Brasileiro, o Botafogo, sob os olhares de Tite, seu novo treinador, no camarote, venceu o Grêmio por 3-2. O tricolor, que também tá de técnico novo, um velho conhecido, Renato Gaúcho, e na coordenação técnica, outro que conhece muito bem o ambiente, Felipão. O Grêmio, que é o primeiro fora da zona de rebaixamento, com 28 pontos.
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11: Libertadores, quartas de final, jogos de volta. O Fluminense conheceu seu adversário na semifinal, o Palmeiras, que na altitude vencia a LDU por 2-1 até os 45 do segundo tempo, quando a equipe equatoriana virou para 3-2, 3-3 no agregado. Nas penalidades, brilhou a estrela do goleiro Carlos Miguel, que pegou a primeira e a última cobrança para colocar o Palmeiras na próxima fase. Destaque também para Vitor Roque, que marcou pela primeira vez nesta edição de Libertadores. Na Neoquímica Arena, noite para ser esquecida. O Corinthians recebeu o Estudiantes e perdeu por 1-0. Nos minutos finais, o Timão teve a chance de levar a decisão às penalidades, numa cobrança de pênalti, mas Memphis Depay isolou. Fim de papo, 2-1 no agregado para a equipe argentina. Dito isso, com a eliminação corintiana, não teremos a tão inédita semifinal 100% brasileira, mas pela 8ª vez consecutiva, teremos um brasileiro na final. E pode ter mais um candidato nacional ao título. Isso porque o Estudiantes vai aguardar o resultado de Flamengo e Independente Del Valle, que se enfrentam logo mais à noite, às 9:30. O atual campeão tem a vantagem de 2-0 construída no primeiro confronto.
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11: Sul-Americana, o Atlético Mineiro recebeu o Santos e com 18 segundos de jogo abriu o marcador com Bernard. O Galo ampliou com Renier, 2-0. E mesmo com a reação santista, Colianco marcando contra, diminuindo para 2-1, Renier marcou mais uma vez, 3-1 Atlético. Gabigol diminuiu novamente e mantinha o Santos na próxima fase até os 45 do segundo tempo, quando o Coelho deixou tudo igual no agregado. Nas penalidades, o Gabigol passou de herói a vilão, perdeu a primeira cobrança. Daí então, uma noite inspirada do goleiro mineiro Gabriel Delfim, que conduziu o Atlético à semifinal, defendendo 3 pênaltis. O Santos ficou pelo caminho. Eu volto com você, Júnior Mascote.
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3: Vamos conferir agora as previsões finais do zodíaco.
2: Capricórnio, Aquário, Peixes.
3: E para você, Capricórnio, as estrelas indicam que você está amadurecendo muito as suas posturas em relação a parentes ou a pessoas próximas. Isso vem lhe dando condições de absorver informações importantes para retirar o julgamento de coisas, pessoas e fatos. Mas olha, não permita que os exageros emocionais mudem essa vibração tão positiva, viu? Sua cor do dia é o preto e o número da sorte, o 60.
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3: Agora, para os nossos queridos aquarianos. Há um amadurecimento emocional super importante para entender o seu momento profissional e adotar comportamentos condizentes com os processos financeiros. É fundamental examinar a forma como você deseja interagir em equipe. Porque há exageros ou possíveis negligências que não passarão despercebidas, viu? Sua cor é o branco e o número da sorte, o 36.
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3: E para finalizar, os piscianos. Você está em destaque para assumir o controle e responsabilidades com projetos e na própria carreira profissional. O cenário indica que você vai receber muitos méritos pelo esforço empregado. Que maravilha! Entretanto, fique de olho. Há exageros ou mesmo um acúmulo de tarefas que pedem de você posturas condizentes com as suas metas. A cor do seu dia é o vermelho e o número da sorte, o 8. Muito obrigado pela sua companhia. Espero você no próximo programa, com novas previsões e muita energia positiva. Até a próxima.
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2: A cidade de Jequié segue se desenvolvendo e eu tenho um minuto pra te contar tudo. Vamos lá? O povoado da Barragem da Pedra recebeu a visita do programa social na comunidade, com diversos serviços sociais, como a atualização do CAD único, inscrição no Bolsa Família, atendimentos do CRAS, do CREAS e do ID Jovem, entre outros. E, gente, eu tô vendo aqui que tivemos mais uma feira de saúde, desta vez contemplando os moradores do residencial Beira Rio no Curral Novo, ampliando o acesso a quem precisa do atendimento de saúde, com exames, consultas e diversos procedimentos. O público contou ainda com dentista, ginecologista, endocrinologista, reumatologista, psiquiatra e muitos outros serviços especializados. Sábado que vem a gente tá de volta com mais Minuto Jequié. Até lá!
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2: Muito bem, você que é pai, que é mãe, adote, crie, leve seu filho para uma igreja antes que o marginal e o traficante o adote para sempre. Fiquem todos com Deus e com Lucas França, presidente dos festejos de Santo Antônio 2027. E vem novidade aí, viu? Tchau, obrigado.

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que eu quero que os meus filhos saibam. Algumas coisas se resolvem com a atitude certa, outras com tempo e outras simplesmente entregando nas mãos de Deus. Você não precisa dar conta de tudo, não precisa ter todas as respostas e não precisa resolver tudo hoje. Precisa entender os limites, isso mesmo, os seus limites, e aceitar que não tem controle sobre todas as coisas. Ei, é Deus falando isso pra você agora, viu? Meu filho, minha filha, você não precisa resolver tudo hoje, não. Entenda, você não tem um controle sobre todas as coisas. Fazer a sua parte também é saber descansar, esperar e confiar. É entender que algumas respostas só chegam no tempo certo e que a vida precisa ser vivida um dia de cada vez. Deus abençoe seu dia.

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com toda a energia para mais uma parte do nosso programa. Para começar, uma dica super importante sobre as borrachas de guarnição. As guarnições das portas, capô e para-brisa sofrem com o tempo e o clima. Podem

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6: A cidade de Jequié segue se desenvolvendo e eu tenho um minuto para te contar tudo. Vamos lá? E o avanço também chegou ao residencial Mandacaru, onde foram entregues as obras de requalificação da praça e da quadra poliesportiva da localidade, criando um ambiente de convivência para o lazer dos moradores. Foram instaladas também as traves, tabelas, rede de vôlei, um novo alambrado, iluminação em LED, além do parquinho infantil, deixando tudo novinho de novo. Um presente para quem mora no residencial. E a pavimentação segue avançando na nossa cidade. As obras seguem aceleradas agora no loteamento Zimbrunes. Diversas ruas já receberam a pavimentação em concreto usinado, melhorando a acessibilidade, ampliando a mobilidade urbana e, claro, realizando o sonho de muitas famílias. O serviço segue até contemplar todas as ruas. Sábado que vem a gente está de volta com mais Minuto Jequié. Até lá.
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3: Prefeitura de Jiquiá inicia construção de ponte rural em concreto usinado na região do Rio do Mutum. Mãe se arrepende de entregar recém-nascido para adoção ilegal e procura a polícia.
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3: A Prefeitura de Jiquié deu início às obras de construção de uma nova ponte rural em concreto usinado na região do Rio do Mutum, distante cerca de 20 quilômetros do distrito de Florestal. A intervenção faz parte do programa de implantação de pontes em concreto desenvolvido pela administração municipal, que vem substituindo antigas estruturas por equipamentos mais seguros, resistentes e duradouros para garantir melhores condições de mobilidade na zona rural. Uma mulher do interior do Pará enfrentou uma situação difícil ao considerar um acordo de entrega de seu recém-nascido para adoção em troca de apoio financeiro durante a gravidez. Inicialmente, ela aceitou a proposta de uma mulher que lhe ofereceu uma mesada mensal nos últimos meses da gestação devido às suas dificuldades econômicas. No entanto, ao ter contato com o filho após o nascimento, a mãe reconsiderou a decisão. Após deixar o hospital, enquanto o bebê era levado pelo grupo interessado na adoção, a mãe procurou a polícia para reaver a criança. As autoridades policiais conseguiram deter os envolvidos pouco depois da saída.

pra todo mundo. Bom dia, bonita. Bom dia, bom dia, bom dia, macho velho. Tudo certinho por aí? Muito prazer, viu? Por aqui, Lucas França. Eu tô feliz da vida, tô fazendo o que eu gosto. E na rádio que tem o nome da cidade.

0: moçada, vou que eu vou te Lucas França. Atenção! Atenção! 9h57.
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0: Então você também vai com a equipe mais.

0: mais feliz, a maior festa do rádio até o meio-dia. Manhã de sucesso já começou, viu? Tudo isso você já sabe. 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Vamos começar. O Lucas França quer saber. Eu tenho ingressos pro Cine São José, tem kit com os biscoitos Bahia e 89 no Pix. Olha que legal, hein? Tudo isso a partir de agora, para você que vai mandar o seu áudio responder a nossa enquete de hoje. O Lucas França quer saber: você tem alguma mania? Qual é a mania? É o seu marido, ele tem alguma mania? É a sua esposa, tem alguma mania? Os filhos? Qual é a sua mania? Você tem alguma mania? Qual que é a sua mania? Conta pra nós aí. Eu tô curioso de querer. Qual é a sua mania?
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0: Ah, mania de ouvir a GQFM. Ô, mania boa.

Ana Paula, Zezinho na Cachoeirinha, aquele abraço, Zezinho! Manda notícia, macho velho, viu? Um forte abraço pra você, Zezinho, pra Ana Paula, pra toda a família também ouvindo a gente aí, obrigado pelo carinho. Ademir, Cezinha Teclas e Júnior Alves, essa turma trabalhando na correria, na labuta do dia a dia, mas o rádio ligado ouvindo a GQFM, ouvindo Lucas França. Valeu, valeu, Júnior! Aquele abraço, macho velho. Bárbara tá na caixa d'água, Keila tá ouvindo a gente no GQzinho, Gordinho do Abacaxi, no Mercadão Vicente Grilo, Juliana, Deva também, obrigado pelo carinho à toa no Mercadão Vicente Grilo, viu? Elisângela tá na Maralina, Cris, Flor também na Maralina,

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13: A cidade de Jequié segue se desenvolvendo e eu tenho um minuto para te contar tudo. Vamos lá? O povoado da Barragem da Pedra recebeu a visita do programa social na comunidade, com diversos serviços sociais, como a atualização do Cade Único, inscrição no Bolsa Família, atendimentos do CRAS, do CREAS e do ID Jovem, entre outros. E, gente, eu tô vendo aqui que tivemos mais uma feira de saúde, desta vez contemplando os moradores do residencial Beira Rio no Curral Novo, ampliando o acesso a quem precisa do atendimento de saúde, com exames, consultas e diversos procedimentos. O público contou ainda com dentista, ginecologista, endocrinologista, reumatologista, psiquiatra e muitos outros serviços especializados. Sábado que vem a gente tá de volta com mais Minuto Jequié. Até lá.
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0: você que tá ligando o rádio, tá chegando agora, a pergunta de hoje é a seguinte: qual é a sua mania? Conta pra gente aí, você tem alguma mania? Conta pra mim aí, eu quero saber, eu tô curioso pra saber qual é a sua mania. Mania, mania. Lucas do Supermercado Barreto falou que tem mania de vender barato. É, grande Lucas, aquele abraço, viu? Mas eu quero saber a sua mania, ouvinte. Se você não tiver nenhuma mania, conta aí a mania do seu marido, vai. Isso.
1: Oi, Lucas, tudo bem? Tudo aqui bem. É Marla. Ô, Lucas, eu tenho uma mania terrível e o povo não gosta. Eu sinto, tem gente que não se amada não, se já me conhece, não se amada não, gosta, ele não conhece, não gosta, e tudo eu vou pegar pra me comer, pra me beber, eu tenho que cheirar.
0: Sério, Marla?
1: Se não passar pelo meu nariz, na minha garganta,
0: tem
1: não
0: que
1: desce.
0: Cheirar.
1: Minha mãe mesmo tem horror disso, ela sempre
0: olha
1: reclama,
0: só.
1: Porque tudo que eu vou pegar, que eu não gosto de ir, que eu vou comer na casa dela, eu fico cheirando que eu sou isso, aquilo. Mas é o meu jeito, gente.
0: Entendi,
1: respeita.
0: Marla, claro.
1: Respeita o meu jeito de ser. Eu,
0: entendi.
1: Tudo que eu vou pegar lá em casa mesmo, eu faço isso. Na minha casa eu faço isso. Lá em casa, eu falo a casa de minha mãe, sabe?
0: Entendi.
1: Na minha casa também eu faço a mesma coisa.
0: Olha só.
1: Meu marido também reclama muito. Ele diz, e tudo eu vou pegar que eu fico cheirando e parece e não, que eu não tenho confiança. Não. Eu falo, não. O que não passa no meu. O que não agrada meu nariz não desce na minha garganta. Eu vou fazer o quê?
0: Gente,
1: é meu hábito, é esse.
0: Entendi, entendi. Aí tem que cheirar pra poder. Olha só que coisa, viu? Oh, não. Vai no restaurante também? Tem que cheirar. Ah, entendi. Gente do céu. Mala, mala. Tem mais gente aí? Vambora. Cadê, cadê, cadê? Solta o áudio, vai. Fala comigo que eu sou seu amigo. Qual é a sua mania? É a pergunta de hoje, valendo prêmios, viu? Tem ingresso pro cinema, tem Pix de 89, tem também kit com os biscoitos Bahia.
2: Bom dia, Lucas, bom
0: fala,
2: dia toda a audiência,
0: véio.
2: Viu? GQFM, a primeiro lugar.
0: Massa, valeu, tá com a mania, hein? Mania de ouvir a melhor.
3: Ô Lucas, bom dia, aqui é Norma da Cidade Nova. Minha mania levantou, correr minha cama, que se eu sair sem empurrar minha cama, pra mim não tem nada feito.
0: Cama, isso aí, organizada,
3: Lucas,
0: né,
3: bota meu nome na oração. Eu sou aquela menina que teve, pegou negócio com a Ademura, da Cidade Nova.
0: Ô, que bom falar contigo, tá bem. Beijo, meu amor, viu? Deus abençoe, tudo de bom.
4: Bom dia, Lucas.
0: Fala, Xande.
4: Minha mania é rádio o dia todo, todo dia.
0: Ei, coisa, mania.
4: De 6 da manhã às 10 da noite. Um abraço.
0: Tá em Salvador, tá ouvindo a gente. Obrigado, Xande.
5: Bom dia, Lucas.
0: Bom dia.
5: É Dani do Bom Sossego.
0: Quanto
5: Lucas,
0: tempo,
5: a mania
0: Dani?
5: Que eu tenho. É toda hora tá limpando a casa. Não vai ter uma poeirinha ali, tô varrendo, passando pano.
0: Olha só.
5: É, os pessoal. Fala que eu não aguento ver uma poeira, não aguento ver nada. Toda hora eu tô limpando.
0: Mania.
5: Beijo, Lucas.
0: Limpeza, mania de limpeza. Que bom, Dani, que você mandou áudio pro Lucas França. Tava com saudade, Dani, viu? Aí no Bom Sossego, ouvindo a GQFM. Beijoca carinhosa pra todo mundo. Alô, Bom Sossego!
6: Lucas, bom dia. Ô, Lucas, a minha mania.
0: Me fala, vai.
6: Quer limpar. Vixe, eu não aguento ver
0: uma coisa
6: no chão,
0: Dani.
6: Assim, que eu já quero limpar.
0: Igual Dani também, tá vendo?
6: Viu? Ah, misericórdia. Tá de limpeza. Bem, ui.
0: Mania de limpeza.
6: Ui, toda a família Angelsburg, viu?
0: Angelsburg, que Deus abençoe, viu? Vambora, quem vai falar mais aqui com a sua mania?
7: Bom dia, Lucas, aqui é Rafael Pica-Pau, do condomínio São Nascente.
0: Fala, Rafa.
7: A minha mania, Lucas, sabe o que é?
0: Qual que é?
7: Eu sou muito ansioso. Se tiver alguma coisa pra fazer amanhã, eu já quero fazer
0: tem
7: hoje.
0: Tem que adiantar, né, Rafa?
7: Me bota na promoção aí, Lucas.
0: Valeu, Rafa, tá concorrendo.
7: Um abraço, viu? Pra minha esposa Tatiane, meus filhos Flávio, Rafael e Maria Cecília.
0: Família linda, que Deus abençoe, Rafa.
8: Ô, Lucas, bom dia.
0: Bom dia.
8: Me chamo Maria.
0: Oi,
8: Lucas,
0: Maria.
8: Minha mania é se eu ir na casa de alguém, até na sua.
0: Sim.
8: Eu for arrumar a cozinha, eu quero botar uma toalha na mesa da cozinha e botar uma planta.
0: Entendi.
8: Bom, é a única mania que eu tenho.
0: Chegar
8: outras
0: na casa
8: coisas,
0: dos
8: outras manias são coisas
0: mesa,
8: banais.
0: Entendi.
8: Mas essa mania, Se eu for na casa de alguém e for arrumar assim, a cozinha,
9: tem que botar
8: eu tenho
9: toalha.
8: Que colocar uma toalha na mesa.
9: E uma plantinha no meio. Boa. É, fica bonito.
8: Viu, Lucas?
9: Maria,
8: Deus
9: engraçada.
8: Te abençoa, você amém, e toda a sua família. Amém. Dê um dia abençoado.
9: Amém, Maria.
8: E um abraço pra toda aí a bancada aí da GQFM. Um dia eu ainda vou aí conhecer o estúdio.
9: Vai ser uma alegria.
8: Foi da vontade de Deus.
9: Aqui, Maria, viu? E ó, quando você vier, você avisa, porque a primeira coisa que eu vou fazer, Maria, é colocar uma toalha na mesa, uma plantinha. Pra não te dar esse trabalho, Maria, de tu chegar aqui na rádio e querer botar uma toalha na mesa, Maria. Maria!

0: FM é muito mais alegria na sua manhã de quinta-feira. Amanhã é sexta-feira, final de semana, é só alegria. Faltando agora 18 minutos para as 11. Bom trabalho para você, tá na correria. Tá fazendo faxina hoje. As meninas da faxina, aquele abraço. As meninas da faxina, bom trabalho. As meninas no Pindorama, aí no São Judas, no Jiquezinho, uma da Caru, Cidade Nova. Ei, Lúcia, beijo, Lúcia. Beijo, Bete, Claudinha Betânia. As meninas fazendo a faxina e ouvindo Lucas França. Ai, que susto. Tu tem alguma mania, mulher? Tu tem alguma mania, hein? Tem mania? Então fala pra mim no microfone aí. Tu veio buscar o prêmio aqui na rádio. Ganhou ingresso, não foi? Isso. Se apresente pros ouvintes da GQFM aí, o seu nome, o bairro que você mora. Fala pra todo mundo aí. A Bahia tá ouvindo. Bom dia, meu amor.
1: Bom dia, Lucas França.
0: Ai, que
1: você
0: susto.
1: É o amor da minha vida. Ai,
0: I love tonight.
1: Ai, que susto, meu amor.
0: Fala pros ouvintes aí onde você mora.
1: Meus ouvintes amados e queridos, aqui é Josi do bairro do Amaralina. Sou fã,
0: gente,
1: número um.
0: Josi é maravilhosa,
1: França,
0: viu?
1: E a mania que eu tenho de levantar de manhã, me espreguiçar todinha e fazer uns exercícios gostosos e maravilhosos.
0: Delícia, Josi. Josi, posso perguntar uma coisa?
1: Pode.
0: Você mandou um áudio, isso foi essa semana ou semana passada? Foi essa semana. Tu arrumou o guarda-roupa, Josi?
1: Arrumei o guarda-roupa.
0: Tá bonito, tá arrumadinho.
1: Lindo, arrumadinho. Te mandei uma foto.
0: Ah, não vi a foto, mandou a foto? Foi?
1: Mandei.
0: Ô, meu amor, não vi, não.
1: Arrumadinho, meu guarda-roupa é lindo,
0: gente,
1: maravilhoso.
0: Gente, vou pesquisar aqui.
1: Mandei uma foto pra você. Tirei a foto e mandei.
0: Que
1: Lucas, eu
0: boa.
1: Te amo, Lucas.
0: Ô, Josi.
1: Você é nota 10.
0: Obrigado.
1: Vamos pra Josi da Amaralina? Sou eu.
0: Amém.
1: E meu filho tá até embaixo também, mas pode subir que tá com a moto aí, né?
0: Isso.
1: Pra conhecer você também.
0: Mas vai,
1: e obrigado
0: depois.
1: Pelo meu
0: ganhou
1: pai,
0: ingresso, cinema, vai pro
1: ingresso,
0: cinema. Vai pro cine
1: França.
0: São José.
1: Ai, que susto,
0: obrigado, Josi, viu?
1: Estou emocionada, viu?
0: Deus
1: as ouvintes aí do Lucas França, ó. Vocês têm que vir aqui conhecer ele pessoalmente.
0: Que bom, irmã, que bom. A gente fica feliz porque você é maravilhosa, você ajuda o Lucas França a fazer a manhã mais feliz do rádio. Sem vocês do outro lado, ouvintes, eu não seria ninguém aqui no rádio. O rádio não existiria. Então, obrigado você, viu, tá bom?
1: Obrigado você também, Lucas, por fazer a gente mais feliz, sabe? Você, às vezes, ainda acorda triste de manhã, mas quando liga o rádio, que escuta você falar aquelas palavras,
0: amém,
1: a oração de Maria, a gente fica assim, sabe? Eu mesmo, eu sou sua fã número um. Deve ter outras, né? Mas eu, do bairro da Maralina, sou eu.
0: Para que se eu não vou te encher de beijo aqui. Para, por favor, vou encher essa mãe de meu.
2: Atenção,
0: vou te encher de beijo aqui.
2: Sentimento.
0: Tchau, Jô, meu amor. Obrigado,
1: amo, viu?
0: Vou tirar fotinha.
2: Conta essa história pra nós.
0: Aposta lá pra você ouvir te conhecer, Jô, viu? Lá no Instagram, vou colocar a foto lá agora.

0: Magic FM, a rádio oficial da música boa, Sapadão, Rei Vaqueiro, Displicente, vamos ouvir o povo falar comigo que eu sou seu amigo. Obrigado, Jô da Maralina, que visita especial, que alegria receber os ouvintes aqui na rádio, viu? Você também é nosso convidado, tá bom? Você não conhece a Raida ainda? 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Fala comigo que eu sou seu amigo, alô, Curral Novo, alô, Adriana. É a Adriana que vai falar agora? Isso, então fala, Adriana.
1: Bom dia, Lucas
0: Franco. Bom dia.
1: Meu nome é Adriana, moro aqui no Beira Rio.
0: Beira Rio.
1: Tô doente, mas mesmo assim, vou falar. A minha mania é de arrumar a casa, toda hora, arrumar a casa. Mas como eu tô doente, não tô podendo arrumar, tô numa agonia só.
0: Entendi, Adriana, entendi.
1: Ô, Lucas, eu tô até precisando de uma ajuda sua. Porque eu tô com pneumonia, né?
0: Meu Deus.
1: E estou com a dificuldade de comprar uma medicação.
0: Ai, Jesus.
1: Gostaria de saber se tinha como botar meu nome nessa promoção aí. Pois aí ia me ajudar muito.
0: Adriana, Adriana. Você vai ficar boa, menina, viu? A produção vai entrar em contato com você aí e os anjos de plantão já vão entrar em ação, tá bom? Fique em paz, Adriana, fique em paz que tudo vai dar certo, tudo já deu certo, tá bom? E você vai ficar boa, vai se recuperar, vai conseguir a sua medicação também que você precisa, tá bom, Adriana? Fique em paz, irmã.
2: Bom dia, Lucas.
0: Bom dia.
2: Lucas, eu tenho duas manias, uma é... Comer em cima da cama.
0: É mesmo.
2: Ou seja, café, almoço.
0: Em cima da cama.
2: Eu quero só almoçar, tomar café em cima da cama.
0: Se deixar cair um pedaço de pão,
2: e
0: vai dar
2: outra
0: formiga, mulher.
2: É cheirar as coisas. Tem uma vez que eu tava acompanhando um paciente no hospital.
0: Sim.
2: E aí chegou os lençóis, né? E aí eu fui cheirar. Aí a moça que tinha trazido, né, os lençóis,
0: sim,
2: falou, que mania feia, isso é uma mania feia, para com isso.
0: Entendi.
2: Né? Ou seja, me deu aquela, né,
0: deixou
2: me chamou a atenção, me deu aquela regulagem no popular, como falar no popular, né, a linguagem do popular, me deu aquela bela regulagem, mas mesmo assim, Lucas, quem disse que eu parei essa mania? Ainda continua. Coloca meu nome aí nas promoções, Lucas. Nunca mais ganhei nada.
0: Tá concorrendo, viu? Vambora, vambora. Fala comigo que eu sou seu amigo, tá bombando de áudio aqui, gente.
3: Bom dia, Lucas.
0: Bom
3: minha
0: dia.
3: Mania, eu não sei se é mania, mas pra mim acordar de manhã e não agradecer a Deus pelo dia, eu não fiz nada. Eu tenho que fazer isso todos os dias. Dormi, eu acordei agradecendo a Papai do Céu pelo dia, pela luz do dia.
0: Oh, coisa boa.
3: Nice do Sol Nascente.
0: Nice, você é maravilhosa, Nice, viu? Obrigado pelo carinho, Nice. Valeu.
4: Bom dia, Lucas. Eu tenho a mania de toda tarde passar a vassoura na casa. Eu limpo pela manhã, mas de tarde é sagrado. Eu tenho essa mania.
0: Isso aí.
4: Que eu amo a limpeza.
0: Organização.
4: Sou Milena de Itagi. Beijos,
0: Milena,
4: pra vocês aí.
0: Alô, alô, Itagi. Olha que legal, Milena tá ouvindo a gente lá em Itagi. Obrigado, viu, Milena? Você também é nossa convidada, Milena. Quando tiver aqui em Jiquié, venha conhecer a Raida aqui, tá bom? Pra você mandar um alô pra Itagi ao vivo na Jiquié FM. Fala, Leda!
5: Bom dia, Lucas França.
0: Dia,
5: aqui é
0: Leda
5: do quilômetro 4. Lucas França, minha mania de limpeza, Lucas França. Limpo a casa o tempo todo, não onde eu chego, que tem uma pia de prato, eu já posso ser parente, pode não ser, eu vou lá já lavar aqueles pratos. Odeio o prato na pia, tenho mania de limpeza.
0: Prato na pia.
5: Mas é uma mania boa, né, Lucas França?
0: É,
5: coloca
0: isso.
5: Meu nome na promoção, meu lindo.
0: Organização, isso mesmo. Organização. Lucas, minha mania é trabalhar ouvindo Lucas França. Ai, que susto, André Gomes. Mandei o áudio. Mandei áudio não, que a minha panela tá fazendo muito barulho. Ei, André Gomes! Deve tá... Né? A panela de André deve tá fazendo um barulhão da...

0: Andréa, tudo de bom. Vambora, vambora. Cadê? Dá tempo ouvir mais um áudio? Vambora, então solta aí, vai. Cadê? 988-461549. Jaiana.
1: Bom dia, Lucas. É Jaiana, ô Lucas. A minha mania, sabe o que é? É ir pro banheiro.
0: Sim.
1: E levar o celular.
0: Levar o celular.
1: Eu tenho banheiro. Essa mania que eu nunca vi na vida.
0: Levar
1: essa mania. De levar banheiro e levar o celular.
0: Levar o celular.
1: Põe meu nome na oração aí, viu? E nas promoções. Os biscoitos tá Bahia é o meu preferido.
0: Ui, é um delícia. É o melhor da região.
1: Beijos.
0: Fala em Itaúna, Jaiana. Fátima Bernardes também tem mania. O que, Fátima? Qual é a tua mania, Fátima?
2: Tá sentindo cheirinho?
0: Cheirinho?
2: Eu vou soprar pra você.
0: Vai, ó. Sopra, vai.
2: Ah, uma pena que eu não tava sentindo aí.
0: Que coisa feia, Fátima.
2: Tá sentindo o cheirinho?
0: O cheirinho?
2: Eu vou soprar pra você.
0: Não.
2: Ah, uma pena que eu não dá pra sentir daí.
0: Ô, Fátima. Trouxa de roupa, viu?

Thaís Reis, hein, pra matar a saudade das antigas, que esse poporri maravilhoso vem arrochando pele morena e tudo azul, Jequié. 10:58.

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5: Prefeitura de Jequié chama 415 aprovados no último concurso público para atuar na educação. Em documento, o presidente dos Estados Unidos diz que Brasil falhou contra PCC e Comando Vermelho.
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5: Jequié publicou no Diário Oficial na sua edição desta quarta-feira a nomeação de 415 servidores aprovados no concurso público de 2025, destinado ao preenchimento de cargos de nível superior para o Magistério Municipal. Considerada a maior nomeação de servidores da história do município, a medida representa um avanço concreto na valorização do serviço público e no fortalecimento do sistema municipal de ensino, disse o prefeito Flavinho Santana. Amanhã, sexta-feira, às 8:30 da manhã, haverá solenidade de acolhimento no Centro Educacional Presidente Médici. O governo dos Estados Unidos afirmou que o Brasil tem falhado no enfrentamento ao PCC e ao Comando Vermelho, classificados pelos Estados Unidos como organizações terroristas estrangeiras, e cobrou medidas mais agressivas contra as duas facções. Segundo o governo norte-americano, as duas organizações brasileiras representam uma ameaça crescente à paz e à segurança em todo o mundo, acrescentando que o governo brasileiro precisa urgentemente tomar medidas agressivas para confrontá-las e derrotá-las antes que se espalhem e cresçam. 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

0: 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Zezé de Camargo, sem o Luciano, irmão da Lua, amigo das estrelas. 11:32 agora. Bruno, Marcenaria BL Móveis, meu amigo Bruno, aí na rua Pedro Teres, aí na subida da pedreira. Um alusão para o Bruno, para o Adilson e toda a galera aí da Marcenaria BL Móveis. Aquele abraço, Brunão.
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0: Daqui a pouquinho tem a nossa hora da graça, o nosso momento de oração na GQFM, viu? Você participa com a gente, com certeza. Juda Maralina, tô vendo aqui agora, Ju, viu? Que você mandou aqui as fotos do guarda-roupa, tudo arrumadinho, as roupinhas tudo dobradinha, dropadinha, bonitinha, cheirosinha. Ei, coisa boa, Ju, viu? É isso aí, organização é tudo, menina, viu? Tem que organizar isso mesmo. Meu amigo Mauro, terminal rodoviário de Jequié, valeu, Mauro. Elisângela, Raimunda, Cláudia Betânia, obrigado pelo carinho. Lula do Caldo de Cana, Maria do Pompiro Sampaio, Sueli da Água Branca, Sueli do Cansanção. Tá todo mundo ligado, ouvindo a Jequié FM. Movimental começa agora. Tudo pronto? O sinal já tá verdinho, então vamos chamar ele. Jequié Móvel chamando. Vambora.
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3: 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A melhor em primeiro lugar, hora certa com notícias 11:41. Vem pra cá, Souza Andrade, eu quero ouvir sua voz.
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9: Iniciada a pavimentação da via que liga São Judas Tadeu à Avenida Valdomiro Borges. Mais de 90% das mulheres têm medo da violência no Brasil, diz pesquisa.
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9: Os serviços de pavimentação da rua João Aguiar Ribeiro, que liga o bairro São Judas Tadeu, passando pelo Mutirão até chegar à Avenida Valdomiro Borges. A intervenção, segundo o prefeito Flavinho Santana, representa mais uma etapa de uma obra guardada há anos pelos moradores dessas localidades, que vão passar a contar com uma ligação viária mais segura, acessível e bem estruturada. Antes da pavimentação, a prefeitura havia construído uma ponte, sem a qual não seria possível fazer o pavimento. Mais de 90% das mulheres têm medo da violência no Brasil. É o que aponta uma pesquisa nacional, denominada Segurança das Mulheres, Percepção da Sociedade Brasileira sobre Violência. Este levantamento foi realizado pelos institutos Patrícia Galvão e Locomotiva, com apoio da Uber. A pesquisa mostra que a insegurança está presente na rotina de 94% das mulheres no país. A percepção de risco também aparece associada a experiências concretas. De acordo com o levantamento, 78% das mulheres entrevistadas afirmam já ter passado algum tipo de violência, principalmente psicológica. 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

11:44 em Jequié. Preste atenção, aumenta o volume do rádio. Vamos ouvir os sinos. Os sinos estão anunciando que chegou a hora da graça. Chegou a hora do milagre. É a maior corrente de fé do rádio jequiense. Momento muito especial, ouvinte, onde a gente para agradecer a Deus no meio da manhã, depois de uma manhã corrida, né? Tanta coisa você já fez aí, fala a verdade, né? Saiu para trabalhar, já tá retornando para casa para almoçar. Saiu para ir em busca de uma oportunidade de emprego. Foi buscar o resultado do exame. Cada um com seus desafios. Mas temos um Pai que está no céu. E é por isso que nesse momento eu convido você, ouvinte. Se você puder, coloque agora o seu copo com água aí sobre a mesa, com muita fé, bem pertinho do rádio. E nesta água será depositada uma gotinha de luz, de muita paz, muita saúde e prosperidade para você.

Jesus nos lembra que cada novo dia é uma oportunidade de recomeçar, perdoar, amar e fazer o bem. É isso que Ele pede para cada um de nós. Que hoje você coloque seus problemas nas mãos de Deus e siga em frente. Vai falando para Ele agora, vai já trazendo as suas intenções para esse momento de oração. Já vai entregando nas mãos de Deus. Coloque agora as suas intenções agora nas mãos de Deus, seu pedido de oração. E siga com o coração tranquilo. Jesus caminha com você. Jesus fortalece a sua fé. E nunca, nunca abandona aqueles que confiam nele. Amém? Jesus não te abandona não, viu? Jesus nunca abandonou seus filhos, nunca, nunca. Ele está com você, meu irmão, Ele está com você, minha irmã. Esse seu momento difícil que você está passando aí na sua família, um ente querido, com dificuldade financeira, internado, recuperando a saúde. Pense em Jesus, confie. Pense em Jesus. Jesus é o Senhor do universo. É o príncipe da paz. Jesus veio para salvar todas as criaturas da terra. Ele veio para perdoar os nossos pecados.

Em nome do Pai, do Filho e do Espírito Santo. Amém. Vamos agora colocar a mão sobre o rádio, como se todos nós estivéssemos de mãos dadas com Jesus de Nazaré. De mãos dadas com Nossa Senhora. Juntos, vamos dar as mãos.

e vamos juntos rezar. Aqui no estúdio comigo hoje, meu amigo, meu irmão, querido Anderson Pupuca Zidane, mais conhecido como Zidane na Fazenda Velha, e vai rezar com a gente hoje a oração que o Senhor nos ensinou. Com muita fé. Pai nosso que estais nos céus, santificado seja o vosso nome, venha a nós o vosso reino, seja feita a vossa vontade, assim na terra como no céu. O pão nosso de cada dia nos dai hoje, perdoai as nossas ofensas, assim como nós perdoamos a quem nos tem ofendido, e não nos deixeis cair em tentação, mas livrai-nos do mal.

paz de Cristo e o amor de Maria para todos vocês. Eu quero que você reze comigo agora, através, vamos dar rosas à Nossa Senhora, vamos? Através de uma Ave Maria. Mas antes, eu quero que você, ouvinte, abra as portas da sua casa, porque ela já chegou. Nossa Senhora já está aqui. Abra as portas do seu lar, da sua casa, para receber Nossa Senhora. Isso. Para receber nossa Mãe Maria Santíssima. Eu quero que você repita comigo essas palavras.

0: Nossa Senhora vem nos ensinar a fazer aquilo que Jesus mandar. Ave Maria, cheia de graças, o Senhor é convosco. Bendita sois vós entre as mulheres, bendito é o fruto do vosso ventre, Jesus. Santa Maria, Mãe de Deus, rogai por nós, pecadores, agora e na hora de nossa morte. Amém. Chegou a hora, ouvinte. O milagre vai acontecer. Vamos todos juntos beber desta água. Água da fonte, água milagrosa. Água que o Senhor Jesus abençoou. E ao beber desta água, agradeça. Meu bom Jesus, tu és o médico dos médicos. Opere meu corpo este grande milagre, Senhor. Perdoe as minhas falhas, Senhor. Me ensina a amar de verdade meu próximo. Abençoe os quatro cantos da minha casa. Abençoe a minha família. Eu bebo desta água, pois eu creio. Ser este o remédio que vai me curar agora em teu nome, Jesus. Em nome da Virgem Maria. Amém. Meu bom Jesus da Lapa, obrigado, muito obrigado. Pois todos os dias, sob todos os pontos de vista, bebendo desta água, vou cada vez melhor. Em nome do Pai, do Filho e do Espírito Santo. Amém.
1: Cura, Senhor, onde dói.
0: Fiquem todos com Deus. Eu volto às 18 horas na Hora de Maria e amanhã, depois do Rota 89. Vambora. Com Deus e Nossa Senhora.
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0: 12:27 em Jequié, a capital das mulheres mais bonitas da Bahia. E as crianças também. Estamos chegando com o programa Ari Moura comunicando aqui pela isso, e você liga, participa.
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0: Pronto, todo mundo já pode ligar. 3525 8977 é o telefone da comunicação. Aqui você fala, aqui quem manda é você. Pode ligar, 3525-8977. Vamos tratar de vários assuntos. O que precisa melhorar em nossa cidade, na nossa, no nosso estado, no nosso país. O momento é esse, todo mundo. Tá faltando 17 dias, viu? Tá faltando apenas 17 dias.
2: Tá amarrado.
0: Tá, a gente vai amarrar mesmo. Jogar duro, viu? Vamos jogar. Agora que é a hora da gente cobrar. Dizer, olha, você não fez, né? Vamos cobrar sim. Hoje é quinta-feira, quinta-feira, dia 17, é isso mesmo? 17 de agosto, não, de setembro de 2026.
3: Hoje é quinta-feira! Hoje é quinta,
0: hoje. Pois é, hoje é quinta-feira, dia 17 de setembro de 2026. Estamos aí na contagem regressiva para as eleições e na contagem regressiva para o final do ano. Olha, vai ser vapt-vupt, vai ser vapt-vupt, mais uma morte em Jequié, pelo amor de Deus. Olha a violência. E aí a polícia, a porreta que eu acho, eu não sei, vocês veem, eu não recebo, eu mostro aqui meu WhatsApp é aberto, eu mostro aí na hora que eles dizem, Ari, como é que você fala uma coisa dessa? E não recebo nem no Instagram, nem no WhatsApp, nem zorra nenhuma.
4: Eu não acredito.
0: Acredite, porque eu não recebo informações da polícia, quer dizer, esses acontecimentos. E eu vejo os colegas, e às vezes eu copio, tem colegas que me merecem confiança, e eu copio a matéria deles para botar no meu blog. Tá certo? Que eu sei que tem pessoas que lê meu blog e não lê de outros. Então o que acontece? Aí eu boto baseado em informações da polícia. Tudo bem. Mas para mim não chega nenhuma informação dessas mortes que acontece, que é 53 mortes. 53 mortes aconteceram esse ano em Jequié por violência. 3 mulheres já foram mortas, 1 feminicídio e 2 execuções. Uma para 18 anos e essa agora de 22, que foi ontem, né? Pois é, eu não recebo essas informações nem da Polícia Civil, né? Aí quando eles realizam operações como fizeram ontem, aí mandam, aí escancaram, aí mandam, ó, prendemos 9 pessoas envolvidas com facções, com barabadá, com não sei o que, não sei o que, aí me batam um abacate. Quer dizer, isso interessa vocês agora quando é a notícia para o público tomar conhecimento, vocês não mandam. Pera aí, vamos ser transparentes, vamos ser democráticos, vamos fazer tudo como manda o figurino e procurar mostrar que está trabalhando. Eu digo sempre, ó, o soldado, o policial militar, soldado não tem culpa, porque ele obedece ordem. O sargento, também tem que obedecer ordem. O tenente, o capitão, acho que até o major. Agora, do tenente coronel para cima, é eles que mandam. Tenente-coronel, o coronel, o comandante-geral da polícia, o secretário de segurança pública, o governador, é eles que mandam, que determinam, ó, pode fazer isso, pode fazer aquilo, ó. Eu vi aí uma propaganda dizendo 5 mil e tantas viaturas, não sei quantos armamentos. Vem cá, nós estamos num país de guerra, é? É guerra? A gente tem que ter mais escolas. Tem que começar a preparar essa juventude para o futuro, dar atividades, dar emprego para essa juventude que está precisando. A gente está vendo aí a situação do trânsito, esse acidente que aconteceu ontem aí no cruzamento ali da Costa Brito, com a travessa Costa Brito, né? Porque é Costa Brito e Costa Brito ali. Pois bem, aí alerta todo mundo, daqui a pouco segurança no trânsito. Já está chegando aí Léo Gonçalves da Van Motos Honda, parceiro do programa Arimora Comunicando aqui na GQE FM. Veja a preocupação da Van Motos. É uma distribuidora, é uma representante da Honda em Jequié e região, que vende motos, mas está preocupada, está mostrando o interesse em ajudar o trânsito, alertando aqui. E tem uma equipe muito boa de instrutores, já foi para Maracá, já foi para Ipiaú, aqui em Jequié, já visitou várias escolas. Eu assisti lá no Pau Ferro uma dessas visitas, indo mostrar a responsabilidade desde criança que nós devemos ter com o trânsito. E aí, resultado, quando manda a notícia, quer mandar de operação que fez, aconteceu, manda desses acontecimentos e dê detalhes, porque a gente fica sabendo por causa do vizinho, por causa do homem que ia passando na rua, que viu a hora que o fato. E ontem o fato aconteceu em plena luz do dia. Em plena luz do dia, não foi de madrugada, não. Foi em plena luz do dia executar essa jovem aí de 22 anos. Então, muita gente viu. Diz que foi dois carros pretos, carro que parou lá, os elementos, e é descendo encapuçados e tal, e some, desaparece, ninguém vê, ninguém sabe quem é. Quer dizer, é a violência. E a gente vai cobrar de quem? A gente vai cobrar do governador, do secretário de segurança pública, do comandante-geral da polícia militar. A gente não vai cobrar do policial militar, do soldado, do sargento, do tenente, não. Eles obedecem, eles, olha. Uma vez um coronel do exército me convidou quando eu estava civil no exército. Ari, você tem terceiro ano científico, você vai entrar na academia de agulhas negras no Rio de Janeiro, eu já fui comandante lá, você vai seguir carreira. Eu digo, coronel, eu não tenho tendência para ser policial, parece que eu estava adivinhando. Não tinha nada contra e era um salário muito bom. Muito bom, eu ia ganhar muito mais do que radialista, do que jornalista que sou hoje. Ia ganhar muito, eu já estava aposentado, né? Já estava na reserva da reserva. Pois é, mas eu não quis, porque eu não sentia esse desejo, porque cada um deseja. Sabe o que é que eu vou ser franco aqui com vocês. Quando eu era criança, eu queria ser piloto de avião. E vocês não sabem da maior. A Gabriel de Moura estava comentando aqui comigo, mas rapaz, como é que tu consegue essas reportagens? Eu entrevistei hoje aqui, que é uma pilota de avião, acho que o certo é esse, né? A pilota ou a pilota de avião, entrevistei hoje, vai sair amanhã no YouTube e vocês vão ver também no meu Instagram, a pilota de avião. Tava aqui em Jequié, desceu um avião hoje aqui em Jequié, desceu e subiu de novo, ela se mandou lá, gastou 40 minutos de Salvador para Jequié, ela via avionada. Ela chegou aqui avionada e voltou avionada. Pois é, eu tive esse privilégio, uma matéria exclusiva. Vai sair amanhã no YouTube, vocês vão ver aí, com certeza. Resultado, eu tinha vontade de ser piloto de avião quando era criança. Onde eu vim parar? Eu tinha me formado em contabilidade, eu me especializei em contabilidade rural, estava ganhando um bom trocado. Foi quando eu comprei meu primeiro carro, um Fusquinha, e larguei tudo para ser radialista.
3: Foi um
0: equívoco. Foi nada, foi não. O povo gosta, eu gosto também dessa profissão. Amo. 46 anos, não consegui me aposentar. Eu sou aposentado como funcionário público, eu trabalhei no ginásio de esporte 36 anos. Pois é, gente. Então a gente precisa ter responsabilidade, a gente precisa ter cuidado. A polícia não é o policial. Quando eu falo a polícia, é os comandantes. Mas por que vocês não mandam notícia lá para Arimora? Procura saber aí quem é o responsável por essas notícias que manda. E outra coisa, quando aconteceu os fatos, porque aí um colega de Ipiaú, eu estou dando em Ipiaú, pode ser Jaguaquara, pode ser Maracás, Manoel, o colega bota lá. Aconteceu por volta das 3:50 um homicídio no bairro do quilômetro 4, não sei o quê. Aí o outro já bota. Aconteceu por volta das 12:30, não sei o que, não sei o quê. Aí o outro bota, foi na rua da farinha. O outro bota, não, foi na rua do feijão. Aí o outro bota. Quer dizer, as notícias ficam truncadas, ficam diferenciadas. Eu vejo aqui, por exemplo, o repórter Del Santos aqui, que é um repórter competente, que vai buscar notícia. Eu ia buscar lá dentro da polícia, eu ia lá para dentro do complexo policial. Aqui não existia ainda o batalhão, não. Eu ia pra dentro do complexo policial quando eu era repórter, buscar notícias pra me pegar em detalhes. Naquele tempo a gente podia botar o nome de quem era preso, hoje não pode.
5: Arimura, cuidado,
0: nada,
5: Arimura.
0: Não, tem que ser transparente. Esse país precisa é de transparência, de democracia. Nós estamos no ano de eleição. Chega, freguesia, olha a hora! Passou do 1, 2, 3, 4, agora é 1, 2, 3, 7. 12:37, nós vamos ao primeiro bloco comercial, a gente volta já, já.
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0: 12:43 em Jequié, 12:43 em Brasília. E o Barabadá de Brasília, como é que tá? Que tô? Diz que teve outra sessão ontem lá no TF, como é T, é, como é STF?
1: É, STJ.
0: Não, STF, que é federal. STJ é na Bahia. Não é nem STF, é Superior Tribunal de Justiça, e tem o Superior Tribunal Federal. Esse pessoal é os porreta lá de cima, né? Eles ficaram tudo quietinho ontem, né? Ninguém se ofendeu, ninguém discutiu, nada. Ficou tudo lá quietinho, aí eu vi no grilo, né? Olha, a doutora Paula Monteiro é cardiologista. Doutora Paula Monteiro é cardiologista. Não deixa o problema aparecer. 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Um abraço aí para Ezequiel, tá lá em Juvino, no sobe e desce, hein, Ezequiel? Tá aí em Juvino, no sobe e desce, olha. É, Bernardinho disse que aqui é a carteira profissional de trabalho.
1: É o anti-PT.
0: Aí Bernardinho disse que era aqui. Aí tá aqui um, olha, tem aqui uns, eu só consegui aqui ver o cartão do SUS. Sabe de quem é o cartão do SUS? Carmelita Vieira Santos. Olha, Carmelita, tá cheio de papel aqui, ó, tô mostrando no Instagram, não tem dinheiro, não tem nenhum documento. Tem um documento aqui de um, tem um nome aqui de uma pessoa também, Antônio Wilson Vieira Santos. Não sei se é de Antônio Wilson Vieira Santos ou se é de Carmelita. Tá aqui o tá aqui, vou deixar aqui com o Cláudio. A senhora pode vir amanhã de manhã aqui na portaria da Jequié FM, aqui na Avenida Rio Branco, e pegar. Vamos lá em cima? Vamos lá em cima. Falou em Avenida Rio Branco, eu lembrei de ir lá em cima.
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0: Pois é, o tempo e a temperatura em Jequié. O tempo nesse momento se apresenta com céu parcialmente coberto, tempo bom. A temperatura aqui nos estúdios da Jequié FM, na Avenida Rio Branco, esquina com a Rua Doutor Ademário Eloy Silveira, os termômetros nesse momento assinalam 30 graus de bola. Olha a hora! 12:47, tá baixo esse negócio aí, bota esse negócio aí, agora tá alto. 12:47, olha, lembrando, vamos chamar Gabriel de Moura.

0: vereador são três votos.
1: Aí.
0: São três votos? Não, são três números. São três, você e
1: ainda
0: aí?
1: Não defini. Eu tenho dois pra você.
0: Pronto, calma. Não, dois votos, né? É dois votos. Segundo. Você vota pra um candidato e pra outro. Não dá dois votos pra um candidato só, não. Você vota pra um e pra outro. Não vá na onda dele, não, viu? Vá pela sua cabeça. Então você dá dois votos para senador e o número são três números. Aí depois você volta para presidente da República.
1: Não é governador, não?
0: Não, presidente da República, dois votos. O último voto é que é para governador, são dois números. Você já decidiu?
1: Já, os dois
0: já estão. Você só não definiu ainda para senador, pra senador, né? Tá certo. Fique, não vá na onda dos outros, não. Olha, analise.
2: Pense quatro vezes, depois pense mais quatro vezes.
0: Pois é, fique na sua. Não vá na onda de JR, não, que JR é banda voou. Pois é, então eu só decidi até agora para presidente da República. E Cida já descobriu meu voto, rapaz.
3: Eu não acredito.
0: Cida é curiosa, igual Nancy, curiosa. Quando eu falei um negócio aqui no ar, ela captou e disse: já sei em quem tu vai votar para presidente. Só decidi até agora presidente, né? Que é o penúltimo voto que você vai dar. Ainda vou decidir deputado federal, deputado estadual, os dois senadores. É, depois eu falei, depois é
1: presidente, que
0: presidente
1: você já decidiu,
0: é, e governador. Pois é, todo mundo, faça sua pesquinha. Gabriel só está em dúvida para senador. Vamos lá, o que é que tem de bom aí?
1: Violência G, que é vítima de número 53.
0: 53, uma mulher de 22 anos. Isso aconteceu ontem aqui em Jequié. Isso aconteceu aqui em Jequié. Eu vejo falar. Diz que ontem fizeram uma operação, não foi em decorrência dessa morte, não, porque a operação começou de manhã e esse fato aconteceu à tarde. E a gente estava aqui no programa, eu me lembro que João falou: ó, estão mandando mensagem aqui que acabaram de executar uma mulher, não foi isso?
2: Foi, a gente recebeu aqui no WhatsApp que era na Cachoeirinha 3 e realmente aconteceu. Como a gente foi muito assim na hora,
0: a gente tinha que esperar.
2: Tinha que esperar para não dar uma fake news.
0: É, tem imagem aqui, ó, tá tudo bem aí, essas camisas assim, pegando na boca. E tal.
1: Tá,
0: ó, vamos lá, segunda manchete.
1: Mais um dia de calor no final do inverno em Jequié.
0: Final de inverno em Jequié, falta poucos de hoje, é quanto? 17, falta 4 dias para acabar o inverno.
4: Tá amarrado.
0: Faltam 4 dias, Cíntia Kelly me disse que o calor lá na Alemanha também tá acabando, porque lá vai começar o verão. Lá tá terminando lá, não sei se é outono ou é primavera, e vai começar o verão. E aqui vai terminar o inverno e vai começar a primavera. Vamos lá.
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1: Moradores e produtores às margens da barragem de pedras estão preocupados.
0: Preocupados. Ah, eles mandam a informação. Um abraço para dona Vilma. Dona Vilma Lago aí, toda a família aí na Lavandeira, aí nas Pomba, aí na região de Manuel Vitorino, às margens da barragem. Diz que ela disseria que já baixou 10 metros. Vilma, 10 metros de água. Se você soltar, eu vou dizer, vou dar um exemplo, soltar em Catingal, inunda Catingal, 10 metros de água dessa barragem. Então não foi isso tudo. Eu já consultei a Axia Energia Nordeste, eles já passaram o boletim para mim e já tá no blog, nessa matéria que já tem. Olha, no final de agosto, o volume útil da barragem de pedra estava em torno de 65, foi 65, Arimura? Na matéria tem aí, parece que é 65.28, tem como abrir a matéria aí? Tem um gráficozinho assim, bem pequenininho.
1: 62.58.
0: 62.58.

0: e hoje, e ontem, dia, antes de ontem, dia 15, estava com 60, parece.
1: 61.09.
0: 61.09, então foi pouco, viu, Vilma? Mas é muita água também, porque 62.58 para 61.09, né? É muita água.
2: Mas é bom se prevenir, por causa com esses negócios que estão falando do efeito El Niño, aqui no nosso Nordeste vamos ter grandes secas.
0: Foi, eu vi, quantidade de Souza, calor. Souza Andrade parece que publicou a matéria aí no blog dele, GQE Região, falando sobre isso. E aqui nós já estávamos também falando. E aqui a gente vê, ó, esse pedaço aqui, JR, ó, que tá na foto mostrando aqui, isso aqui dá mais de 10 metros. A foto não dá noção de metragem, mas eu posso garantir que Vilma Lago tem razão. É mais de 10 metros que baixou a água lá em cima na barragem de pedra. Agora é muita água que tem ainda nessa barragem. Agora a gente não, todo mundo, não vamos desperdiçar água. É, JR fica dando banho todo dia em menino. Como é o nome do cachorro?
2: Hemp. Não pode, não.
0: Não pode, não, pode todo dia, não.
2: Faz mal pra pele do cachorro.
0: Do cachorro. Então não pode dar banho todo dia, não, viu, todo mundo? Vocês que cuidam aí de cachorro. E outra coisa, lavar carro todo dia também não pode, não.
2: E eu vejo muita gente lavando o carro fora de casa ali com a mangueira, aí passa um conhecido, começa a conversar e a mangueira fica
0: ligada. E a mangueira ligada. Pois é, rapaz, eu acho que meu candidato é quem vai ganhar a eleição. Ah, mas o outro candidato também tem muito voto e não sei o que, e a água tá lá, tchê, né? Indo embora. Vamos lá, Gabriel.
1: O ESBE conquista pódio e avança para a final nacional da maratona de programação.
0: Que bom, a gente tá torcendo aí. Lê a matéria completa que está aqui no blog arimoura.com.br.
1: Defensoria Pública da Bahia reforça atendimento gratuito.
0: Isso aí você tá repetindo essa matéria, isso aí já saiu ontem. Já saiu.
1: Já acabou então?
0: Mas é importante, inclusive o pessoal ligou ontem aqui dizendo que esses caras que ficam aí sem ter o que fazer e fica tentando dar golpe na sua conta bancária, no WhatsApp e mandando. Rapaz, uma pessoa ontem mandou pro meu irmão, usou a imagem de meu irmão lá de Salvador, usou a imagem dele pedindo dinheiro emprestado. A gente tudo liso, tudo igual bunda de anjo, todo mundo quebrado e o cara achou de mandar pra gente, ó, eu tô precisando aí de um empréstimo, dizendo que era o meu irmão que tava pedindo empréstimo. Ele sabe que a gente tá tudo quebrado, tá tudo igual bunda de anjo, tudo liso, mandou pra pessoa errada, camarada, e ele desistiu na hora, tu viu? Ele mudou logo a...
3: E o Pix, nada ainda.
0: Nada ainda. Pois é, caiu fora, disse, rapaz, eu bati na família errada. A família, tem o quê? Segurança no trânsito agora não, é depois do comercial. Vamos ao bloco comercial, a gente volta já. É porque ainda tem um bloco, rapaz. Ainda tem. São 12h56 já está estourado aqui o tempo. Vamos no bloco comercial, a gente volta com o Léo Gonçalves já chegando aí com segurança no trânsito.

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11: A cidade de Jequié segue se desenvolvendo e eu tenho um minuto pra te contar tudo. Vamos lá? O povoado da Barragem da Pedra recebeu a visita do programa social na comunidade, com diversos serviços sociais, como a atualização do Cade Único, inscrição no Bolsa Família, atendimentos do CRAS, do CREAS e do ID Jovem, entre outros. 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O público contou ainda com dentista, ginecologista, endocrinologista, reumatologista, psiquiatra e muitos outros serviços especializados. Sábado que vem a gente tá de volta com mais Minuto Jequié. Até lá.
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0: que é.
1: A cidade de Jequié segue se desenvolvendo e eu tenho um minuto pra te contar tudo. Vamos lá? E o avanço também chegou ao residencial Mandacaru, onde foram entregues as obras de requalificação da praça e da quadra poliesportiva da localidade, criando um ambiente de convivência para o lazer dos moradores. 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Um presente para quem mora no residencial. 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

0: e 4 em Jequié.
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2: Boa tarde, Ari, boa tarde a todos os ouvintes da 89, né? Com grande alegria que nós aqui da Valmotos estamos falando sobre segurança no trânsito. E hoje, Ari, a gente vai falar sobre essa questão de acidentes, né? Ontem mesmo aí nós tivemos esse acidente aí que foi tão comentado nas redes sociais, né? Dois carros ali colidiram entre ali, né? Próximo à Pang, próximo ao Café de Itaúna, né? Então, nada melhor falar do que essa questão de atenção e às vezes, né? Pelo fato de não estar, né? De não estar viajando em BR, a gente não tem um costume de utilizar o cinto de segurança aqui quando está na cidade, né? Então é importante reforçar essa questão, né? Do cinto de segurança, mesmo que está estando na cidade, estando em baixa velocidade, porque nada aí, nem ninguém ali está, né? Está livre sobre acidentes. O acidente já está falando, é algo que a gente não pode prever, é algo que pode acontecer. Então, infelizmente, nós que estamos no trânsito diariamente, pode acontecer com qualquer um, não, até eu que trabalho com isso, você que tá, né, que tem essa consciência. Então, é como aconteceu, né? É, assim, de repente, então assim, tudo pode acontecer no trânsito. Então, nada melhor do que a gente prevenir os acidentes, né? Então, a gente vai falar sobre prevenção mesmo nessa questão de andar com cinto de segurança certo, sempre faça o certo, porque não há necessidade. Aí a gente vai entender e apurar o que é, quem ocasionou, o que aconteceu, enfim, são várias situações. E um detalhe que nós estamos errados, a gente vai ter que arcar, né, com os custos dos acidentes. Então, nada melhor aí do que falar sobre prevenção, a prever o que pode acontecer. A gente já falou sobre isso outras vezes aí, mas para deixar claro, né? Prever o que pode acontecer, vamos resguardar, vamos respeitar a sinalização, respeitar, né, os limites de velocidades dentro da cidade. Não há necessidade de a gente estar uma correria absurda, né? Todo mundo tem esses horários, mas vamos nos antecipar, vamos sair com mais tranquilidade, com mais tempo, nos organizar para sair um pouco mais antes, para que a gente saia mais tranquilo e, consequentemente, Ari, evitando os acidentes. Eu volto com você aí no estúdio.
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0: Olha a hora! 1:06, obrigado, Léo Gonçalves da Vanmotos Honda. 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É essa a nossa preocupação, para a gente diminuir o que eu imagino a perda de vidas, o que eu imagino são as sequelas dos acidentes, que são graves. Aquele acidente de ontem mesmo, né? Envolvendo aqueles dois carros naquele cruzamento, assustou a todo mundo. Eu tenho certeza que o motorista do Corolla que bateu no outro Corolla também ficou assustado, foi pego realmente de surpresa. É um cruzamento, é uma facilidade. Eu, por exemplo, tô tendo uma falha incrível e como eu já sei que eu tô tendo essa falha, eu vou começar a me policiar. Eu vou dizer, eu tenho que dar a seta quando eu for entrar à direita, eu tenho que dar a seta no carro quando eu for entrar à esquerda, que eu estava esquecendo. Agora não, eu tô tendo todo esse cuidado, que eu tô, primeiro que eu tô com o carro emprestado, o carro não é meu, eu tô usando o carro de um filho que me emprestou o carro dele, eu tô usando. Então eu tenho que ter um cuidado redobrado. Primeiro que não é um carro meu, e depois no trânsito, você tem que dirigir, você tem que pilotar sua moto com responsabilidade. Diminuiu, você vai ver como é gostoso você andar com 30, 40 quilômetros, mas é bom demais. Agora, obviamente, você tá ali na pista da Ponte Teodoro Sampaio pro Mandacaru, você tá andando dentro da faixa, da velocidade permitida, para não empatar o trânsito, porque se você for andar 20, 25, 30, pode ser que aí você fique retraindo, reduzindo a velocidade dos demais veículos. Não, ninguém tem que andar com 60, 70, 80. Aí não é possível, né, todo mundo? Aí me bate um abacate. Agora, você andar 30, 35, 40, você está dentro da velocidade permitida no trânsito. E vai passar no cruzamento, pare. Rafael de Moura, Gabriel de Moura são testemunhas que eu sempre falei isso com eles. Mesmo que seja sua preferencial, pare para ver quantas e quantas vezes eu, rapaz, foi a bondade de Deus. Eu por pouco não atropelar motos, porque eu sabendo que era minha preferencial, quando eu vi as motos cruzando ali as ruas, ali perto da rua Padre Altino Freire, por onde eu passo sempre, eu não conto as vezes que as motos passaram. Quer dizer, se eu, eu tô na minha preferencial, e se eu passo, ia pegar, bater, ia ter os prejuízos, podia acontecer coisas piores com o condutor da moto. É essa a finalidade aqui dessa parceria da Van Motos Honda com o programa Ari Moura Comunicando.
3: E falando em apressado, sabe quem tá em Itiruçu no sobe e desce agora?
0: Lá no restaurante Tia Rita.
3: De Tia Rita.
0: Sabe?
3: Sei.
0: Quem?
3: Deni Moura.
0: Isso, 04.
3: É ele, é o 04, é?
0: 04.
3: Pois é, ele vai pra lá, tá viajando, tá trabalhando aí com a em Bahia, e aí tem que convidar a gente, tem que levar a equipe aqui do programa, viu, Tia Rita? Alô, Tia Rita, bota a Tia Rita aí pra ouvir, bota aí, aumenta o volume aí do celular pra Tia Rita ouvir aí. Alô, Tia Rita, eu quero ir aí saborear esse cardápio. Eu tenho certeza que foi um restaurante que há muito tempo eu estive aí. Eu quero voltar, que eu sei que a comida aí é caseira, é uma comida deliciosa e gostosa. Aproveita e dá um desconto aí na conta aí do Deni Moura. Dá um desconto aí.
0: Não deixa ele comer doce não, que não tá podendo não.
3: Não tá podendo não, é?
0: Evitar.
3: Vista pior do que o pai. Tia Rita, um forte abraço, um beijo no seu coração. Vamos ao povo, que vem o povo. Cadê o povo?
0: O rapaz Gilhéus aí.
3: Ah, verdade, olha. Eu estou aqui com um cidadão, ele tá pedindo para localizar uma pessoa, um parente. Ele é neto da dona Maria Júlia Alves. Não, dona Maria Alves dos Santos, não é isso? Maria Júlia Alves dos Santos, essa senhora já é falecida. Eu tenho impressão que eu conheci essa senhora, ela é conhecida como Dona Miúda. Eu tenho impressão que ele não sabe qual foi o bairro que ela morou aqui em Jequié. Ele quer saber se tem algum parente, se você é parente de Dona Maria Júlia, já falecida, Maria Júlia Alves dos Santos, conhecida como Dona Miúda. Se você é parente, entre em contato aqui com o programa Ari Moura Comunicando, que eu tô com o contato dele aqui. E ele me falou que Manuel, Clóvis eram os filhos dela. Se tem alguém parente de Dona Maria Júlia Alves dos Santos, Dona Miúda, se você é parente, entre em contato aqui com o programa Ari Moura Comunicando, que o neto dela, que reside em Ilhéus, tá querendo ver quer manter contato aqui com os parentes, tá aí? Utilidade pública, eu já falei aqui o nome dos papéis que tá aqui, é de Dona Carmelita Vieira Santos. Pode procurar amanhã de manhã aqui na mão de Claudinha, aqui na portaria da GQF. Vamos lá.
4: Oi, Ari Moura, boa tarde. Se procurar, ninguém doou nada aí não pra minha menina não, né? Fralda, roupa de bebê, de menina mulher, essas coisas.
3: Eu não pedi não.
4: Fala por aí.
3: Ela não tinha me pedido, você tinha me pedido já? Eu não tô sabendo não. Foi em outro programa aqui da rádio que você fez o apelo, não? Não foi aqui no Ari Moura Comunicando, não.
0: Não, foi, acho que foi no mês retrasado ou passado, que foi aquela mulher que tava precisando de
3: fraldas.
0: Obstétrica, lembra?
3: Ah.
0: Que pix, ok, ela conseguiu a obstetria
5: E aí depois ela comentou se conseguisse as roupinhas.
3: Ah, certo. Não tem. Eu vou saber de Cláudia amanhã e saber de Camila amanhã, mas eu acho que não, porque senão elas já tinham me falado.
5: Mas pede pra ela estar sempre entrando em contato aqui, pedindo no programa que a gente consegue.
3: É, pode entrar em contato aqui com o programa, que o pessoal já tá ligando aí agora, ó. Já tá ligando aí, já tem. Vamos lá.
6: Boa tarde, meu amigo Ari Moura, que deseja uma boa programação. A cada um de vocês da GQFM, manda boa tarde para sua ouvinte Lita, seu senhor Natalino, sua irmã Carminha, minha amiga Eva. E para a E9, Jonas, Popular do Calor. E toda aí, seus amigos aí de trabalho. Guerreiro aí, pra lugar. Parabéns para todos. Valeu, Ari, um forte abraço.
3: Paulo pois Betânia,
6: é, Bava Filho, ouvindo Ari Moura.
3: Valeu, Cláudia Betânia, ouvinte assíduo de todos os dias do programa. A doutora Paula Monteiro disse: Ari, tome água, vamos beber água. Aí, dona Mariana também, a fisioterapeuta, toma água. Pronto, e o JR tá aqui me abastecendo de água, ó. Todo mundo, vamos tomar água, que é bom e é barato, como diz Regis lá de São Paulo.
7: Ari Moura, boa tarde. Já tem, Ari Moura, quase 2 meses, né, que você botou no seu blog aí, pra limpar ali a subida do Parque do Sol, aquela lateral do condomínio Rodo Sampaio, e dar um talento naquela subida de ladeira, jogar uma camadinha de asfalto, pra quando tiver chovendo não causar acidente com moto e nem com pedestre. Mas pelo jeito, Ari Moura, acho que não tem prefeito nessa cidade não, né? Já tem 2 meses que eu te mandei aí, tu disse que botou no blog, nada, né? Falei do corrimão da ponte ali da descida da professora Virgínia, onde caiu o carro aí tem uns 15 dias ou 20 dias, ninguém toma providência pra botar um corrimão naquilo ali, né? E assim vai, né? No fundo do posto de gasolina ali do Inocop, tá do mesmo jeito, sem calçada, com cadeirante passar, a ponte tem 1/2 metro de altura, não tem rampa pro cadeirante, tem que dividir o asfalto com os carros. Tá faltando aí, se o prefeito quiser, leva ele lá, manda ele passar aqui na frente da ONU, leva ele lá.
3: Pois é, o ouvinte botando a boca no trombone, vamos lá.
8: Boa tarde, Ari Moura, boa tarde, Gabriel de Moura, boa tarde, Johnny, boa tarde, JR, e aí, pessoal, beleza? Tô passando aqui na hora do sobe dessa aqui, pra desejar uma boa tarde pra esses nossos queridos ouvintes aí de todo dia, São Paulo, nesse momento, 17 graus, viu? Opa. Ari Moura, a polícia tá na rua, Ari Moura, a polícia tá na cola aqui de ex-vereador, de diretor de empresas de ônibus, meu amigo. Tudo envolvido com facção aqui em São Paulo, Ixi. Viu? Tem um tal de vereador aqui, muito conhecido aqui como Milton Leite, esse já caiu fora já. A polícia tá na cola dele, meu amigo, o cara tem uma casa na zona sul de São Paulo, que é casa pra muitos milhões, viu? E diz ele que conseguiu comprar com o dinheiro que ele ganhava como vereador, viu? Mas é isso aí, pessoal. E é o seguinte, ó, a polícia tá na cola deles, mas nós vamos tomar café de Itaúna, que é gostoso e tá barato, viu? Olha a hora, olha a hora. Tem que falar pro Gabriel escolher o candidato dele, certo, pra depois não se arrepender. Aquele abraço.
3: Tá vendo, Gabriel? Tá o recado aí de Régio, viu? O recado de Régio. Vamos lá.
9: Oi, Ari, boa tarde, meu amigo. Boa tarde, Gabriel. Boa tarde, João. Boa tarde, Jota. Boa tarde, toda a bancada da programa Ari Moura comunicando. Ô, Ari, deixa eu te falar. Eu tô passando aqui no teu programa pra fazer um relato do que tá acontecendo na Nova Esperança, meu amigo. Caiu água na minha rua, dia 7 de agosto. Daí pra cá não caiu nem água, nem só na minha rua, como a Nova Esperança inteira tá vivendo essa verdadeira situação. Então assim, Ari, eu queria fazer um apelo para o vereador Bodeca, queria fazer um apelo para o prefeito Flavinho, que viesse em Nova Esperança para poder ver essa situação, ver se possa resolver, porque no calor desse, eu tenho certeza que as pessoas consomem mais água. E você imagina, Ari, numa situação dessa, nesse calor que nós estamos vivendo, nesse sol que nós estamos vivendo, ficar sem água em casa. Na minha rua, ele soltou água 7 de agosto, daí para cá não soltou nenhum pingo de água. Na casa da minha mãe hoje, não tem água nem para beber. Meu irmão que levou 2 litros de água para a mãe beber. Então, assim, a verdadeira realidade de Nova Esperança hoje é a falta de água. E não é porque não tem água, não, ali. É uma mala de administração que está tendo. Porque só está 15 dias em um lugar e poucos dias na comunidade, que é mil vezes maior do que onde ele está soltando, que é Castanhão. Castanhão tem menos pessoas, está ficando 15 dias. Nova Esperança, que tem mais pessoas, está ficando 20 dias, que nem segundo ele. Agora, como que ele tem 1 mês para administrar essa água? 15 dias no Castanhão, 9 dias em Boaçu, 6 dias no Ouro, o resto é para aqui. Todo dia falta de 1 mês, 2 dias. 2 dias. Aí tá feia a situação. Tô muito revoltada, na minha casa hoje não tem água para nada. Já pedi pro rapaz, disse que ia soltar na quarta-feira, hoje é quinta-feira e não caiu um pingo de água na minha rua ali. Então, assim, o meu relato é esse, minha revolta, e espero que dê um retorno do prefeito. Eu tenho certeza que seu programa é líder de audiência. Eu tenho certeza que Flavinho vai escutar. Eu tenho certeza que Bodega, que é um vereador exemplar, uma pessoa, olha, maravilhosa. Eu tenho certeza que ele vai resolver nossa situação. Mas no momento mesmo, é só revolta. Revolta de você ter as coisas tudo sujo em casa, não ter água pra lavar ali. Obrigado, que Deus abençoe. Uma boa tarde. Sou Nilda aqui de Nova Esperança.
3: Valeu, Nilda. Tá anotada aqui a sua reclamação. Vamos esperar se alguém se manifesta aí. Lembrando, realmente, você se lembra quem foi que botou essa água aí em Nova Esperança? Foi o deputado estadual Euclides Fernandes. é governo do estado, é Embasa. Então, cobrar deles também, porque botar água é muito bom. Agora, deixar manter é que a gente tem que cobrar. Eu me lembro de uma história, mas que o nosso tempo já está estourado, a questão da Associação Comercial e Industrial de Jequié, quando construiu aquele prédio, era Luiz Amaral. Luiz Amaral não estava na política ainda, não. Já era político, mas não era prefeito, nada, nada. Foi presidente da Associação.
5: Nem quando foi prefeito, foi prefeito.
3: Não, não, ele não era, não tinha sido prefeito ainda, ele foi presidente da Associação Comercial e Industrial de Jequié. Eu aprendi uma frase que ele disse na época da inauguração daquele prédio ali da Associação Comercial e Industrial de Jequié, ali na rua Félix Gaspar. Disse, o prédio é muito bonito, é muito bom a gente ter esse prédio, o difícil é manter. E está comprovado até hoje as dificuldades que a entidade sofre, não só ela, tantas outras também. É muito bonito a gente construir aquele prédio da prefeitura, maravilhoso, bonito e tudo. O difícil é manter, tem que ter energia, tem que ter a parte hidráulica, tem que ter funcionário, tem que ter tudo bonito, arrumado. Aí que é o difícil. É o caso do deputado. Ah, botou água no, em um bocado de lugar e tal, mas e depois? Ah, mas aí não é mais função do deputado, é função porque ele é autoridade, ele tem que cobrar da Embasa. Nilda, eu imagino, Nilda, você ficar sem água para lavar os pratos, para lavar a roupa, para fazer a comida, para limpar a casa. Você e todos os moradores aí de Nova Esperança. Vamos lá.
5: Vamos pro YouTube, direto de Maracás. Quem tá nos assistindo aqui é a Dimai Pizza.
3: Dimai, hoje é que dia?
5: Hoje é quinta-feira.
3: Já tem pizza hoje?
5: A partir de amanhã, sexta, sábado e domingo.
3: Sexta, sábado e domingo, vocês aí de Maracás, já tem um bocado de ouvinte lá.
5: Tem.
3: Vai ter até um julgamento, vai ter um fórum, eu acho que é hoje ou amanhã, de um radialista que foi assassinado, muito meu amigo. Foi o radialista que instalou a primeira rádio aí em Maracás, uma rádio comunitária. Ele foi presidente da Liga Desportiva. A morte dele tem 18 anos que aconteceu isso, e o julgamento do Zé vai ser amanhã aí no júri, aí no fórum de Maracás.
5: O Antônio Carlos Silva, lá de São José dos Campos, tá aqui acompanhando.
3: Quem é esse Antônio Carlos Silva?
5: Teu irmão.
3: Não, então não é ele não, porque ele é Antônio Carlos Moura. Silva não tem Silva, não.
5: Silva aqui.
3: Não, é Antônio Carlos. Antônio Carlos Moura. Não tem Silva, não.
5: Um equívoco.
3: Não é equívoco. Bota o Moura.
5: Joel Nunes, Ari Gabriel, está com o número de candidato na manga da camisa, 47. É. Mas eu pesquisei aqui, 47 não.
3: Não existe, tem. É por isso que botou. Botou esse nome aí.
5: Então é Gabriel para presidente. É. Reinaldo Chaves, boa tarde, Ari. Ari Moura e sua turma, Deus abençoe. A Marília Espírito Santo, Deus ilumine nossa cidade. Marlene Marinho, boa tarde, Ari. O povo não manda notícias pra você porque você não guarda gato no saco.
3: O que é gato no saco, Marlene?
5: É tipo assim, não.
3: Eu não guardo segredo.
5: Isso,
3: guarda no saco.
5: Tá aí o pessoal do YouTube.
3: O YouTube, olha a hora! 1:22.
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3: João tá aí, vê se João não chegou. João não, João tá com problema na coluna, rapaz, não tá na voz não, o problema dele é na coluna. Ah, tá descansando, João tá descansando. Olha, ontem nós tivemos jogo, o Vasco venceu o Santa Fé 2-0, foi isso mesmo? O primeiro jogo foi 0-0, então classificou. O São Paulo empatou 1-1 com o Boca Júnior, foi? E aí o outro jogo foi 1-0 pro Boca Júnior, o São Paulo voou.
5: Eu acho interessante esse negócio, né? Os times só inventa de correr atrás quando falta 5 minutos pra acabar o jogo.
3: É, rapaz, é um negócio sério. E quem se deu mal foi o meu Santos e o de Joel Nunes.
5: Peixe morreu pela boca.
3: Pois é, o Santos venceu 2-0 na Vila Belmiro. E ontem, jogando fora, foi jogar lá na arena do Atlético Mineiro, tomou 4-2. Agora, interessante, o ataque do Santos fez 2 gols na Vila Belmiro e fez 2 gols lá na arena. 4 gols e levou 4. Então, o problema tá na defesa. O problema do Santos está na defesa.
5: E faltou um pouco de vontade, pelo que eu vi. porque aos 17 segundos já tomou o primeiro gol.
3: Ó, pra aí. Aí já deu, já disse
5: tipo assim,
3: tudo.
5: Ah, já tá 2-0, vamos só tocar a bola, ó.
3: Já tomou. Disse tudo.
5: E esquece que o outro lado vem pra tentar recuperar esse resultado. Poxa. E fora que Gabigol também perdeu o pênalti.
3: Rapaz, brincando. É brincando de bater pênalti. Eu disse, o atacante do Cruzeiro, que a semana passada bateu pênalti, eu disse, Ari Moura, quando jogou bola, batia daquele jeito. O que é que eu sabe que eu fazia? Eu já ia pra bola sabendo qual era o canto que eu ia bater e chutava forte. Poderia acontecer a bola, o goleiro defender, bater na trave ou sair. Mas era muito difícil, porque eu batia muito bem na bola, batia forte, era muito difícil o goleiro. E nunca chutei um pênalti pra fora.
5: Dizem que o segredo assim bom pra se bater um pênalti é sempre bater nas lateral do gol.
3: No gol, pois é.
5: Naquelas bochechas lateral.
3: No lateral. E se você botar em meia altura ou alto, o goleiro não tem a mínima chance. A chance entre o goleiro e o atacante é de 90%. O goleiro tem 10% para defender e o atacante tem 90% para fazer. Porque só tá aí, não tem barreira, não tem ninguém impedindo para ele bater. Só é ele e o goleiro. Aí vai o Gabigol brincando de bater pênalti, querendo tirar onda, porque ele fez um gol. Ele fez um gol até bonito, no tempo normal. E tirou onda com a torcida do Atlético Mineiro. Depois o pessoal tirou onda.
5: A resposta
3: com a cara
5: veio
3: dele.
5: Depois. E o depois. Bom que foi no modo esportivo, aquele modo antigo, aquelas provocações.
3: Pois
5: sem
3: é.
5: Ter violência, sem nada.
3: Pois é, então, na verdade, o Flamengo joga hoje. Olha, o Flamengo tem vantagem 2-0. O jogo é no Maracanã, mas não tá nada decidido. É independente de não sei das quantas aí.
5: E sabe quem é o novo técnico do Botafogo?
3: Do Botafogo?
5: Hã?
3: Sei.
5: Quem?
3: O que foi da seleção brasileira.
5: Quem?
3: Tite.
5: Tite. Tite é apresentado como
3: ouro,
5: novo
3: viu?
5: Técnico.
3: É peso de ouro. O Botafogo deve estar com muito dinheiro.
5: E quem joga hoje?
3: Em Flamengo e Independiente, não sei das quantas.
5: Del Valle.
3: Del Valle. O Flamengo ganhou 2-0 lá. Em quinto.
5: Será
3: e agora...
5: que toma 4 também?
3: Olha!
5: Ou faz mais 2?
3: Futebol, meu irmão, se decide dentro de campo nos 90 minutos, viu, todo mundo? É nos 90 minutos dentro de campo. 45-45 e ainda com direito à prorrogação. Olha, as meninas da DJ estão treinando, não estou recebendo a programação que eu queria ir lá cobrir. Ó, a turma da Zona Rural. Ah, Flávio me mandou aí um torneio, né, Flávio? Lá da Volta do Rio. Amanhã eu divulgo, viu, Flávio? Amanhã eu divulgo seu torneio aqui no Ari Moura comunicando que nosso horário já estourou.
5: Olha a hora!
3: Ney Farinha já chegou, a galera já tá toda aí, vocês não querem mais ouvir, a mulher já disse aí que eu tô com, que eu não como é, não sei o que lá no saco aí. Não bota a boca no saco.
5: Gato no saco.
3: Gato no saco. Então é melhor a gente ir embora. Que não dá certo. Deixa eu desarmar o circo aqui.
10: Foi um equívoco.
3: Foi um equívoco. Gente, uma boa tarde pra vocês. Amanhã, o último programa da semana, a gente está de volta. John não conseguiu mandar a matéria, não. Valeu. Tchau, tchau.

0: dia só. 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
1: Diga aleluia, não esquece, diga.
0: E aleluia.
1: Diga amém, imitando Maria Bethânia.
0: Amém.
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1: Vamos abrir a Bíblia, minha gente. Em Gênesis capítulo 22, a Bíblia diz que um homem chamado Abraão, que já tinha 100 anos de idade, não podia gerar filho, nem a mulher dele. Deus deu uma injeção de testosterona nos dois, melhorou a condição dos dois e os dois fizeram um menino chamado Isaac. Só que depois que Isaac nasceu, Abraão agora era Isaac para lá, Isaac para cá, Isaac para lá, Isaac para cá. Assim como a gente recebe uma bênção de Deus e depois que recebe a bênção de Deus, é só aquilo o tempo todo, o tempo todo. Deus chegou para Abraão e disse: Abraão, pegue esse menino que você tá cheio de coisa com ele, leve para um monte que eu vou te mostrar chamado Moriá e lá você vai sacrificá-lo a mim. Abraão, triste, triste, triste, mas obediente, levou o menino. Na hora que Abraão foi matar o menino, o anjo bradou do céu e diz: Abraão, não estendas a mão sobre o rapaz, porque agora eu sei que você teme a Deus. Tá vendo? Cuidado para não tá trocando Deus pelo seu Isaac, para aquilo que Deus te deu. Não substitua os presentes, as dádivas de Deus, pelo Deus que te deu as dádivas.
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0: tarde pra você que tá curtindo e ouvindo o som da melhor, curtindo a sua 89,7 GQFM. Depois de ficar bem informado aí com o Ari Moura comunicando, a partir de agora estou chegando pra começar a sua tarde musical aqui no Som da Melhor. Piscito, cheguei!
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Muito bem, a partir de agora tá começando para você o Super Tarde nesta quinta-feira, super especial, cheirinho de final de semana. E você curtindo a nossa programação hoje, 17 de setembro de 2026. Quero desejar para você aí uma quinta-feira de paz, amor, alegria e, claro, de muita música a partir de agora para você aqui no Som da Melhor, viu? Super Tarde chegando. Daqui a pouquinho tem Te Contei, tudo sobre o mundo dos famosos. Você fica sabendo daqui a pouquinho aqui na nossa programação. E ainda hoje tem para você o Alô da Melhor, a sua participação. Você vai gravar seu áudio pedindo a sua música aqui na sua GQF. 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Vamos juntos então? Vamos nele!

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1: Agora 1:33 e a gente começa com

0: super tarde, você curtiu pra matar saudade, Exalta Samba e Mariana Rios, viver, sentir, aqui no Som da Melhor, nessa tarde especial de quinta-feira, você aí curtindo a nossa programação, obrigado pelo carinho, viu? Vou pro rápido intervalo e daqui a pouquinho eu volto, depois do intervalo, trazendo pra você o nosso primeiro Te Contei de hoje. Fique à vontade, já já eu volto com muito mais na sua.
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Minutos para as duas, aqui na sua GQFM, de volta com o nosso Super Tarde e trazendo para você o nosso primeiro Te Contei de hoje. Tudo que acontece aí no mundo dos famosos você fica sabendo a partir de agora. 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Vamos falar, ex-apresentadora aí do SBT, muda de vida e vai se tornar militar lá nos Estados Unidos. É isso mesmo. A ex-apresentadora do SBT, Lizzie Oliveira, se prepara para ingressar na carreira de soldado, né, nos Estados Unidos. A beldade de 39 anos, que apresentou o SBT Folia na afiliada do canal na Bahia, está treinando para a Guarda Nacional. É, em papo com a colunista Cadu Brandão, a famosa disse que vai ficar sem smartphone e não terá nenhum contato com o mundo externo durante a atividade, que dura 21 semanas, sendo 10 de treinamento de combate e outras 11, né, de treinamento específico. Abre aspas para falar da Lizzie: esse treinamento de 10 semanas é o mais importante, todo mundo passa por isso, não importa se você é reserva na Guarda Nacional ou ativo, é um treinamento para você se tornar soldado, revelou a apresentadora. Continuando, você vai aprender a manusear armas e se defender, aprender a se comunicar, o que fazer, entender como atacar o inimigo, como se defender. A gente vai aprender a utilizar armas de todos os tipos, granada, além dos valores morais do exército, a disciplina do exército, disse ela. Ela explicou o motivo da mudança, né? Abre aspas para a fala dela. O militar aqui nos Estados Unidos tem todos os benefícios quando se trata de educação. Se você tem vontade de fazer uma faculdade, eles custeiam 100%.

0: um mestrado ou um doutorado. Tem um plano de saúde, plano odontológico, relatou ela. Liz explicou a intenção de virar estadunidense, né? Abre aspas, a naturalização que é muito mais rápida também. Eles ajudam se você estiver pagando aluguel da casa. E o respeito também que as pessoas têm pelo militar e pelo sacrifício que o militar acaba fazendo para servir o país, finalizou aí, né? A Lizy, né? Oliveira, ela que era ex-apresentadora do SBT, mudou de vida aí e vai se tornar militar lá nos Estados Unidos. E a gente segue.
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2: Essa moda é apaixonada demais. Eu não queria viver uma história dessa não, viu?

0: soprando.
1: No Super Tarde, você curtiu? Diego e Victor Hugo?
0: Ela já tá aí.
1: Desbloqueado aqui no Som da Melhor. Essa tarde super especial de quinta-feira. Vou pro rápido intervalo e eu volto já já trazendo muito mais música pra você. Daqui a pouquinho, depois do intervalo. Sai daí não, eu volto já já na Melhor.
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1: Na GQFM 1:58.
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1: A cidade de GQS segue se desenvolvendo e eu tenho um minuto pra te contar tudo. Vamos lá? E o avanço também chegou ao residencial Mandacaru, onde foram entregues as obras de requalificação da praça e da quadra poliesportiva da localidade, criando um ambiente de convivência para o lazer dos moradores. Foram instaladas também as traves, tabelas, rede de vôlei, um novo alambrado, iluminação em LED, além do parquinho infantil, deixando tudo novinho de novo. Um presente para quem mora no residencial. E a pavimentação segue avançando na nossa cidade. As obras seguem aceleradas agora no loteamento Zimbrunes. Diversas ruas já receberam a pavimentação e concreto usinado, melhorando a acessibilidade, ampliando a mobilidade urbana e, claro, realizando o sonho de muitas famílias. O serviço segue até contemplar todas as ruas. 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Até lá.
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0: aqui no som da melhor, na sua 89,7 FM. Vamos juntos até as 16h, viu? Com muita música pra você curtir. Pecite, voltei!
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0: Tá rolando pra você o super tarde nessa tarde especial de quinta-feira. E você curtindo aí a melhor, obrigado pelo carinho da audiência, viu? Lembrando que daqui a pouquinho tem mais, te contei pra você. Ainda hoje tem o Alô da Melhor, sua participação. 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Vamos continuando aqui? Vamos nessa, você está na sua.
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0: 2:09, Gustavo Lima, Bala Alojada, boa tarde.

0: Super Tarde, você curtiu? Eduardo Costa, imagina eu aqui no Som da Melhor. Essa tarde super especial de quinta-feira, você curtindo a sua GQFM. Agora tem um recado bacana pra você, viu? 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Volto daqui a pouquinho trazendo pra você mais Te Contei e trazendo muito mais música pra você também aqui na Melhor. 89,7
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0: Agora 2h39 aqui no Som da Melhor, de volta com o nosso Super Tarde, trazendo pra você mais um Te Contei, no oferecimento da Labelíssima. 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Vamos falar do Zezé de Camargo, né? Que anunciou aí a adoção e explicou aí a situação. Foi impossível não me apaixonar, né? O Zezé de Camargo contou aí como tudo aconteceu e encantou. Pois é, o cantor sertanejo Zezé de Camargo, de 64 anos, anunciou ontem, né, quarta-feira, 16 de setembro, a adoção de um cachorro de rua que apareceu na porta do seu camarim antes de um show em Presidente Prudente, no interior de São Paulo. De acordo com o próprio artista, ele batizou o animal de Francisco, mesmo nome do seu pai, né, o patriarca Francisco Camargo, morto em novembro de 2020. Abre aspas para a fala do cantor: todos já sabem do amor que sinto pelos animais, e com o Francisco não foi diferente. Ele me apareceu na porta do meu camarim antes do show em Presidente Prudente e foi impossível não se apaixonar, escreveu, né, o Zezé de Camargo, publicando fotos do antes e depois do cachorro. Abre aspas, fala: depois de banho, tosa e muito carinho, seguiu viagem comigo até Curitiba e hoje está aqui em casa, seguro, cuidado e feliz. Bem-vindo, Francisco, que sua nova vida seja repleta de amor, completou aí o cantor, né? Vale lembrar que o sertanejo já resgatou um animal de rua durante a agenda de shows no mês de julho de 2024. Zezé adotou um filhote que encontrou nos bastidores de uma apresentação em Resende Costa, em Minas Gerais. Tem a foto aqui, coisa mais linda aí, né? Do cachorrinho que o Zezé de Camargo encontrou aí em frente, né, na porta do seu camarim antes do show em Presidente Prudente, no interior de São Paulo. Que linda atitude do Zezé de Camargo, né? Que maravilha. E a gente segue.
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você curtiu Léo Foguete, com a participação do Panda. Alguns defeitos, aqui no som da melhor, nessa tarde super especial de quinta-feira. Bom demais ter você aqui, viu? Curtindo a sua GQF.

0: intervalo tem pra você o Alô da Melhor, a sua participação depois do intervalo. Você vai mandar seu áudio e participar aqui da nossa programação. 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Eu volto já já.
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0: A GQFM 2:56.
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0: GQFM, a melhor, acerta com notícia na sua GQFM, agora 3:02. Boa tarde pra você, direto da redação. É com você, Suzy Andrade.
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19: Prefeitura de Jequié chama 415 aprovados no último concurso público para atuar na educação. Em documento, o presidente dos Estados Unidos diz que Brasil falhou contra PCC e Comando Vermelho.
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19: Jequié publicou no Diário Oficial na sua edição desta quarta-feira a nomeação de 415 servidores aprovados no concurso público de 2025, destinado ao preenchimento de cargos de nível superior para o Magistério Municipal. Considerada a maior nomeação de servidores da história do município, a medida representa um avanço concreto na valorização do serviço público e no fortalecimento do sistema municipal de ensino, disse o prefeito Flavinho Santana. Amanhã, sexta-feira, às 8:30 da manhã, haverá solenidade de acolhimento no Centro Educacional Presidente Médici. O governo dos Estados Unidos afirmou que o Brasil tem falhado no enfrentamento ao PCC e ao Comando Vermelho, classificados pelos Estados Unidos como organizações terroristas estrangeiras, e cobrou medidas mais agressivas contra as duas facções. Segundo o governo norte-americano, as duas organizações brasileiras representam uma ameaça crescente à paz e à segurança em todo o mundo, acrescentando que o governo brasileiro precisa urgentemente tomar medidas agressivas para confrontá-las e derrotá-las antes que se espalhem e cresçam.
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0: Aqui no Som da Melhor. É sua 89,7 QFM. Vamos juntos até as 4 da tarde. Lembrando que a partir das 4 da tarde tem ele, tem Léo Santana, o Danadinho. Aqui, ó, na Melhor.
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0: 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Vamos juntos então. E a partir de agora, chegou a hora da nossa brincadeira, viu? Que é sucesso.
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0: 6 aqui na sua GQFM até as 4 da tarde. Olá pra você, o aluno melhor, a sua participação. Grave seu áudio aí, mande aqui pro nosso WhatsApp 8846-1549. Fique à vontade, viu? Peça a sua música. Manda aquele boa tarde especial, né? Deseja aí uma quinta-feira maravilhosa pra quem você gosta. Então vamos juntos? Vamos nessa!

0: participação da saudosa Marília Mendonça. Você tá preparada? Aqui no som da sua GQFM. Tá rolando pra você o Alô da Melhor. Vou pra um rápido intervalo, volto trazendo mais Alô da Melhor e volto também trazendo o nosso último Te Contei de hoje. Então fique ligadinho aqui, eu volto já já.
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0: A GQFM 3:29.
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8: A cidade de Jequié segue se desenvolvendo e eu tenho um minuto pra te contar tudo. Vamos lá? 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
8: 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A cidade de Jequié segue se desenvolvendo e eu tenho um minuto pra te contar tudo. Vamos lá? E o avanço também chegou ao residencial Mandacaru, onde foram entregues as obras de requalificação da praça e da quadra poliesportiva da localidade, criando um ambiente de convivência para o lazer dos moradores. Foram instaladas também as traves, tabelas, rede de vôlei, um novo alambrado, iluminação em LED, além do parquinho infantil, deixando tudo novinho de novo. 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Até lá.
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11h38, aqui na sua GQFM. Vamos lá, de volta com o Super Tarde, trazendo pra você o nosso último Te Contei de hoje. 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Vamos falar dele, né? Do Léo Dias, que revelou aí que paga uma multa altíssima, né? Ou seja, uma multa caríssima, toda vez que cita o nome, sabe de quem? De Anitta. O jornalista não pode pronunciar o nome da estrela pop, pois é. Durante o programa Melhor da Tarde, exibido pela Band, o apresentador Léo Dias revelou que não pode jamais citar o nome da cantora Anitta. Ele ainda explicou que cada vez que cita a artista, ele precisa pagar uma multa caríssima, né? Abre aspas para a fala do Léo Dias. Com a cantora famosa, que eu não posso nem falar o nome, eu fiz um acordo com ela. Eu não perdi o processo dela. Foi feito o acordo que eu não falo mais o nome dela, né? Contou o jornalista Léo Dias sobre Anitta ao vivo no Melhor da Tarde. Abre aspas para a fala do Léo Dias. E tá tudo bem. Hoje eu não aceitaria esse acordo, mas na época eu acreditei que me excedi e topei o acordo, destacou o apresentador. Se eu falar o nome dela, eu pago uma multa. E eu topei. Sabe quanto? R$40.000 toda vez que eu falar o nome dela. E eu já paguei algumas vezes porque eu caí nesse erro, destacou o comunicador, né? Abre aspas pra fala dele também. Continua o Léo Dias. É um acordo mútuo, né? Eu não posso falar da cantora e a cantora não pode falar de mim, apontou o Léo. As pessoas acham que eu sou muito processado por celebridades. Eu fui processado por 7 celebridades. Das 7, eu ganhei 6 processos. As pessoas acham que eu sempre perco. Não, eu sempre procuro acordo, esclareceu ainda o apresentador na atração vespertina lá da Band. Então, o Léo Dias, né, pagou uma multa caríssima se citar o nome da Anitta. Se ele falar o nome da Anitta, ele paga R$40.000. Com esse aqui, a gente vai ficando por aqui no nosso Te Contei, que volta amanhã. Amanhã tem mais pra você e a gente segue aqui, ó.

0: som do Divo, Léo Santana. Hipnotiza. Vou ficando por aqui, volta amanhã, viu? Logo depois do Arimora comunicando. Vem aí, Léo Santana, o danadinho, com sucesso GQFM. Valeu, gente. Uma ótima tarde, obrigado pelo carinho e eu já fui.
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2: Na Jequié FM 3:54, boa tarde.
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4: A cidade de Jequié segue se desenvolvendo e eu tenho um minuto pra te contar tudo. Vamos lá? E o avanço também chegou ao residencial Mandacaru, onde foram entregues as obras de requalificação da praça e da quadra poliesportiva da localidade, criando um ambiente de convivência para o lazer dos moradores. 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Um presente para quem mora no residencial. 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Diversas ruas já receberam a pavimentação e concreto usinado, melhorando a acessibilidade, ampliando a mobilidade urbana e, claro, realizando o sonho de muitas famílias. O serviço segue até contemplar todas as ruas. Sábado que vem a gente está de volta com mais Minuto Jequié. Até lá.
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5: 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Boa tarde pra você, é hora de notícias direto da redação, Souza Andrade.
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7: Prefeitura de Jequié inicia construção de ponte rural em concreto usinado na região do Rio do Mutum. Mãe se arrepende de entregar recém-nascido para adoção ilegal e procura a polícia.
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7: Jequié deu início às obras de construção de uma nova ponte rural em concreto usinado na região do Rio do Mutum, distante cerca de 20 quilômetros do distrito de Florestal. A intervenção faz parte do programa de implantação de pontes em concreto desenvolvido pela administração municipal, que vem substituindo antigas estruturas por equipamentos mais seguros, resistentes e duradouros para garantir melhores condições de mobilidade na zona rural. Uma mulher do interior do Pará enfrentou uma situação difícil ao considerar um acordo de entrega de seu recém-nascido para adoção em troca de apoio financeiro durante a gravidez. Inicialmente, ela aceitou a proposta de uma mulher que lhe ofereceu uma mesada mensal nos últimos meses da gestação devido às suas dificuldades econômicas. No entanto, ao ter contato com o filho após o nascimento, a mãe reconsiderou a decisão. Após deixar o hospital, enquanto o bebê era levado pelo grupo interessado na adoção, a mãe procurou a polícia para reaver a criança. As autoridades policiais conseguiram deter os envolvidos pouco depois da saída da maternidade.
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Opa, vamos lá, minha gente. Muito boa tarde pra você. E aí, tudo beleza? Tudo certinho? Tudo tranquilo? Tarde quente de quinta-feira, quintou, hein? Pois é, a partir de agora tem um danadinho, tem Léo Santana ao vivo aqui.

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2: Ah, eu sei lá, Santana. É Donadinho, viu?
3: Santana. Vamos lá, galera. Só pra conferir agora 4:11, 4:11. Boa tarde pra você. Ótima quinta-feira pra todo mundo. Hoje, dia 17 de setembro do ano 2026. Onde você estiver aí, ó. Valeu pela audiência, valeu pela moral. Tô chegando de agora até as 7 da noite. Conto com seu carinho, com sua audiência, hein, galera? O zap continua liberado pra você. 739-8846-1549. Onde você estiver nessa tarde quente, tá aí tomando água de coco, tá aí tomando açaí, um sorvete, tá tomando a geladinha também. É quinta-feira, né, gente? Pois é. Valeu demais pela audiência, hein? Até às 6. Tem sucessos às 18 horas, né? Tem a hora de Maria com Lucas Trança. Depois tem um forró bodó da melhor aqui na nossa programação. Vamos começar os sucessos a partir de agora? Boa tarde, hein? Pra galera da região também, valeu pela audiência, valeu pela sintonia aqui, ó.

0: Santana, Laço na Fivela, Henri Freitas, Michele Andrade com Eduardinho, passou por aqui também, Natanzinho Lima, para começar muito bem o nosso sucesso de hoje, dessa tarde quente de quinta-feira, hein, galera? 4h24.
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0: pra conferir no som da Sanji QFM, agora 4:32, 4:32, você ouviu aí o som do Neto Brito, antes de ir, passou por aqui Pedro Sampaio com, né, a Melody, a música Jet Ski na nossa programação. 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
0: 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Eu volto já já, é rapidinho.
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0: Na GQFM 4:35.
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3: A cidade de Jequié segue se desenvolvendo e eu tenho um minuto para te contar tudo. Vamos lá? O povoado da Barragem da Pedra recebeu a visita do programa social na comunidade, com diversos serviços sociais, como a atualização do CAD único, inscrição no Bolsa Família, atendimentos do CRAS, do CREAS e do ID Jovem, entre outros. E, gente, eu tô vendo aqui que tivemos mais uma feira de saúde, desta vez contemplando os moradores do residencial Beira Rio no Curral Novo, ampliando o acesso a quem precisa do atendimento de saúde, com exames, consultas e diversos procedimentos. O público contou ainda com dentista, ginecologista, endocrinologista, reumatologista, psiquiatra e muitos outros serviços especializados. Sábado que vem a gente tá de volta com mais Minuto Jequié. Até lá.
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volta aqui na programação da melhor nessa tarde quente. De quinta-feira, hein? 4h41, agora tem Glória Groove pra dar uma sacudida nessa tarde gostosa.

0: GKV, minha dona do primeiro lugar, 4:59. Você ouviu aí o Toque 10, Cavalo Alado. Passou por aqui também o Sol do Noense com Sampa Crio, Mel Marques, Gustavo Lima e ainda Glória Groove. Galera, ó, pra fechar muito bem, né, a primeira hora do nosso encontro de hoje, eu volto já já trazendo muito mais pra você. Vamos juntos até as 7 da noite, tem Léo Santana nessa tarde quente de quinta-feira. Que calor é esse? Eu volto já já, é rapidinho, minha gente.
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0: Pontualmente 5 horas, boa tarde pra você.
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13: A cidade de Jequié segue se desenvolvendo e eu tenho um minuto pra te contar tudo. Vamos lá? E o avanço também chegou ao residencial Mandacaru, onde foram entregues as obras de requalificação da praça e da quadra poliesportiva da localidade, criando um ambiente de convivência para o lazer dos moradores. Foram instaladas também as traves, tabelas, rede de vôlei, um novo alambrado, iluminação em LED, além do parquinho infantil, deixando tudo novinho de novo. Um presente para quem mora no residencial. E a pavimentação segue avançando na nossa cidade. As obras seguem aceleradas agora no loteamento Zimbrunes. Diversas ruas já receberam a pavimentação em concreto usinado, melhorando a acessibilidade, ampliando a mobilidade urbana e, claro, realizando o sonho de muitas famílias. 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Até lá.
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0: Chega a ver minha dona do primeiro lugar agora, 5:11, 5:11, boa tarde pra você, é hora de notícias, direto da redação, Souza Andrade.
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2: Iniciada a pavimentação da via que liga São Judas Tadeu à Avenida Valdomiro Borges. Mais de 90% das mulheres têm medo da violência no Brasil, diz pesquisa.
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2: Os serviços de pavimentação da rua João Aguiar Ribeiro, que liga o bairro São Judas Tadeu, passando pelo Mutirão até chegar à Avenida Valdomiro Borges. A intervenção, segundo o prefeito Flavinho Santana, representa mais uma etapa de uma obra guardada há anos pelos moradores dessas localidades, que vão passar a contar com uma ligação viária mais segura, acessível e bem estruturada. Antes da pavimentação, a prefeitura havia construído uma ponte, sem a qual não seria possível fazer o pavimento. Mais de 90% das mulheres têm medo da violência no Brasil. É o que aponta uma pesquisa nacional, denominada Segurança das Mulheres, Percepção da Sociedade Brasileira sobre Violência. Este levantamento foi realizado pelos institutos Patrícia Galvão e Locomotiva, com apoio da Uber. A pesquisa mostra que a insegurança está presente na rotina de 94% das mulheres no país. A percepção de risco também aparece associada a experiências concretas. De acordo com o levantamento, 78% das mulheres entrevistadas afirmam já ter passado algum tipo de violência, principalmente psicológica.
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0: 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Vamos lá, galera, de volta aqui na programação da melhor da sua GQFM. Muito boa tarde pra você. No comando tem Léo Santana, tem 7. Tarde gostosa de quinta-feira, tá todo mundo ligado aqui, ó.
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0: Cinco horas e 13 minutos, 5:13, virando mais uma hora aqui do nosso sucessos até as 18 horas. Às 18 horas tem a hora de Maria Coloca Trança, depois tem um forró bodó da melhor pra começar a sua noite muito bem, né, gente? E o zap continua liberado pra você participar aqui comigo, 739-8846-1549, você participa da nossa programação. Vamos lá pra mais uma hora de sucessos pra você aqui, ó.

0: 21, eu sou do Mani Vaqueiro, dói, Grupo Menos é Mais, champanhe ainda, Felipe Amorim aqui na nossa programação, galera, 5:21, ótima tarde pra você, valendo sucessos até as 6 dessa tarde gostosa de quinta-feira, hein? Eu volto já, já é rapidinho, ó, eleições 2026, cobertura total vai ser aqui na sua GQFM mais uma vez, hein?
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5: Trocar o óleo e os filtros do seu carro na hora certinha é crucial, viu? O lubrificante vencido pode oxidar e até fundir o motor, acredita? Por isso, a cada 6 meses, mesmo que não atinja a quilometragem, troque. Isso evita borras e entupimentos. O Autodicas fica por aqui. Valeu demais pela companhia e até a próxima.
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4: A cidade de Jequié segue se desenvolvendo e eu tenho um minuto pra te contar tudo. Vamos lá? O povoado da Barragem da Pedra recebeu a visita do programa social na comunidade, com diversos serviços sociais, como atualização do Cade Único, inscrição no Bolsa Família, atendimentos do CRAS, do CREAS e do ID Jovem, entre outros. E, gente, eu tô vendo aqui que tivemos mais uma feira de saúde, desta vez contemplando os moradores do residencial Beira Rio no Curral Novo, ampliando acesso a quem precisa do atendimento de saúde, com exames, consultas e diversos procedimentos. O público contou ainda com dentista, ginecologista, endocrinologista, reumatologista, psiquiatra e muitos outros serviços especializados. Sábado que vem a gente tá de volta com mais Minuto Jequié. Até lá.
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3: A cidade de Jequié segue se desenvolvendo e eu tenho um minuto pra te contar tudo. Vamos lá? E o avanço também chegou ao residencial Mandacaru, onde foram entregues as obras de requalificação da praça e da quadra poliesportiva da localidade, criando um ambiente de convivência para o lazer dos moradores. Foram instaladas também as traves, tabelas, rede de vôlei, um novo alambrado, iluminação em LED, além do parquinho infantil, deixando tudo novinho de novo. Um presente para quem mora no residencial. E a pavimentação segue avançando na nossa cidade. As obras seguem aceleradas agora no loteamento Zimbrunes. Diversas ruas já receberam a pavimentação em concreto usinado, melhorando a acessibilidade, ampliando a mobilidade urbana e, claro, realizando o sonho de muitas famílias. O serviço segue até contemplar todas as ruas. Sábado que vem a gente está de volta com mais Minuto Jequié. Até lá.
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16: Vamos lá, galera, 5:34, mandar um abração aqui, mandar uma boa tarde especial pro meu amigo Gilmar, toda a galera lá no bairro Estação, hoje tem a Quitaneja, né? Pois é, Sara Matos hoje, né, Gilmar? Sara Matos vai estar fazendo a festa aí, um abração pro meu amigo Gilmar, hoje tem a Quitaneja, muita música sertaneja, a minha amiga Sara Matos vai estar fazendo aquela festa legal e depois tem um jogo do Flamengo pela Libertadores da América, né? Flamengo e o Del Valle, Independente Del Valle, o jogo de volta da Libertadores, o Flamengo venceu a primeira por 2-0 e hoje com certeza vai fazer uma grande festa no Maracanã. Um abraço aí pro meu amigo Gilmar, toda a galera aí do Estação, valeu pela audiência, hein, Gilmar? Vamos junto, hein? Agora tem Pablo, Choro na Chuva, 5:35, batalha.

0: 5h44, é o som do Tarcísio da Acordeona, era eu no bolão, Natan, aproveita que eu tô obrigado ainda, Pablo, choro na chuva. Deixa eu mandar uma alusão aqui, uma boa tarde especial pra minha amiga Estael, né? Estael, lá da feijoada. Feijoada da minha amiga Estael, um abraço, funcionando de terça a domingo, tem lanches, né, Estael? Tem aqueles docinhos, gente, os doces que saem lá no restaurante da minha amiga Estael, é bom demais, hein? Pois é. Feijoada da minha amiga Estael, um abraço, funcionando na Estael de terça a domingo, valeu, um abraço pra você, pra Jorge também, tá certo? Obrigado pela audiência. Quem mais tá aqui comigo? Cadê? Tô na escuta, Léo. Toca Nadson pra mim. Valeu. Toca Nadson, ferinha, né? Tá certo. Aí meu amigo Jefferson que tá aqui, é? Alô, Jefferson. Um abraço, hein? Tá aí na caixa d'água curtindo a gente. Meu amigo Jefferson, estourado. Esse é gente boa. Meu brother aí, hein? Eu volto já e rapidinho, 5h45.
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6: 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Vamos lá? 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E, gente, eu tô vendo aqui que tivemos mais uma feira de saúde, desta vez contemplando os moradores do residencial Beira Rio no Curral Novo, ampliando o acesso a quem precisa do atendimento de saúde, com exames, consultas e diversos procedimentos. O público contou ainda com dentista, ginecologista, endocrinologista, reumatologista, psiquiatra e muitos outros serviços especializados. Sábado que vem a gente tá de volta com mais Minuto Jequié. Até lá.
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9: Vamos abrir a Bíblia, minha gente. Em Gênesis capítulo 22, a Bíblia diz que um homem chamado Abraão, que já tinha 100 anos de idade, não podia gerar filho, nem a mulher dele. Deus deu uma injeção de testosterona nos dois, melhorou a condição dos dois e os dois fizeram um menino chamado Isaac. Só que depois que Isaac nasceu, Abraão agora era Isaac pra lá, Isaac pra cá, Isaac pra lá, Isaac pra cá. Assim como a gente recebe uma bênção de Deus e depois que recebe a bênção de Deus, é só aquilo o tempo o tempo todo. Deus chegou para Abraão e disse: Abraão, pegue esse menino que você tá cheio de coisa com ele, leve para um monte que eu vou te mostrar, chamado Moriá, e lá você vai sacrificá-lo a mim. Abraão, triste, mas obediente, levou o menino. Na hora que Abraão foi matar o menino, o anjo bradou do céu e disse: Abraão, não estendas a mão sobre o rapaz, porque agora eu sei que você teme a Deus. Tá vendo? Cuidado para não tá trocando Deus pelo seu Isaac, para aquilo que Deus te deu. Não substitua os presentes, as dádivas de Deus, pelo Deus que te deu as dádivas.
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3: Gente, ó, faltam 7:07. Já já tem hora de Maria colocar trança. Daqui a pouquinho tem sucesso, ou tem forró bodona melhor. Sucesso continua até 6. Um abração, meu amigo João Paulo, Web Segurança. Grande João Paulo. Valeu, João. Um abraço pra você, irmão. Um abração também pra Laís, lá na Labelíssima. Labelíssima Moda Feminina, ali na Praça do Viver.

5:59, 5:59 no finalzinho dos sucessos de hoje. Zé Felipe com Ana Castela, Sua Boca Mente. Valverde Volta é o Fim. 5:59, gente. Vem aí a Hora de Maria com Lucas França. Daqui a pouquinho eu volto trazendo forró bodó da melhor na sua noite de quinta-feira.

0: família humana o elemento de coesão que une estreitamente todos os integrantes do lar. É, sem dúvida alguma, a mãe, com sua ternura, sua intuição, sua entrega sem reservas. Na família de Deus é também ela, doce e boa mãe, a Virgem Maria, a que unirá os filhos de Deus, a que impedirá a dispersão, a que construirá a verdadeira comunidade da Igreja. Nela e por ela desaparecem os eus e os tus, e aflora o nós, todos juntos, filhos de um só Deus Pai e de uma mesma Mãe, a Virgem Maria.
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hoje que é. Estamos unidos para a saudação do Ângelus. Gente, hoje é quinta-feira. Aqui é o Lucas França. Lucas França da GIC FM. E nesse momento está sendo formada em todo o território nacional a Cruzada do Amor Divino. Vamos agora colocar um copo com água sobre a mesa e nesta água será depositada uma gotinha de luz, de paz, muita saúde e prosperidade para você e toda a sua família. Reze comigo agora. Reze com Lucas França da GIC FM, a oração da Ave Maria. Ave Maria, cheia de graça, o Senhor é convosco. Bendita sois vós entre as mulheres. Bendito é o fruto do vosso ventre, Jesus. Santa Maria, Mãe de Deus, rogai por nós, pecadores, agora e na hora de nossa morte. Amém. Ó Jesus, que dissestes: pedi e recebereis, procurai e achareis, batei a porta e ela se abrirá. Por intermédio de Maria, vossa Mãe Santíssima, eu bato, procuro e vos rogo, que seja a minha prece atendida. Ó Jesus, que dissestes: tudo o que pedires ao Pai em meu nome, ele atenderá. Por intermédio de Maria, nossa Mãe Santíssima, humildemente rogo ao nosso Pai, em vosso nome, que minha oração seja atendida. Ó Jesus, que dissestes: o céu e a terra passarão, mas a minha palavra não passará. Por intermédio de Maria, nossa Mãe Santíssima, confio que minha oração seja ouvida neste momento em que vamos proclamar: meu bom Jesus da Lapa, abençoai-nos. Vamos todos juntos beber desta água, em nome do Pai, do Filho e do Espírito Santo. Amém. Tenham todos uma boa noite. Continue aí, na melhor. Aqui é Jequié. E o Lucas França volta amanhã, se Deus quiser. Até lá.

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18: A cidade de Jequié segue se desenvolvendo e eu tenho um minuto para te contar tudo. Vamos lá? E o avanço também chegou ao residencial Mandacaru, onde foram entregues as obras de requalificação da praça e da quadra poliesportiva da localidade, criando um ambiente de convivência para o lazer dos moradores. 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Um presente para quem mora no residencial. E a pavimentação segue avançando na nossa cidade. 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
20: 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Oba, vamos lá, minha galera. Muito boa noite pra você. De volta aqui na programação da Melhor. No comando tem Léo Santana. Tem o Danadinho ao vivo, hein? Até as 7 da noite vai começar agora o nosso Forró Bodó da Melhor.
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1: Vamos lá, gente, só pra conferir aqui na sua GQFM, 6:11. 6:11, muito boa noite pra você. E aí, como é que tá a sua noite de quinta-feira? Tá tudo legal, tá tudo beleza? Que bom ter você sempre aqui na programação da GQFM até as 7. Tem um danadinho, tem Léo Santana, e o zap continuou liberado, hein? 7398846-1549. Você participa da nossa programação. Agora 6:12.
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1: E você lembra dessa aqui? Brincar de amar, cavalo de pau.

vai pra você do nosso forró bodó da melhor catuaba com amendoim. Parabéns, meu amor. Teve calcinha preta louco por ti. E ainda cavalo de pau, brincar de amar pra começar muito bem, né? O nosso forró bodó da melhor dessa noite gostosa de quinta-feira. Eu volto já já e rapidinho até as 7, hein? Até as 7, o melhor do forró pra você é o forró bodó da sua GQFM, noite gostosa de quinta-feira. Tá pintando mais um final de semana, pois é.

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0: gente, 6:36, 6:36 é o som da Demário Coelho aqui no Forró Bodó da Melhor, na sua GQFM. Um abração pro meu amigo João Paulo, grande João Paulo da Web Segurança. E aí, João, tá curtindo o nosso forrozinho, né? Essa noite gostosa de quinta-feira, quintou. Valeu, um abraço pra você, meu brother, grande João Paulo. Um abração também pras meninas lá na Labelíssima Moda Feminina Praça do Viveiro. E pra Laís, toda a sua equipe aí da Labelíssima. 6:36, eu volto já já, é rapidinho, hein?
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2: Faltam 10 minutos, 10 para as 7. Agora tem Aviões do Forró no Forró Bodó da Melhor. Daqui a pouquinho, Voz do Brasil. 8 da noite tem o Wellington Ferreira, tem o Relax 89.

0: aí, gente, no finalzinho do nosso Forró Modão da Melhor de hoje, 7:01. O som do Limão com Mel, de janeiro a janeiro, e essa tem janeiro. Essa tem tempo, hein? Logo no início aí da banda Limão com Mel. Ó, gente, eu estou indo nessa, volta amanhã com fé em Deus, 16:00 com os sucessos, às 18:00 depois da Hora de Maria, tem Forró Modão da Melhor pra fechar mais uma semana, tá certo? Vem aí a Voz do Brasil, 20:00, todo mundo ligado com a melhor programação da sua noite, Relax 89, com ele, o Wellington Ferreira. Tá certo, gente? Um abraço, valeu pela audiência, valeu pela moral, e a gente se encontra amanhã com fé em meu Deus, a partir das 16:00. E aí, a Voz do Brasil.
1: 71.
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0: Estabelecimentos comerciais localizados em 15 estados foram alvo da segunda fase da Operação Última Chamada, voltada ao enfrentamento de irregularidades relacionadas à venda de aparelhos celulares. O ministro da Justiça e Segurança Pública, Wellington César Lima e Silva, destacou que a operação pretende quebrar a cadeia que envolve o roubo e o furto de celulares.
1: A única forma de combatermos o crime organizado, bem como outras modalidades de criminalidade comum, é exatamente através dessa atuação integrada de todos os órgãos.
0: Como resultado da ação desta quinta-feira, 50 inquéritos policiais foram instaurados. Também foram realizadas prisões em flagrante e 635 aparelhos celulares foram recuperados. Cerca de 280 policiais participaram diretamente da operação nos 15 estados. O secretário nacional da Receita Federal, Robson Barreirinhas, alertou que os consumidores devem consultar o e-mail do aparelho sempre que for comprar um aparelho celular por meio do site ou do aplicativo Celular Seguro. O e-mail é o número de identificação único e global, que funciona como o CPF de um telefone celular. Segundo Barreirinhas, essa consulta deve ser efetuada mesmo no caso da compra de celulares novos.
1: Esse cuidado tem que ser feito também na aquisição de celulares novos em lojas não tão conhecidas, porque em uma das ações aqui nós encontramos caixas de celular novo, caixa vazia. Para que serve isso? Muitas vezes para esquentar o celular roubado. Às vezes, mesmo com aparência de novo, é importante que o cidadão, quando não seja de uma loja conhecida, verifique o e-mail para ver se aquilo lá não é produto de roubo.
0: Já a recomendação para os cidadãos que tiveram o celular roubado é que indiquem os dados do aparelho na plataforma Celular Seguro. Na internet, o site Celular Seguro pode ser acessado pela conta gov.br. Já o aplicativo está disponível para baixar de graça nas lojas de aplicativo para celulares. Reportagem Luana Karen.
2: E as Forças Integradas de Combate ao Crime Organizado, as FICOS, divulgaram os resultados da Operação Força Integrada 4, de combate ao tráfico de drogas e de armas, à lavagem de dinheiro e a organizações criminosas violentas.
3: Foram cumpridos em 20 estados 173 mandados de busca e apreensão, além de 137 prisões.
2: Também foram apreendidos 18 veículos avaliados em R$1,5 milhão, além de 7 armas de fogo, 49 munições, 11 quilos de cocaína e 90 quilos de maconha. Os bens bloqueados somam R$510 milhões.
3: As FICOS estão presentes em todo o país, com 41 unidades que promovem o compartilhamento de informações de inteligência e atuação integrada.
2: Oportunidade para empresas privadas ou públicas que estão com pendências na Receita Federal.
3: Até o dia 10 de novembro, elas poderão ajustar os pagamentos de PIS, PASEP e COFINS sem a incidência de juros de ofício.
4: A regularização é destinada a empresas privadas, órgãos públicos e entidades sem fins lucrativos, que pagam PIS, PASEP e COFINS. A iniciativa faz parte da ação de regularização de créditos da Receita Federal e busca o ajustamento espontâneo das obrigações tributárias. De acordo com a Receita, existem inconsistências que somam R$1,3 bilhão. Os avisos para regularização foram enviados pelos Correios e para a Caixa Postal do Contribuinte no portal ECAC, o Centro Virtual de Atendimento. Para fazer a regularização, não é preciso comparecer às unidades da Receita, nem enviar comprovação das retificações. O prazo para que esses contribuintes façam os pagamentos sem a incidência de juros de ofício vai até o dia 10 de novembro. Após essa data, a Receita Federal vai realizar novas verificações e os contribuintes que não efetuarem os pagamentos serão fiscalizados. Na última edição dessa ação, foram regularizados R$900 milhões. Thaísa Vitória para a Voz do Brasil.
2: Há um ano, o Brasil dava um passo importante para garantir os direitos das crianças e adolescentes. Era sancionado o ECA Digital.
3: Inspirado no Estatuto da Criança e do Adolescente de 1990, que foi um marco para a proteção dos pequenos, o ECA Digital trata das obrigações das plataformas com a segurança deles, também no ambiente virtual.
2: Mais cedo, eu conversei com o diretor da Agência Nacional de Proteção de Dados e a Gemiola sobre os avanços desse novo marco legal e as mudanças que estão sendo implementadas para uma navegação mais saudável nas mídias digitais. Acompanhe. Diretor, bem-vindo à Voz do Brasil para a gente falar desse marco que é a criação do ECA Digital, né? O que, que o senhor destaca como principais avanços trazidos por essa legislação ao longo desse período?
5: Tem uma mensagem central dessa legislação para as plataformas digitais, que é que a partir de agora elas têm um dever de atuar preventivamente para evitar que danos e riscos para crianças e adolescentes sejam consumados, para que eles aconteçam nas plataformas digitais. Então é um dever de agir de maneira preventiva e proativa. As plataformas têm que, desde a concepção do produto que oferecem para crianças e adolescentes, durante toda a operação desse produto, tem que tomar conta, né? Tem que tomar medidas para que esse produto seja muito seguro para crianças e adolescentes. Isso se concretiza em uma série de obrigações que essa legislação cria para as plataformas digitais no Brasil. Então, por exemplo, as plataformas com o ECA Digital passam a ter um dever de adotar medidas que evitem que crianças e adolescentes sejam expostas a conteúdos ou práticas que podem colocar em risco a sua integridade física, como práticas conhecidas de incentivo ao suicídio ou automutilação. É uma outra obrigação muito concreta que o ECA Digital traz é o dever das plataformas digitais de prevenirem que o uso da plataforma ou do serviço digital seja compulsivo, excessivo por crianças e adolescentes. Então há um dever aqui de mudar, né, incentivos que as plataformas às vezes fazem para um uso para as crianças e adolescentes ficarem conectadas excessivamente, né, de maneira, ou seja, são medidas para evitar o vício nas plataformas digitais. Um outro exemplo são obrigações das plataformas garantirem que crianças e adolescentes tenham contato apenas com conteúdos que sejam adequados à sua idade. Né, e para mencionar um último exemplo aqui de uma obrigação das plataformas digitais criadas pelo ECA Digital, está a obrigação de que as plataformas ofereçam mecanismos de supervisão parental. O que, que significa isso? Ferramentas para que os pais, as mães, os responsáveis por crianças e adolescentes consigam acompanhar o uso das redes sociais e das plataformas em geral por crianças e adolescentes e fazer escolhas para que esse uso seja o mais seguro para essa criança e para esse adolescente. Então, por exemplo, limitar, né, ferramentas que permitam ao pai ou à mãe limitar o contato da criança ou do adolescente com estranhos, ferramentas que permitam limitar o tempo de uso e assim por diante.
2: Grande parte dessas obrigações está ancorada na questão da aferição da idade, né? Para que essas políticas sejam implementadas, é preciso fazer a aferição da idade. E está correndo o prazo para as plataformas se adequarem a isso. O que, que elas precisam fazer até o início do ano que vem?
5: Para cumprir uma obrigação que eu mencionei aqui, de garantir que crianças e adolescentes tenham contatos com conteúdos que são adequados à sua idade, a plataforma precisa saber se o usuário é ou não uma criança ou um adolescente. Então precisa aferir a idade deste usuário. E o ECA Digital dá uma mensagem muito clara, principalmente para aqueles conteúdos, produtos e serviços que são considerados proibidos para crianças e adolescentes do ponto de vista da lei brasileira. Então, o álcool, o tabaco, as bets, né, os serviços de aposta, os conteúdos pornográficos, isso é considerado pela lei brasileira proibido para menores de 18 anos. Então, o que o ECA Digital nesse caso faz é proibir aquela autodeclaração. Então, o ECA Digital diz, ó, não funciona mais simplesmente ter aquela mensagenzinha de dizer eu tenho mais de 18 anos e poder acessar. Tem que ter um mecanismo que funcione de maneira adequada e efetiva. O que a NPD fez quando o ECA Digital entrou em vigor em março desse ano foi estabelecer um cronograma para que as plataformas consigam se adequar a essa obrigação, porque ela é uma obrigação também tecnicamente complexa, né? Então a NPD já em março deste ano publicou uma série de orientações para as empresas dizendo, ó, o que a gente espera desses mecanismos que vão ser adotados, que vocês devem adotar para aferir idade, é que eles tenham algumas características, que eles sejam confiáveis, como diz a lei brasileira. O que, que significa isso? Eles têm que ter acurácia, ou seja, eles têm que acertar a idade do usuário, né? Então eles têm que ter alguma confiabilidade de que eles vão analisar de maneira adequada qual é a idade daquele usuário. Outra característica que a NPD diz que é importante é eles têm que ter robustez. O que, que significa isso? Não pode ser fácil fraudar esse mecanismo, senão ele não vai ser efetivo. Então a gente viu alguns, sair na imprensa antes mesmo do ECA Digital entrar em vigor, exemplos de crianças ou adolescentes que simplesmente, por exemplo, no mecanismo de aferição de idade que faz o reconhecimento facial, pintam uma barba para se passar por uma pessoa adulta. Se o mecanismo de aferição de idade não consegue identificar que isso é uma fraude, isso é um mecanismo que ele não é confiável. E tem que ser mecanismo também, outra característica importante, que respeitem a privacidade, que protejam os dados dos usuários. Então a NPD começou orientando as plataformas sobre de que maneira elas devem adotar esses mecanismos. E o que a gente está fazendo desde março agora é detalhar esses requisitos técnicos para que as plataformas saibam exatamente o que, que a NPD, que é o órgão regulador responsável por fiscalizar essa obrigação, espera das plataformas, e a NPD também já começou a fiscalizar. Então a gente já começou uma fiscalização, que a gente chama de monitoramento, que é para saber em que medida as empresas estão se adequando a essas obrigações. Quando o detalhamento técnico do que a NPD espera em relação a essa obrigação de aferição de idade estiver pronto, e a gente espera que isso aconteça nas próximas semanas, a NPD vai entrar numa nova fase, que é uma fase de fiscalização, aí eu diria a todo vapor. Que daí todo mundo sabe o que, que se espera, todas as plataformas sabem o que, que se espera dos mecanismos de aferição de idade, e aí a NPD vai começar a cobrar integralmente o cumprimento dessa obrigação. A gente já está monitorando, ou seja, já estamos acompanhando quem está adotando e estamos em diálogo com quem ainda não adotou e tem que adotar esse mecanismo de verificação de idade para entender como é que essas empresas estão planejando cumprir a lei, já que conforme o cronograma que a NPD divulgou, a partir de janeiro do ano que vem haverá uma cobrança muito intensa de que esses mecanismos estejam plenamente em funcionamento no nosso país.
2: E tem um outro prazo vencendo hoje também, que é o dos relatórios de transparência que eles têm que apresentar, né? Quais são as informações que tem que estar nesses relatórios?
5: Perfeito. Esses relatórios de transparência são algo também muito importante, uma obrigação nova que o ECA Digital trouxe para as plataformas. E é uma obrigação muito relevante, eu diria, porque é a maneira pela qual o ECA Digital obriga as empresas a prestarem contas de como é que elas estão atuando para cumprir todas essas obrigações do ECA Digital. E hoje, como você muito bem ressalta, é o prazo que a NPD determinou para as empresas fazerem a publicação, pela primeira vez no Brasil, desse relatório de transparência. Quem é que tem que publicar esse relatório de transparência de acordo com a lei? Todas as empresas ou plataformas que tenham pelo menos 1 milhão de usuários, que sejam crianças e adolescentes. E tem a obrigação de publicar um relatório de transparência nos seus próprios sites, em português, para que todos os usuários no Brasil consigam compreender, contendo informações como: quais são os canais de denúncia disponíveis dentro dessa plataforma para receber denúncias e como é que essa plataforma processa eventuais denúncias, né, de violações que estejam acontecendo dentro da plataforma. Outra informação que precisa conter esse relatório de transparência: as empresas vão ter que mostrar dados sobre quantas denúncias recebem, como é que processam, né, essas denúncias, como é que moderam conteúdos, como é que fazem a moderação de contas, né, se decidem, por exemplo, bloquear determinados usuários por desrespeito às regras da plataforma ou às regras do ECA Digital, como é que isso funciona. E um terceiro conjunto de informações também muito importante que deve constar nesse relatório de transparência diz respeito à avaliação de impacto das plataformas sobre os seus próprios serviços, ou seja, as plataformas vão ter que publicar ou publicizar quais são os principais riscos que identificam nos seus produtos e serviços para crianças e adolescentes. Então é um conjunto de informações muito importante para que a sociedade brasileira como um todo consiga acompanhar de que maneira as plataformas estão se adequando e cumprindo essas obrigações criadas pelo ECA Digital no Brasil.
2: Muito bem, nós conversamos com o IAG Miola, diretor da Agência Nacional de Proteção de Dados. Muito obrigada, diretor, pela sua entrevista à Voz do Brasil.
5: Obrigado.
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até as 10 da noite, o nosso Relax 89. E aí, como é que você tá? Tudo tranquilo, tudo beleza? Ó, hoje é o último da semana, tá? Hoje é o nosso último Relax da semana pra você que tá na sintonia. Ótima noite, obrigado pela audiência, obrigado pelo carinho, tá bom? Lembrando que o WhatsApp tá liberado aí, 739-8846-1549. Um abraço pro Naldo, tá aí na sintonia, né, Naldo? Um abraço pra você, obrigado pelo carinho, viu, Naldo? Tá curtindo a nossa programação, valeu, Naldo! Só não falou aqui o bairro, mas um abraço pra você, obrigado pelo carinho, tá? Bem, olha, agora 8:16, 8:16, até as 10, Relax 89, lembrando que às 10 horas tem pra você o pastor João Macedo e você não pode perder, tá bom? Vamos curtir que hoje é o último Relax da semana, amanhã tem Clube 89, já no clima do final de semana, agora tem o baiano, Caetano.

0: 8h31, 8h31. Meu amigo Alexandre tá lá na Praia do Flamengo, né, Alexandre? Muito calor por aí, Alexandre, aqui, meu amigo. Pense em dias ensolarados aqui em Jequié. Hoje até que as nuvens apareceram por aqui, né? É, será que vai dar uma chuvinha amanhã como os meteorologistas estão prevendo? Será? Será? Será? Ótima noite pra você nos quatro pontos dessa Bahia maravilhosa, tá bom? Até as 10 da noite, último relax da semana. Amanhã tem o Clube 89, amanhã a gente já entra no clima do final de semana, viu? Amanhã nós já vamos já no clima do sabadão, do sextou, do domingo. Amanhã tem Clube 89. Sai daí não, volto já já. 8h32 agora, daqui a pouquinho eu volto.
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ar, 8h36, Alejandro Sanz, virando mais um módulo de muita música. Vamos curtir o relax, tá? É o último da semana.

Alanis Morissette aqui no nosso Relax 89. Tá curtindo, ó? Pode curtir bastante, que até às 10 da noite eu, Wellington Ferreira, tô aqui junto com você na nossa GQFM, líder absoluta em audiência em toda a Bahia. Amanhã às 8 horas tem Clube 89, você não pode perder. Vamos de um sertanejo? Vamos com o Eduardo Costa e o Anjo Protetor. Ótima noite pra você, ótima quinta-feira, 17 de setembro.

0: nosso Relax 89. Até as 10 da noite, eu, Wellington Ferreira, tô aqui junto com você nessa noite maravilhosa de quinta-feira, 17 de setembro de 2026. Tá curtindo? Tá bom, né? É o Relax, meu amigo. Aqui só toca as melhores até as 10 da noite. Ó, não sai daí, vou intervalo comercial. 9:01, 9:02 agora, pulou 9:02. Daqui a pouquinho, às 10 horas, tem o pastor João Macedo. Segura aí.
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